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1: A final da Copa do Mundo deste ano marcará uma novidade histórica. Além do tradicional troféu e das medalhas de ouro, a FIFA entregará pela primeira vez anéis comemorativos aos integrantes da seleção campeã. Serão produzidos apenas 2026 anéis, todos numerados individualmente. 30 deles serão destinados aos jogadores e à comissão técnica da equipe vencedora, enquanto as demais unidades serão comercializadas como produtos oficiais para torcedores. Cada anel terá de um lado o troféu da Copa do Mundo e do outro elementos que representarão a seleção campeã. Logo após a final, o capitão e o treinador receberão também versões provisórias, enquanto os modelos personalizados serão entregues posteriormente, tornando a conquista ainda mais especial. Eu sou Renato Santos e este foi o Em Campo RBN. Eu volto a qualquer momento com outras informações da Copa do Mundo 2026.
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0: demais, né?
1: Calma, Marinho.
0: Luiz aí, Maurinho. 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
1: Que é isso?
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muito bom dia, tudo bem com você? Tudo certo por aí? Já está começando mais um Mais Brasil, ao vivo para Jaraguá do Sul e toda a nossa região, aqui pela RBN 94.3, a rádio que faz parte da minha e também da sua vida. Muito prazer, eu sou Renato Santos e vou te fazer companhia nesse início de manhã, nessa madrugada gostosa, e vamos até às 6 horas da manhã, tá bom? Porque aqui tem o melhor da música sertaneja para você. E claro que a gente conta também com a tua participação através do nosso WhatsApp 8837-5377. Vai lá participando e espalha para todo mundo. O nosso programa Mais Brasil já está no ar. E eu começo com esse grande sucesso.

Olá, bom dia para você, sejam bem-vindos. Estamos no ar com o portal RBN, sempre com muita informação, serviço e notícia para você. Muito obrigado pela sua audiência e muito obrigado pela sua companhia. Chegamos à segunda-feira hoje, dia 20 de julho de 2026, e o nosso programa está começando sempre com muita notícia, com muita informação. Olá, bom dia para a senhora, bom dia para o senhor, bom dia para você, trabalhador. Muito obrigado pela sua audiência e muito obrigado pela sua companhia. Sejam bem-vindos ao programa Portal o RBN, sempre logo depois aí do programa Mais Brasil com o Renato Santos, e a partir de agora, das 6 da manhã até as 8 horas da manhã, sempre com muita notícia e com muita informação para vocês, sempre com prioridade para a participação do nosso ouvinte, né? 8837-5377 é você que participa, você que manda o seu áudio, você que manda o seu recado pra gente. Agora são 6:09. Como é que foi ontem, o domingo para você? Tudo bem? Como é que foi o seu fim de semana? Foi um fim de semana realmente bem aproveitável, né? Com condições aí do tempo quase de primavera, de verão, com temperaturas altas, com o tempo bom, com o céu azul, com poucas nuvens. E a segunda-feira também começa com o tempo bom. Daqui a pouco tem as informações aí do Peter Scheuer com as condições do clima, as condições do tempo e muito mais para você. Sejam bem-vindos. Agora são 6:10, o horário de Brasília, 6:10. WhatsApp 8837-5377 é o nosso WhatsApp para que você possa estar participando aqui do programa, mandando seu áudio, mandando seu recado pra gente. Participe sempre. Sejam bem-vindos ao nosso portal RBN. Lembrando que estamos no rádio, estamos também no YouTube, estamos no aplicativo, aguardando aí a sua participação, sempre com prioridade para o ouvinte que manda o seu recado, que manda o seu áudio para a gente também. São 6:10, o horário de Brasília. Vamos começar com os ouvintes, mandando aí o seu bom dia para a gente, mandando o seu alô, né? O seu alto astral nesta manhã de segunda-feira. Ouvintes que mandam o seu recado, desde cedo estão por aqui. A Laísa mandando um bom dia para todos. Também está por aqui o Rafael, um grande abraço, bom dia. Luiz Ivanildi mandando um bom dia pra gente também. O Rony Cabelo já chegou cedo hoje. Bom dia, boa segunda. Que a sua manhã seja iluminada e cheia de paz. Que você encontre alegria em cada pequeno detalhe de hoje. Valeu, Rony. Um grande abraço, bom dia. O Dário Bussi está por aqui mandando um bom dia pra gente também. Que o seu dia tenha as mãos de Deus para te sustentar, o sorriso de Deus para te iluminar e as palavras de Deus para te guiar também. E o amor de Deus para todos sempre. Valeu, Dário Bussi, um grande abraço, bom dia. Lori Schmitz, pessoal da Sul Brasil. José Alcione Pereira, bom dia. Que seja um dia repleto de muitas alegrias.

0: E também de muitas realizações. O Reginaldo tá por aqui, bom dia. Também a Vani mandando um bom dia pra gente. Muito obrigado pela audiência. Pessoal que vai chegando a partir de agora através do nosso WhatsApp, né? Sejam bem-vindos. Agora são 6:11 no horário de Brasília. 6:11. Chegamos ao dia 20 de julho de 2026. Ouvintes que vão chegando, mandando o seu bom dia pra gente. Fala, Leomar. Bom dia, Leomar.
1: Bom dia, meu amigo Rony Oliveira. Bom dia a todos os espanhóis e não bom dia para os argentinos. Ah, eu falei que a Espanha ganha da Argentina. Oh, sábado foi um jogão, né, cara? Meu, 6-4, né, Rony Oliveira? Primeiro tempo, a França tinha comido uma feijada e não conseguia correr. Acabou o primeiro tempo, chegou o segundo tempo, a Inglaterra comeu umas dobradinhas e depois não conseguiu correr mais. Depois deram lá, consegui dar uma congestão, cara. Meu Deus do céu, pensei, agora vai. E nada, cara. Então não escuta aí. E foi um fogatório ontem aqui na final da vitória da Espanha ontem, depois do jogo aqui na Figueira. Cara. Meu Deus do céu, mas eu não escutei. E aí, teve alguns argentinos aí que trouxeram, vamos aí. E um abraço aí, um bom dia para os nossos ouvintes da Rádio Brasil Novo, todos eles, né? Cristo do Fábio, galera toda aí, valeu, tchau.
0: Valeu, abraço, bom dia, valeu, Leomar Souza. Muita gente torcendo pela Espanha, alguns torcendo pela Argentina, não foram tantos, né? A grande maioria das pessoas com quem eu conversei estavam torcendo realmente pela Espanha. Eu hoje vim aqui com o meu agasalho da Espanha, né? Pra comemorar o melhor futebol, jogam demais os jogadores da Espanha, né? E um time que não dá um chute no gol durante 90 minutos, né, da partida e se retranca do jeito que se retrancou a Argentina, não pode ser campeão. Então foi um prêmio ao melhor futebol da Copa do Mundo. O Cláudio Luiz está por aqui mandando um abraço para todos. Um bom dia, um bom começo de semana, uma boa segunda, valeu. O Dorley está por aqui também mandando um bom dia para todos. Valeu, Dorley. Um grande abraço para ti também. Boa segunda, boa semana. A Maria Aparecida. Alô, Maria Aparecida, bom dia.
2: Bom dia, Rony. Ótima semana para você, para Gisela. RBN faz parte da minha vida. Parabéns pela Espanha, pelo belo jogo que fez com a Argentina. Mereceu a Copa. E, Rony, manda parabéns para todos os meus amigos e amigas, que hoje é dia dos amigos, especialmente para vocês, sempre curtindo vocês pelo aplicativo, Rony.
0: Valeu, abraço. Dona Maria. Boa segunda pra senhora, um grande abraço. Dia dos amigos, né? Pra todos os nossos amigos, que são milhares de amigos através do rádio aqui. Muito obrigado pela audiência e muito obrigado pela companhia. Um grande abraço. Obrigado, Dona Maria. Final 51-41, mandando um bom dia pra gente aqui também. É a Verônica. Valeu, Verônica. Um abraço, bom dia pra ti também. Muito obrigado pela audiência, muito obrigado pela companhia. O Fábio Gili tá chegando por aqui. Alô, Fábio, bom dia.
3: Olá, muito bom dia, Rony, Gisela e ouvintes aí do portal. Que coisa feia da Argentina ontem, né? Tem que saber perder, né, gente, né? Aí começou uma grande confusão depois que terminou o jogo, gente. Aí não dá, né? Aí ficou feio para os hermanos aí. Mas parabéns aí à Espanha, né, que foi campeã do mundo aí também.
0: Valeu, valeu, valeu, Fábio. Além dessa vergonheira no final do jogo, né? O Paredes agredindo, dando soco, empurrando no final do jogo. Que coisa feia, como disse o Fábio, né? Muito feio, mas nada, digamos assim, anormal quando se trata de Argentina, né? Com times da Argentina ou com seleções da Argentina. O pior não foi nem isso, né? O pior foi virar as costas enquanto a Espanha recebia as medalhas e recebia o troféu de campeão do mundo. Jogadores da Argentina, Messi e companhia, todos de costas viradas para o palco onde estavam os jogadores da Espanha. Isso me parece que foi o pior, né? E parece que foi o pior. Depois de serem aplaudidos para receber a medalha de prata, a segunda medalha pelos espanhóis, foram aplaudidos, muito aplaudidos pelos espanhóis. Eles, quando a Espanha foi receber lá a medalha, quando foi receber o troféu, acabaram virando as costas e virando para a torcida deles e virando as costas para a seleção da Espanha, né? Para os jogadores da Espanha. São colegas de trabalho, né? São colegas de profissão. E, lamentavelmente, comportamento mais uma vez equivocado aí dos jogadores da Argentina. Não só dos jogadores da Argentina, né? Nós tivemos confusão em Balneário Camboriú, uma quebradeira sem tamanho, né? Ali nós temos muitos argentinos que visitam o Brasil, que são sempre bem-vindos, mas não dá para tudo quando tem jogo da Argentina terminar em quebradeira, né? Quando vence, tem quebradeira. Quando perde, tem quebradeira. Aí não dá. Fala, Jeremias. Bom dia.
4: Bom dia, Rony. Uma semana cheia das bênçãos de Deus para todos nós. Um grande abraço do agricultor Jeremias.
0: Valeu, Jeremias. Fala, Álvaro do Rio Mória. Bom dia.
5: Eu até gostaria que um time sul-americano fosse campeão do mundo, mas menos a Argentina, né? Qualquer um, tirando a Argentina.
0: E não são só os brasileiros, né? Você não vai encontrar quase uruguaios torcendo pela Argentina, você não vai encontrar quase paraguaios torcendo pela Argentina, nem colombianos, nem bolivianos, nem venezuelanos, em função justamente do comportamento, esse tipo de comportamento, né? De confusão, de briga, de baderna, essas coisas todas. Mas enfim, Leomar Souza, Dona Maria, eu agradeço pelo brinde. Um grande abraço, bom dia, valeu. Final 1781, mandando um bom dia pra gente, o Sebastião Machado. Bom dia, bora pra política. Copa do Mundo acabou, parabéns pra Espanha. E os ouvintes que vão mandando o seu bom dia, o WhatsApp que é o 88375377. A sua participação por aqui sempre com prioridade. Mande o seu bom dia, mande o seu recado pra gente. Hoje estamos fazendo o programa de uma forma um pouco diferente, né? E daqui a pouco vamos ajustar e vamos ajeitar aqui o nosso programa também da melhor forma possível. Obrigado a você pela audiência e pela companhia. Vamos lá. Trazendo alguns destaques de hoje, nos portais de notícias da internet, a principal manchete aqui do portal G1 Brasil: Estados Unidos fazem nova onda de ataques contra o Irã após morte de militares. É a guerra no Oriente Médio. O Irã diz que dois petroleiros explodiram no Estreito de Hormuz. Petróleo sobe e chega a 90 dólares. É o maior preço desde junho. Adolescente morre na Espanha durante as comemorações de título da Copa. Vídeos mostram euforia na Espanha e choro na Argentina. E fotos mostram a comemoração da Espanha após o título. Madonna me tratou com carinho, diz Ronaldinho Gaúcho, os bastidores da Copa. Outros destaques: torcedores argentinos brigam no Rio após a derrota na final. Confusão em Copacabana, teve confusão no mundo inteiro, né? Onde teve torcedores da Argentina e depois do jogo, e o presidente Milei decretou feriado na Argentina, mesmo após a derrota na Copa. Brasileiros zoam argentinos e recriam foto de Messi com Yamal na banheira. Messi encerra a sexta Copa sem novo título e deixa um legado para o futebol. Indiscutível, né? O que joga o Messi, enfim. Parece que é o único que fez a diferença pela Argentina justamente nesta Copa. Se não fosse o Messi, a Argentina não teria chegado mesmo aos trancos e barrancos até a final da Copa do Mundo. Eleições 2026 começa hoje. O prazo para pedir voto em trânsito. Saiba como fazer. E hoje também começa o período de convenções, né? Começa hoje o período de convenções para os partidos políticos definirem oficialmente os seus candidatos para presidente, para governador, para o Senado e também para deputados. Tumor no intestino. Brasileiros reconhecem sinais de câncer, mas não buscam atendimento. Disputa pela herança política. Quem vai ser o candidato, o próximo candidato a presidente nos Estados Unidos, né, depois do Trump? O Jade Vance, que é o vice-presidente, ou o Marco Rubio? Quem será o sucessor de Trump no Partido Republicano? São algumas das principais manchetes das últimas horas pelo Estado, pelo Brasil e também pelo mundo. E entre os destaques aqui no G1 Santa Catarina, a principal manchete: Ponte Anita Garibaldi é parcialmente liberada após 10 dias. Ataque a tiros em pub deixa policial e folga. Policial de folga e proprietária feridos em Sara, no sul do estado. Batida frontal: jovens morrem após carro ser esmagado por um caminhão na BR-163. Socorrido por colegas, trabalhador é soterrado em vala de 2 metros em Curitibanos. Salário de R$11.500. Governo abre 20 vagas para nível superior. Em Santa Catarina, a apreensão de 3,5 toneladas de cocaína está entre as maiores já registradas. Justiça autoriza a mulher a interromper a gravidez de feto com malformação. Aqui em Santa Catarina, e com o início das convenções, veja quando os partidos de Santa Catarina devem confirmar os seus candidatos ao governo. Pela lei eleitoral, os encontros começam hoje, dia 25, e podem ser realizados até o dia 5 de agosto. Pelo menos 8 partidos anunciaram pré-candidatos ao governo do estado aqui em Santa Catarina. Daqui a pouco nós vamos falar mais sobre isso. São algumas das principais manchetes, né, nas últimas horas, pelo estado, pelo Brasil e também pelo mundo. Agora são 6h21, mais alguns ouvintes que vão chegando por aqui. Fala, Paraíba! Bom dia!
6: Raoni Oliveira, muito bom dia. Como é que tá? Tudo certo? Passando aqui, deixa um abraço ao Leão Mada Figueira ali, Sadi das Bolachas ali, o Fábio Gili, o Adi lá, o Vanzeiro, né, o flamenguista, e toda essa galera boa que tá ouvindo a rádio aí, tá? Então, um grande abraço a todos, uma excelente semana, que Deus abençoe, tá? Vamos pra cima, vamos trabalhar, vamos fazer a máquina girar, como disse o Jair, né? Um abraço.
0: É isso aí, passou a Copa agora, vamos pra frente, vamos arregaçar as mangas, estufar o peito e vamos em frente, né? A partir de agora, eleição também, começa o período de convenções e a partir de agora também tem de volta, né? O Campeonato Brasileiro da Série A, que já começou com alguns jogos na semana passada e que vai ser retomado aí completamente já a partir de quarta-feira. Alô, Jair Borba, bom dia.
7: Bom dia, Rony, Jair Borba Guitiredo, feliz da vida com a vitória da Espanha e também com a vitória da Inglaterra no sábado, em cima da França ali, foi um jogão.
0: Foi um baita jogo,
7: jogo,
0: né?
7: De 10 gols, isso, olha, pra uma disputa de terceiro lugar, foi muitos gols, né? Na verdade, eu nunca tinha visto a disputa de terceiro lugar com tantos gols. E a atitude da Argentina ontem lá, olha, para os brasileiros aí que torciam pra Argentina, eles provaram ali o que que eles estão lixando pro Brasil, entende? Aí, ó, você que torceu para a Argentina, que é, batia no peito, que é da Argentina, toma aí, ó, toma mais essa aí. Beleza? Boa semana para todos.
0: É, todo mundo é livre para torcer para quem quiser, né? Mas a gente conhece, nós que somos aqui brasileiros e principalmente os gaúchos, né? É, colorados e gremistas, dificilmente torcem, né? É, por algum time da Argentina em função do nosso histórico ali de fronteiras, a gente sabe como é o comportamento. Não de todos, né? Não dá pra gente generalizar, mas alguns jogadores especialmente, eles fazem o antijogo, né? Não é um jogo muito violento para catimbar, ou é um jogo para fazer cera, ou é um jogo para matar tempo. Os argentinos, a gente fala, ah, tem muita raça, tem muita... assim, muita dignidade, jogam com garra, jogam com determinação, mas não é só isso que ganha futebol, né? Os argentinos ficaram 40 anos sem ganhar nada. Raça e essa questão de jogar com vontade, os argentinos sempre tiveram, mas não foi suficiente para ganhar nada. Eles ficaram 40 anos sem ganhar nada praticamente, né? Desde 86 lá, quando o Maradona foi campeão, depois de 90, eles demoraram quase 40 anos para conquistar alguma coisa. Então, quer dizer, só raça sem futebol não adianta. Dessa vez chegaram mais longe em função do Messi, né? Não só nessa Copa, mas também na Copa passada. O Messi foi algo diferente, né? Um diferencial. E que praticamente nem argentino não era. O Messi praticamente construiu toda a sua carreira do futebol na Espanha, no Barcelona, já que saiu desde criança da Argentina, né? Para fazer tratamento de saúde em Madrid, na Espanha, e já começou praticamente a sua carreira lá na Argentina, tanto que nunca jogou por nenhum time de futebol da Argentina, né? Então é diferente, é um cara diferenciado, é um cara realmente que merece o nosso respeito, é um dos maiores craques de todos os tempos, né? O Messi especialmente, mas de resto, a Argentina com relação a essa questão que muita gente, ah, já tem raça, joga com mais vontade, mas se fosse só isso que ganhasse futebol, eu já tinha ganhado há muito tempo, né? E há muito tempo eles ficaram, por muitos anos, por muitas décadas, ficaram sem ganhar praticamente nada. E nos últimos anos tinham esse diferencial aí, que é justamente o Messi, que é um jogador realmente diferenciado. Enfim, o Messi não conseguiu fechar a Copa como artilheiro da Copa. O Mbappé, nesse baita jogo, que pra mim foi o jogão da Copa aí no sábado, né? Pra mim foi o melhor jogo da Copa, com 10 gols, 6-4 pra Inglaterra, um baita jogo, jogo aberto, né? Com dois times com jogadores habilidosos, os dois times querendo ganhar, os dois times jogando aberto, ninguém na retranca, todo mundo buscando gol, que é o futebol que a gente gosta de ver, né? E a Inglaterra e França fizeram o melhor jogo da Copa na decisão do terceiro lugar sábado, com dois gols do Mbappé, que fecha essa Copa como artilheiro da Copa, com 10 gols, e o artilheiro, o maior artilheiro de todos os tempos da Copa, né? Com apenas 3 Copas. E o Mbappé tem mais 3 Copas pela frente. Já tem aí 21, 22 gols, que é o recorde de todas as Copas. E aí ontem o Rodri, que também é um monstro do futebol, né? O volante aí, armador do time da Espanha, que já tinha levado a bola de ouro no futebol europeu, foi o melhor jogador do mundo, que deu aquela polêmica, todos nós achávamos que o Vini Júnior poderia ter sido escolhido, mas o Rodri acabou sendo escolhido pela FIFA, já ganhou o prêmio de melhor jogador do mundo e ontem acabou recebendo também o prêmio de melhor jogador da Copa. E o goleiro da Espanha, o time menos vazado, o melhor goleiro da Copa, com apenas um gol sofrido. Ou seja, a Espanha realmente fez por merecer. Foi crescendo durante a Copa, né? E ainda que não jogaram o seu melhor, os dois ponteiros da Espanha aí, que é o Yamal e também o Nico Williams, né? O Nico Williams entrou praticamente na Copa somente ontem, no final do jogo, em função de uma lesão. E o próprio Lamine Yamal não treinou a semana inteira em função também de um desconforto muscular. Então são dois jogadores que jogaram aí 40%, 50%. Quando esses dois meninos jogarem aí 80%, 90% do que sabem, do que já apresentaram na Eurocopa e nos seus times lá na Espanha, aí a Espanha fica imbatível, né? E é um time jovem, é um time aí que tem uma geração aí de muitos bons atletas pela frente. E a próxima Copa vai ser na Espanha, né? O pior é isso, a próxima Copa vai ser na Espanha, mas a próxima Copa não vai ser deles, apesar dessa geração aí multicampeã. A próxima Copa vai ser do Brasil. O Brasil vai ser hexacampeão lá na Espanha. A próxima Copa vai ser em três países também: Espanha, Portugal e Marrocos. A próxima Copa do Mundo lá em 2030, quando o Brasil vai conquistar aí a sua sexta estrela, o hexacampeonato. O Fabiano tá por aqui mandando um bom dia pra gente. Pelo que parece, agora vai sair a ponte turística. Aí a ponte ali, a ponte da contemplação, né? Ou a ponte da ostentação, como muita gente chamou, a ponte que vai sair ali ao lado da ponte Abdom Batista. Parece que tá tudo se encaminhando para já começar as obras, né? Já estão mexendo ali há algum tempo, apesar daquela fala do prefeito Jair, né? Eu lembro que acho que fui eu que perguntei durante a campanha para o prefeito Jair se aquela ponte da ostentação que pretendia o ex-prefeito Antídio, né, de construir uma ponte só para bicicleta, se não teria outras coisas mais importantes para fazer em Jaraguá do Sul, principalmente pontes, né, para carros e para motociclistas e para pedestres e para ciclistas. E o prefeito Jair disse que não pretendia fazer essa ponte. Durante a campanha, ele disse aqui na rádio que não pretendia fazer essa ponte, que essa ponte ficaria engavetada e que teria outras coisas mais importantes para fazer. Parece que mudou de ideia. Então, a ponte da ostentação ou a ponte da contemplação, que é aquela ponte estaiada, parece que vai sair do papel a partir de agora. O Lori do Sul Brasil mandando um bom dia para todos, que o Senhor abençoe os nossos caminhos, guie os nossos passos, proteja quem amamos e seja sempre a nossa companhia nessa linda estrada da vida. Alô, Lori do Sul Brasil Rolamentos, um grande abraço, bom dia. Voltou aqui o Jair Borba, fala Jair.
7: Ô Rony, mas na próxima Copa, Argentina, Paraguai e Uruguai também vão sediar jogos de abertura da Copa. A prova disso, esses três países aí não vão precisar disputar a eliminatória, já estão na Copa de 2030.
0: É, tem um diferencial aí porque é o centenário da Copa, né? E como a primeira Copa foi no Uruguai, vai ter alguns jogos, sim, não sei se na Argentina e no Paraguai, né? Mas no Uruguai eu tenho certeza que sim. Vai ter um jogo, acho que um jogo só no centenário, não sei se é o jogo de abertura, que é o primeiro jogo da Copa. Porque em 2030, porque a primeira Copa foi em 1930, né? Então vai ser o centenário da Copa. Em 2030, nós teremos a comemoração dos 100 anos do começo da Copa do Mundo. Por isso, nós vamos ter aí algumas homenagens, alguns momentos especiais no Uruguai, que sediou a primeira Copa do Mundo em 1930, e talvez tenhamos aí então alguns jogos também na Argentina e no Paraguai, né, nessa parceria. Mas, digamos, quem vai ser a grande sede da Copa, como foi esse ano, em três países, vai ser Espanha, Portugal e também Marrocos, né, que vão ser, digamos assim, vão sediar a maioria dos jogos. E o Infantino tá querendo colocar 68 times na Copa, né? Com 68 seleções, ou seja, já fomos de 32. Nós começamos com 12 seleções na primeira Copa do Mundo, em 1930, eram 12 países, se não me falha a memória. Depois nós passamos ao longo dos anos, depois foi para 18, para 20 e poucos, né? Chegamos às 32 seleções. E nessa Copa agora, a FIFA, claro que com o objetivo de faturar mais, acabou ampliando para 48 seleções. E o Infantino está pensando em 64 seleções, alguma coisa assim. E já pensa, e não sei se é para a próxima Copa já, mas ele já está pensando em aumentar para 60 e poucas seleções aí, o número de seleções que participam da Copa do Mundo. O Leomar está mandando fotos aqui da Figueira. Um grande abraço, bom dia, obrigado pela audiência. Pessoal que vai participando e mandando o seu recado para a gente através do nosso WhatsApp, que é o 8837-5377. Agora são 6h30. As informações que estão chegando aqui com a rede de notícias da Caerte. O endividamento das famílias catarinenses cresce, mas a inadimplência está recuando. E quem tem mais informações sobre esse assunto é a repórter Vanessa Carini, da Rede de Notícias da Caerte.
8: O endividamento das famílias catarinenses atingiu o maior nível dos últimos 2 anos em junho, segundo a pesquisa de endividamento e inadimplência do consumidor divulgada pela Fecomércio Santa Catarina. Apesar da alta no acesso ao crédito, a inadimplência apresentou queda no estado. A economista da Fecomércio Santa Catarina, Edilene Cavalcante, explica o que esses indicadores revelam sobre o comportamento financeiro das famílias.
9: O endividamento, apesar dele ter avançado, né, e ter atingido um valor recorde, ele não é necessariamente um fator ruim para a economia, né? O endividamento significa que as famílias estão fazendo compras para serem pagas de uma maneira parcelada no longo prazo, um cartão de crédito, né, que é feito para pagar a cada 30 dias, por exemplo, um financiamento de casas ou de carros. Então significa que as famílias estão consumindo mais, mas para pagar mais no futuro. E ao mesmo tempo a inadimplência caiu, né? Significa que as pessoas estão com menos dívidas em atraso, ou seja, há uma melhora no orçamento. A gente tem um indicador que mostra que a renda das famílias está crescendo, então as famílias nesse momento estão conseguindo pagar as contas que estão atrasadas, diminuindo também o percentual das famílias que relataram não ter condições de pagar essas dívidas. Então há uma melhora no orçamento e também um aumento no consumo, dado esse aumento do endividamento.
8: Os dados também mostram que o cartão de crédito segue como a principal modalidade de dívida entre os catarinenses, seguido pelos carnês e o crédito pessoal. Edilene comenta os fatores que mantêm essa forma de pagamento como a mais utilizada no estado.
9: O cartão de crédito é muito usado dado a sua facilidade na hora do pagamento, né? Muito fácil a uma família, uma pessoa ter acesso ao cartão de crédito e fazer essa compra parcelada. Então, historicamente, ele é a modalidade de pagamento mais utilizada aqui entre as famílias de Santa Catarina. Embora os juros continuem altos, as famílias ainda recorrem a essa forma de pagamento e ainda assim estão, de certa forma, né, obtendo crédito pessoal ou fazendo algum tipo de financiamento, principalmente, né, pela melhora na composição da renda, como eu mencionei. Houve um aumento na renda das famílias no início desse ano, também um aumento observado no final do ano passado. Então, as famílias estão com uma melhora na renda, estão satisfeitas com seus empregos, mercado de trabalho de Santa Catarina continua aquecido. Então, embora a situação da economia, né, não esteja tão favorável, dado juros altos, ainda assim, muitas famílias estão conseguindo fazer novas compras e adquirir financiamentos.
8: De Florianópolis para a Rede de Notícias Acaerte, Vanessa Carini.
0: 6:33 agora, 6:33, esse é o nosso portal RBN com informação, serviço e notícia, participação do ouvinte através do nosso WhatsApp 8837-5377, através também do nosso YouTube, ouvinte que vai participando e mandando o seu bom dia pra gente. Bom dia aqui pro pessoal que está no YouTube, Sebastião Sutil Machado, um grande abraço, bom dia. Pessoal de Toledo, Paraná, bom dia, gurizada, tudo bem com vocês? Valeu, Sebastião, um abraço, bom dia. O Francisco Codonho tá mandando um bom dia pra gente também. Rony, feliz dia dos amigos pra todos nós. Valeu, abraço, Francisco. O Rauliro tá por aqui também mandando um bom dia, Rony, bom dia pra Gi, pra todos aí, bom dia, muito obrigado pela audiência. Pessoal que está no YouTube, não esqueça de deixar aí o seu like pra gente, de compartilhar nossa live, se inscrever no canal e ativar o sininho para receber também as notificações das nossas transmissões, né? E você que está no YouTube, não esqueça de deixar o seu like pra gente, é só o que a gente pede pra você, né? Deixe o seu like aí, deixe a sua curtida, participe do chat, deixe lá o seu bom dia, deixe lá a sua opinião também. O Morfeu tá por aqui mandando um bom dia pra todos, bom dia pra Gisela também, abençoada a semana pra todos vocês aí. Valeu, Morfeu, grande abraço, bom dia, são 6:34 agora. Faltam 26 para as 7. 8837-5377, a participação do ouvinte. O Sebastião também está aqui no nosso WhatsApp. Que tal? Graças, tá mandando aqui um bom dia pra gente, né? Valeu, um abraço, bom dia, obrigado pela audiência. Pessoal que vai participando, mandando o seu alô, mandando o seu bom dia. Tá por aqui também o Sabugo, mandando um bom dia aqui do dia começando. Vamos ter a presença do sol com tempo bom, com temperaturas agradáveis, amenas. Bom dia, uma boa semana para todos vocês. Valeu, um abraço, Sabugo. 6:35, o Gil tá por aqui também. Fala, Gil.
10: Bom dia, Rony. Ótimo dia, Deus abençoe. Boa semana a todos aí. Mandar um abraço com meus filhos aí, Davi, Antônio e Luiz, e minha mãe. Estamos curtindo a RBN, a melhor de todas.
0: Valeu, Gil. Um abraço, bom dia, boa semana, boa segunda, boa semana para todos. Agora são 6h35. Vamos saber das condições do tempo com o Peter Scheuer, trazendo pra gente a previsão para hoje, para segunda-feira e a tendência também para a segunda, para os próximos dias. Fala, Peter.
11: Bom dia. Segue com temperaturas altas ao longo desse início de semana. Hoje a máxima deve chegar próxima ou acima dos 30 graus. Amanhã também, outro dia quente com máximas próximas ou acima dos 30 graus. E com nebulosidade variável, com alternância entre sol e alguns períodos de muitas nuvens. A condição de chuva para hoje e para amanhã é muito pequena, se tiver ocorrência de alguma pancada de forma rápida e isolada. Então a maior parte do período é relativamente aproveitável. Quem sabe aí na terça-feira à noite tem algumas pancadas. Na quarta-feira aumenta a probabilidade de chuva. Tem risco de temporais e tempestades por conta da influência de uma frente fria. Na quinta-feira ainda tem chance de chuva, mas já começa a ter espaços para melhorias. Boa parte do dia é aproveitável, com nebulosidade mais presente. E na sexta, pontualmente, algum chuvisco, alguma chuva entre a madrugada, amanhã não dá para descartar. Peter Scheuer, meteorologista,
12: com a previsão do tempo. Você sente que falta tempo para se dedicar?
0: Valeu, Peter Scheuer, com a previsão do tempo aqui no nosso portal RBN, trazendo as condições do clima, as condições do tempo para a gente aqui. Bom dia para o Alê Aplicativo. Ótima semana abençoada para todos os ouvintes por aí. Alê do aplicativo, motorista de aplicativo. A Roseli Segundo está mandando um bom dia para a gente aqui também. Ótima segunda-feira para todos. Um grande abraço, bom dia. Muito obrigado pela audiência. E tem mais outras notícias que estão chegando aqui no portal também, trazendo informações para você que está conosco aqui todos os dias. Muito obrigado. Obrigado pela sua audiência e muito obrigado pela sua companhia. As informações que estão chegando aqui com a rede de notícias da Caerte, o tarifaço vai impactar 80% das exportações de Santa Catarina e pode impedir a geração de 17 mil vagas de emprego no estado. E quem tem mais informações aí sobre este assunto é o repórter Cadu Reis, da rede de notícias da Caerte.
13: Tarifa adicional de 25% anunciada pelos Estados Unidos sobre as exportações brasileiras impacta 8 a cada 10 produtos comercializados pelas empresas de Santa Catarina ao país norte-americano. Entre os quase 1.400 itens embarcados, 1.116 serão sobretaxados a partir desta semana. Os dados fazem parte de levantamento realizado pela Federação das Indústrias do Estado de Santa Catarina. O economista-chefe da Fiesc, Pablo Bittencourt, detalha.
14: A gente projeta um impacto significativo para Santa Catarina, maior do que aquele que será registrado na maioria dos outros estados da federação. Tem um conjunto grande de empresas, especialmente de médio porte, exportadoras de produtos de madeira, localizadas nas regiões Serrana, Planalto Norte, Meio Oeste, que vão ser significativamente impactadas. E isso deve gerar, inclusive, desemprego, além da quebra de muitas dessas empresas. Os efeitos são nocivos, significativos e podem ser ampliados quanto mais tempo durarem essas tarifas. Haverá impacto para as diversas regiões do estado. 54% do valor das exportações será impactado, né? Quase 80% dos produtos. Os números mostram que é necessário ter uma atenção sistêmica para a gente conseguir minimizar esses impactos.
13: A Fiesc estima que cerca de 7.600 empregos deixaram de ser gerados em Santa Catarina por conta do primeiro tarifaço norte-americano. Com a nova sobretaxa, entre 13 e 17 mil novos postos de trabalho podem ser inviabilizados caso a medida se mantenha por mais um ano e meio, totalizando um impacto de até 25 mil vagas. O economista-chefe da Fiesc, Pablo Bittencourt, ressalta.
14: É um conjunto bastante amplo de produtos impactados. Tem muitas empresas que têm um volume de exportações relativamente pequeno em relação ao seu nível total de faturamento. Com essas empresas, a gente acredita que a situação é gerenciável. Os casos que mais nos preocupam são os do setor de imóveis e madeira, porque tem empresas que têm 80, 90% do seu faturamento explicado pelas exportações para os Estados Unidos. E isso é o que torna esse impacto potencial tão significativo para a nossa economia.
13: O mercado catarinense exportou US$582 milhões em produtos para os Estados Unidos no primeiro semestre, 31% a menos do que no mesmo período do ano passado. O país norte-americano é o terceiro principal destino das exportações de Santa Catarina em 2026, atrás da União Europeia e da China, recebendo 9,5% do valor total embarcado. De Florianópolis, da Rede de Notícias Acaerte, Cadu Reis.
0: Agora são 6h41 no horário de Brasília. Obrigado pela sua audiência, obrigado pela sua companhia. Você que está conosco diariamente, todos os dias aqui na programação. Muito obrigado a você que está conosco no WhatsApp, você que está conosco também no YouTube. Participe sempre, deixe seu comentário, deixe seu bom dia pra gente. 6h41.
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16: E está começando a semana de aniversário do município de Jaraguá do Sul. Muitas ações já foram realizadas, muitas atividades, mas nessa semana o que temos programado é para sexta-feira, dia 24 de julho, show gospel com Isadora Pompeu. No sábado, dia 25, tem o dia oficial do aniversário com missa solene, desfile festivo às 14h30 na Arena Jaraguá, corte do bolo e shows de Ralph Mulherada e Matheus Rotti. No domingo, dia 26, grande show de encerramento com o cantor Daniel, acompanhado pela Orquestra Filarmônica de Jaraguá do Sul. Destaques importantes para essa semana de aniversário de Jaraguá do Sul aqui no Agenda.
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0: 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Agora são 6h45 ali no YouTube. Nós temos fotos dos ouvintes, né? Que vão encaminhando pra gente aqui as suas fotos também através do nosso WhatsApp. Tem fotos aqui do Leomar, fotos do Sabugo, né? Bom dia, abençoada semana pra todos. Tem fotos também dos nossos ouvintes que vão mandando aqui o seu recado através do nosso WhatsApp. Muito obrigado pela audiência. Quem tá por aqui também, mandando uma foto legal, bonita aqui do começo do dia, né? Já vou conferir quem é que mandou essa foto pra gente aqui. Começando o dia com fotos bonitas, com fotos dos ouvintes, mandando o seu recado pra gente, mandando o seu bom dia. Agora são 6h46. 6h46. E os ouvintes seguem participando através do nosso WhatsApp, através do seu recado, através do seu alô pra gente aqui. Pessoal que vai chegando e mandando o seu bom dia, né? Vamos lá em frente. Tem mais ouvintes chegando aqui, chegando com o seu alô, com o seu bom dia pra gente. Muito obrigado pela audiência, muito obrigado pela companhia. Pessoal do WhatsApp, que é o 8837-5377. Antes dos ouvintes ainda, né? Lembrando, o ouvinte tá questionando aqui, hoje eu tô com uma camisa da Espanha, né? É um agasalho da Espanha, não é de agora, não é desse fim de semana, já faz muito tempo, né? Não é por causa da conquista da Copa do Mundo agora, não. Mas já é um histórico aqui, já de muito tempo, né? A gente já admira o futebol espanhol desde aquela conquista de 2010, né? Até porque o futebol espanhol também acaba absorvendo aí os nossos grandes craques, né? Os nossos grandes atletas, Ronaldinho Gaúcho, Barcelona, Ronaldinho Gaúcho, Romário, né? Rivaldo, tantos outros craques, e por isso que às vezes a gente tem um carinho muito especial pelo futebol da Espanha, e que aprendeu muito com o nosso futebol, né? Esse toque de bola, esse tic-tac aí do Barcelona, da Espanha, enfim, essa posse de bola, time que gosta de jogar com a bola, né? Com a posse de bola, sem dar chutão, sem jogar pro mato, sem se retrancar, é o time da Espanha. Por isso que a gente tem uma admiração, assim, muito grande pelo futebol da Espanha. Por isso, a torcida também pela Espanha, né? Pelo bom futebol, para que sempre vença o melhor futebol. Futebol arte, né? Futebol de habilidade. Futebol realmente que tem essa característica aí de uma grande seleção, aquilo que a gente gostaria de ver na nossa seleção, a Espanha pratica, né? Não é a questão de raça, jogar com força, com garra, com determinação, não é só isso que ganha a Copa do Mundo, né? Tem que ter talento, tem que ter futebol. E nesse sentido aí a Espanha se supera, né? Ontem foi um massacre contra a Argentina. Eu acho que não teve na história das Copas do Mundo um time que jogou 90 minutos sem dar um chute no gol. Acho que foi a primeira final de Copa do Mundo na história que um time joga 90 minutos sem dar um chute no gol. Essa foi a Argentina de ontem. Sempre com muitas faltas, com jogadas violentas, né? Tentando parar o jogo, tentando segurar, tentando levar o jogo no 0-0 para os pênaltis, para a prorrogação. Enfim, um prêmio ao melhor futebol, ao futebol da Espanha, que poderia, teve dois gols anulados, né? Dois gols anulados. Aquele do Nico Williams, muito estranha aquela falta dada pelo juiz lá. E aquele outro que foi impedimento, depois, enfim, o VAR acabou mostrando, tava um pouquinho, alguns milímetros na frente, né? O jogador da Espanha, mas poderia ser com tranquilidade o jogo de ontem, 3-4, 5-0, que não seria surpresa pelo volume de futebol apresentado pela seleção da Espanha. Então, que vença sempre o melhor futebol. Inclusive aqui o Fábio Giri mandou aqui alguns dados de ontem, né? E os dados chegaram em algum momento a ser muito maiores do que esses aqui, né, Fábio? Ele mandou alguns dados aqui de posse de bola, algumas informações a respeito especialmente do jogo de ontem. E nós tivemos realmente uma superioridade assim gigantesca, né? da seleção da Espanha sobre a seleção da Argentina. 823 passes certos contra 450 da Argentina. Posse de bola 68%. Em alguns momentos a posse de bola da Espanha chegou a ser de 75%, ou seja, a Argentina praticamente não jogou, né? Fez o antijogo. Durante o jogo foram 20 chutes da Espanha no gol e nenhum chute da Argentina. A Espanha teve 12 finalizações certas no gol, né? O goleiro fez milagres, o goleiro da Argentina, né? Poderia ter sido muito mais. E aí nós tivemos nenhuma finalização no gol da seleção da Argentina. Ou seja, a superioridade espanhola foi algo assim impressionante neste jogo, né? Bom, 6h50, faltam 6h50. Ouvinte que vai mandando o seu alô, o macho. Tá por aqui, que seja uma semana iluminada e abençoada, que não nos falte saúde, amor, fé e gratidão. Final 6200, alô, bom dia.
1: Fala, Rony, bom dia.
0: Bom dia.
1: Boa semana, cara, que início de semana. Nada melhor começar a semana com a alma lavada, vitória espanhola. O bem venceu o mal, Rony, é isso. Merecido, anularam o Messi o jogo inteiro. A Argentina não jogou, não fez nada. O que vai ser dessa seleção? As próximas Copas aí, sem esse cara. Baita jogador. Não tem o que dizer, realmente. O cara é de outro planeta. Mas sem ele, né, o time para. Continuam com a mesma raça, brigam, mas é isso. Deu a lógica. Valeu, um abraço, boa semana.
0: Valeu, um abraço, Demis Rita, boa semana. O Jair tá mandando uma foto pra gente aqui do dia começando. Valeu, um abraço, bom dia. Tem mais gente aqui mandando foto, né? A foto legal que foi encaminhada aqui pelo ouvinte, pelo Sabugo. Também mandou uma foto legal pra gente aqui, a Indiamara, né? Mandou uma foto muito legal, as fotos estão lá no nosso YouTube. Amanhecer aqui no Rio da Luz, tá dizendo ela, né? Tenho todos uma abençoada semana. RBN faz parte da minha vida. O Reginaldo tá mandando um bom dia pra gente, mandando foto também do dia começando na Vila Lalau. Fala, Reginaldo, bom dia.
2: Bom dia, Rony, bom dia, Gisela, Reginaldo Baez Colinha. Dia bonito hoje, né? Rony, sobre o jogo de ontem, realmente a Espanha mereceu ganhar, jogou melhor, né? O Messi não estava em campo, mas não encostou na bola praticamente. E quem não faz, leva, né? Então, merecidamente, a Espanha ganhou e parabéns para eles ali. Valeu, Rony, um abraço.
0: Valeu, Reginaldo, um abraço, bom dia. Os ouvintes que vão mandando o seu recado, mandando o seu bom dia pra gente no 8837-5377. Quem tá por aqui também? Ah, o nosso ouvinte aqui, o Luiz, né? Tá mandando um abraço pra todos. O Luiz, lá de da Barra do Rio Cerro, né? Mandando um abraço pra todos, bom dia, também feliz da vida aí com a conquista da Espanha. Bonita camisa, a Rony tá dizendo pra mim aqui, o Luiz, né? Valeu, Luiz, um abraço, bom dia. É o agasalho da Espanha, né? Já é antigo, já de muito tempo, não é do fim de semana, não é só por causa dessa Copa do Mundo, não. Como eu disse, é por causa de um futebol arte, né? Que a Espanha aprendeu com os brasileiros, está aplicando, está praticando e está vencendo seus compromissos. A Espanha passou com méritos pela França, né? Por 2-0, poderia ter sido 3-0, enfim, com um toque de bola envolvente contra a melhor seleção do mundo, que para mim continua sendo a França, né? A França continua tendo, para mim, na minha opinião, a melhor seleção do mundo, só que quando bateu com a Espanha, acabou esbarrando num futebol aí de muita responsabilidade, de muita seriedade, com muita posse de bola e muito toque de bola que tem a Espanha. E aí não tem, né? Os caras jogam muito mesmo. Foram os últimos campeões aí das competições europeias, já haviam vencido a França 2 vezes nas competições europeias, né? E era uma questão só de tempo para conquistar a Copa do Mundo. Tropeçaram no primeiro jogo lá, que empataram em 0-0, acho que foi com Cabo Verde, né? Cabo Verde, acho que foi a única seleção do mundo que não tomou nenhum gol da Espanha. Deu empate em 0-0, foi um jogo também bastante duro, mas a Espanha não conseguiu vencer a seleção de Cabo Verde. Foi a única seleção que não foi derrotada, ou que não tomou gols, né? Empatou em 0-0 e que não tomou gols dessa seleção da Espanha, que tem um ataque aí fulminante e uma defesa muito boa também, né? 6h54, fala, Laô.
3: Eu não sei o que acontece, bom dia, Rony, eu não sei o que acontece com essa seleção. ganho no final eles se entregam, sabe? Não jogam nada, não sei por que acontece. Não. A Argentina não fez nada ontem. A Argentina, o jogo que ela jogou ontem, até a Chape ganhava dela. Não rendeu nada. E a Espanha mereceu. Eu tava torcendo pra Espanha.
0: 6:54. É que a Argentina já vinha ao longo da competição, meio que aos trancos e barrancos, né? Ela já vinha tropeçando. Eu falei semana passada que a Argentina, até pegar a Inglaterra, e a Inglaterra se acovardou no segundo tempo, né? Amassou a Argentina também do mesmo jeito que amassou a Espanha no primeiro tempo ali, e boa parte do segundo, depois fizeram o gol e se acovardaram. Ou seja, recuaram lá para dentro da área e ficaram esperando a Argentina, e a Argentina fez os dois gols, passou para a próxima fase, né? Agora, antes da Inglaterra, eles só tinham pegado time acima do 15º do ranking, ou seja, só tinham pegado seleções ruins. E aí você passa com certa tranquilidade, né? Foi a única seleção que chegou na semifinal, ou chegou até a semifinal sem pegar nenhuma seleção do primeiro ao 10º lugar do ranking. Ou seja, a tabela favoreceu demais a Argentina. Claro que eles têm um jogador que é um jogador, digamos assim, não tem o que discutir. É o melhor jogador do mundo, né? Foi pelo menos, né? Por muito tempo. E com 39 anos ainda jogando aí com muita determinação, que é o Messi. Mas só, né? Só. E muita sorte do nosso goleirão ontem lá, que pô, defendeu cada bola da Espanha lá também, que além de sorte, um bom goleiro, né? Um veterano e bom goleiro, que evitou, inclusive, né? Que a Argentina sofresse uma derrota ainda mais vergonhosa ontem para a seleção da Espanha. Mas enfim, eles já vinham aos trancos e barrancos, com essa garra, com essa determinação, com essa raça que muita gente acha que os argentinos têm, mas essa raça, essa garra, essa determinação não foi suficiente para eles conquistar a Copa ao longo de 40 anos, né? Ou seja, foi um jejum gigantesco. E eles vieram para essa Copa aí com o Messi como principal arma. E quando você anula o Messi, ou quando o cara chega aos 39, 40 anos, já não rende mais a mesma coisa. E quando todo time depende, né, do Messi, e era só o Messi, tinha que tocar a bola no Messi, pro Messi fazer alguma jogada, aí realmente quando você não tem um coletivo, tem um cara só pra fazer tudo individualmente, o time coletivamente não rende, né? E a Espanha é um time coletivo, tem uma dupla de zaga excelente. Tem aquele lateral, o Cucurella, que é o melhor lateral esquerdo do mundo. Você tem um meio de campo ali com o Rodri, que domina qualquer jogo, meio de campo deles com o toque de bola. E tem aqueles dois guris lá no ataque que estavam rendendo 50% só nessa Copa. Imagine quando eles começarem a render 70%, 80%, como já fizeram em jogos da própria Espanha na Eurocopa. Então a Espanha tem uma geração aí por muitos anos ainda de muito talento. É claro que a próxima Copa eles vão sofrer, né? Porque a próxima Copa a gente espera que a seleção brasileira conquiste a 6ª estrela. Eles conquistaram apenas a 2ª estrela, né? E nós continuamos sendo o pentacampeão. Todo mundo tenta, mas só o Brasil é penta, né? É assim que diz o ditado, né? E na próxima Copa, em 2030, quem sabe o Brasil traga a 6ª estrela. 6:57, fala Robinho.
4: Muita sorte. Bom dia, Rony. Bom dia, Gisela. Abençoado o dia pra nós, abençoado a segunda-feira aí. Acabou a moleza aí, vamos trabalhar, né? Vamos acelerar a máquina aí. Parabéns aí pra time da Espanha aí, merecido o título aí.
0: Valeu, Robinho. Mandou forte pra gente aqui no começo do dia, nesta segunda-feira. O ouvinte que vai mandando o seu recado, participando através do nosso WhatsApp, que é o 8837-5377. 8377-3377. Informações que estão chegando aqui no nosso portal. Um levantamento aponta que quase 35% dos brasileiros apostaram durante a Copa. E já entrou em vigor as novas regras para publicidade de bets. Vamos ouvir aqui a reportagem com a Rita Sarge, né? O pessoal pegou muito no pé do Neymar e pegou com razão, porque o primeiro post, o primeiro stories do Neymar depois da Copa, parece que foi uma... Eu não vi, né? Mas eu vi nas redes sociais que o primeiro stories dele aí, nas redes sociais dele, depois da perda da Copa, da eliminação da seleção brasileira, foi justamente uma postagem de uma propaganda de bet. Aí não dá, né? Quando você tem um Mbappé da França, que se recusa a fazer propaganda de bet, e que é o artilheiro da Copa, o artilheiro da história de todas as Copas do mundo, né? poderia até ter recebido também, juntamente com o Messi ou o Mbappé, o troféu de melhor jogador da Copa, né? Quem ganhou foi o Rodri. O cara se recusa a fazer propaganda de bets. O cara se recusa a fazer propaganda de bebida. Aí nós temos o nosso principal craque, é o Neymar. Primeira publicação depois da eliminação que ele faz é uma publicação de uma propaganda de bet, de jogo, que destrói famílias, que acaba com as famílias e cria um vício que muitas pessoas acabam perdendo tudo, né? Em função dos jogos. Vamos ouvir a reportagem com a Rita Sarte, porque 35% dos brasileiros, olha só, infelizmente, apostaram durante a Copa e já entrou em vigor as novas regras para a publicidade. A informação com a repórter Rita Sarte.
5: As televisões que transmitiram os jogos, além de plataformas digitais, dos estádios e das redes sociais, se transformaram num mundo de publicidade das chamadas bets. Um levantamento da fintech Clave apontou que a parcela de brasileiros que realizou apostas durante a Copa chegou a 34,8% da população, mais que o triplo do percentual registrado anteriormente. O deputado catarinense Jorge Guetem, do Republicanos, tem um projeto em tramitação na Câmara que busca restringir a divulgação de plataformas de apostas que operam sem autorização no país e responsabiliza quem promove esses serviços. Para o parlamentar, é preciso evitar que a paixão dos brasileiros pelo futebol seja usada para estimular apostas de forma indiscriminada.
6: Vivemos uma epidemia das bets no país. Muitas vezes a publicidade vende a sensação de ganho fácil, sem mostrar os riscos que existem por trás das apostas. Eu não sou contra as bets, mas sou contra a propaganda sem controle e contra as empresas que atuam fora da lei. Apostas deve ser entretenimento. As pessoas têm que saber que vão perder dinheiro quando apostarem. Não promessa de lucro fácil.
5: Aos moldes das peças publicitárias de cigarros, agora as peças das apostas online também estão obrigadas a exibir avisos sobre riscos associados ao jogo. A medida que passou a vigorar na sexta-feira determina alertas obrigatórios, como o Ministério da Fazenda adverte: aposta não é investimento. Apostar pode causar dependência e apostar faz você perder dinheiro. Também está proibido apresentar apostas como solução para problemas financeiros, forma de enriquecimento ou veicular senso de urgência para estimular o jogo. Plataformas que violarem as regras de publicidade podem ser multadas em até 20% do seu faturamento e ter a autorização de funcionamento suspensa no Brasil por até 180 dias. Em caso de reincidência, a licença pode ser cassada definitivamente. O deputado Jorge Guetem disse que seu projeto reforça a campanha do governo, porque torna lei o que agora é apenas uma portaria. De Brasília, da Rede de Notícias Acaerte, repórter Rita Sardi.
0: 7:03, e na minha opinião, não basta só essas recomendações, né? Que apostar pode criar vício, pode criar dependência, que apostar não soluciona os seus problemas. Não basta só isso. Tem que proibir a propaganda. Mas você acha que isso vai acontecer no Brasil, quando você tem a grande mídia, todas as redes de TVs abertas e todas as redes que transmitem no canal fechado estão aí ganhando muito dinheiro com as bets, né? São influenciadores, redes de TV aberta, redes de TV fechada, enfim, as transmissões no YouTube. O pessoal da Cazé, o que o pessoal da Cazé fez foi uma vergonheira, né? Além de fazer a propaganda das bets, eles também, acho que promoviam jogos, né? Com apostas, enfim, com bolões durante os jogos. Então tem que acabar com isso, tem que proibir. Assim como o cigarro tem a sua propaganda proibida, jogos também tem que ter a propaganda proibida. assim como a bebida alcoólica, né? Cerveja também teria que proibir, mas enfim, as bebidas alcoólicas destiladas já tem a propaganda proibida em horário mais acessível, né? Durante o dia, durante a noite, cedo da noite. Acho que hoje bebida é permitido, bebida destilada só de madrugada, né? Não sei se ainda acontece isso, mas enfim, tem que proibir, a exemplo das bebidas destiladas ou fermentadas, a exemplo também do cigarro, e os jogos como um todo deveriam ter a sua propaganda proibida, porque tem muitas famílias sendo destruídas com o vício do jogo. 7:04 agora. Durante o intervalo, vai conferindo aí as fotos e as imagens do nosso ouvinte. O dia tá começando.
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3: Agora são 7:08, 7:08, nosso contato com o Peter Scheuer. Segunda-feira começando com um tempo bom, Peter. Tem um horizonte assim, da cor roja, a cor da Espanha, né? O céu tá meio avermelhado assim no horizonte, cor de laranja. Mas enfim, temos tempo bom e o fim de semana foi bem aproveitável. Como é que está a previsão para segunda-feira, Peter? Bom dia.
4: Você está bem criativo hoje. Não, a princípio, assim, está indicando uma condição de tempo mais estável. O sol acaba predominando. É um dia de tempo bom, a temperatura lá sobe. A máxima prevista deve chegar próxima aí dos 30 graus durante a tarde. E o vento ele sopra de noroeste a nordeste, com intensidade fraca moderada. O mar ele segue com a altura de ondas entre meio metro a um metro, picos de 1,5 metros, e a ondulação ela é de nordeste. A condição de chuva para hoje é pequena, assim, se tiver alguma pancada é bem isolada. Rony.
3: Eu falei da cor roja, porque hoje eu vim com a cor roja da Espanha, com o meu agasalho aqui da Espanha, né? Que é vermelho, amarelo, meio cor de laranja. Com todo respeito aos torcedores da Argentina e muitos argentinos. Sim. E o nosso ouvinte aqui, o Isaac Una, que é argentino, estava torcendo pela Argentina, mas infelizmente boa parte dos brasileiros, infelizmente para os argentinos, torceram pela Espanha. Assim como os argentinos também torcem contra o Brasil, né? Não adianta querer nos enganar, todos eles torcem contra o Brasil. Então, a grande maioria dos brasileiros torceu com certeza pela Espanha e ganhou o melhor futebol, né? Ganhou com justiça. Por isso que eu falei da cor roja. Talvez por isso o céu esteja meio alaranjado. Mas quando o céu tá meio alaranjado, é sinal de chuva ou não, Peter? Como é que fica aí os próximos dias?
4: Não, mas tu tem total razão mesmo. Bem isso mesmo. Eu também tenho vários amigos aí que são argentinos, mas, pô, cara, eu tenho que torcer contra, porque eles também iriam torcer contra, né? Tem que ser justo, né?
3: Exatamente.
4: Mas algo... Nada pessoal, né?
3: É futebol,
4: amizade continua, né? Ali, mas... É, exatamente, futebol, né?
3: É isso, mas assim, futebol não tem como torcer a favor da Argentina, por mais que a gente respeite aqueles raros casos de brasileiros que torcem pela Argentina, mas é uma rivalidade já de muitos anos, né? Enfim.
4: Ah, não, sim. Tanto é que eles fizeram até musiquinha provocando nós, então não reclame agora.
3: Exatamente. E os próximos dias, Peter, como fica o tempo aí?
4: Não, assim, no geral é ainda uma terça-feira aproveitável, quente, a temperatura deve chegar próxima dos 30 graus, tem ainda previsão para ter algumas pancadas, só que essas pancadas elas são mais restritas aí para o período noturno, mais à noite, assim, que tem alguma pancada aqui ou ali, e ao longo dessa quarta, quinta, tem previsão de chuva na quarta e início da quinta, tá? Então a chuva que acontece na quarta é uma chuva assim que é um pouco mais persistente, são chuvas mais contínuas, e na quarta-feira intercala com bons períodos de melhora. Na quinta, na sexta-feira, volta a ter uma condição de chuva, madrugada, manhã do sábado também, e no domingo daí o tempo ele melhora bastante.
3: Está certo então. Dale Espanha! Um abraço, Peter!
4: Ai, mas tu acertou, né? Tu acertou. Pô, tu tinha falado que se fosse Argentina e Espanha ia ganhar. Pô, parabéns, muito bom.
3: Mas não fui só eu, né? Eu acho que todo mundo tava mais ou menos prevendo isso pelo futebol que a Espanha vinha apresentando, né?
4: Não, mas tu falou assim com muita convicção, muita certeza. Assim, não, para mim é Espanha. Eu, pô, Espanha? Eu achei que era Argentina.
3: Era mais torcida.

0: do que palpite, mas enfim, a Espanha vinha jogando realmente um grande futebol, né? Foi a campeã das últimas duas competições europeias, né? Bateu a França duas vezes, né? Três vezes na Copa.
1: Isso. Então. Tu tem toda a razão, mas tu foi bem.
0: Valeu, Peter. Boa semana pra ti, boa segunda-feira, boa semana. Falamos mais aí durante o dia.
1: Valeu, pessoal. Grande abraço aí pra vocês. Boa semana. Tchau.
0: Valeu. Abraço, Peter Scheuer, com as condições do tempo, a previsão do tempo nesta manhã de segunda-feira.
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0: Agora são 7:13, no horário de Brasília, 7:13. Esse é o nosso portal RBN com informação, serviço e notícia para você de segunda a sexta nesse horário. Muito obrigado pela sua audiência, muito obrigado pela sua companhia. Chegamos ao dia 20 de julho de 2026. A temperatura está amena, temperatura entre 17 e 18 graus aqui na Vila Nova. O tempo é bom. Tivemos um fim de semana de tempo bom e a previsão, conforme o Peter, segue com tempo bom, pelo menos para hoje e para terça-feira. O fim de semana foi de tempestades temporais no Rio Grande do Sul, em várias regiões, né? Aqui tem polícia, trânsito, serviço, segurança pública e a sua participação como prioridade. Mande o seu recado pra gente, mande o seu áudio através do nosso WhatsApp, que é o 8837-5377. A sua participação sempre importante, a sua opinião, o seu comentário, o seu ponto de vista, enfim, a sua informação como ouvinte repórter, né? Presenciando acidentes, fatos que mereçam destaque, mande o seu alô pra gente através do nosso WhatsApp, através do nosso YouTube. 7:14.
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0: Agora são 7:14, algumas das principais manchetes nas últimas horas pelo estado, pelo Brasil e também pelo mundo. A guerra no Oriente Médio, Estados Unidos fazem nova onda de ataques contra o Irã após a morte de militares. O Irã disse que dois petroleiros explodiram no Estreito de Hormuz. Petróleo sobe de novo e chega a $90, é o maior preço desde junho. Adolescente morre na Espanha durante as comemorações do título da Copa. Madonna me tratou com carinho, diz Ronaldinho Gaúcho, um dos destaques de ontem, né? A presença de Ronaldinho Gaúcho e do Ronaldo Fenômeno dirigindo lá o Jeep, fazendo a abertura do show de intervalo da Copa com a Madonna. Torcedores argentinos brigam no Rio após a derrota na final. Torcedores argentinos também brigaram e promoveram quebradeira em Balneário Camboriú. Teve confusão também em várias outras partes do mundo. Confusão em Copacabana. Milei decreta feriado na Argentina mesmo após a derrota na Copa. Messi encerra a sexta Copa sem novo título e deixa um legado para o futebol. Começa hoje o prazo para pedir o voto em trânsito. Como terroristas estão usando inteligência artificial para planejar ataques e burlar chatbots? Destaque ainda para as eleições. Começa nesta segunda-feira o prazo para pedir voto em trânsito. E também começa hoje o prazo para que os partidos façam as convenções partidárias, de hoje até dia 5 de agosto. Ponte Anitta Garibaldi é parcialmente liberada após 10 dias. Ataque a tiros num pub deixa policial de folga e proprietária feridos em Içara, no sul do estado. Batida frontal, jovens morrem após carro ser esmagado por caminhão na BR-163. Trabalhadora é soterrada em vala de 2 metros em Curitibanos. Destaque ainda para a apreensão de 3,5 toneladas de cocaína, que está entre as maiores já registradas em Santa Catarina neste fim de semana. Justiça autoriza a mulher a interromper a gravidez de feto com malformação. Com o início das convenções, veja quando os partidos de Santa Catarina devem confirmar candidatos ao governo. 7:17, os números do mercado financeiro, a preocupação toda se volta a partir de agora em relação principalmente aos números, especialmente com relação às bolsas do mundo inteiro. Novos ataques ontem à noite, uma onda de ataques nunca vista até agora dos Estados Unidos contra o Irã, em represália a um ataque do Irã que matou dois militares norte-americanos, um ataque feito também na sexta-feira. E a partir de agora, a guerra deve se acentuar, lamentavelmente, né? A confusão vai continuar no Oriente Médio, vai envolver outros países, tem essa possibilidade de fechamento do Estreito de Hormuz, petróleo que não está passando, dois petroleiros que acabaram explodindo ontem no Estreito de Hormuz, enfim, há uma preocupação com relação aos efeitos na economia, nas bolsas e também, é claro, na moeda norte-americana, que deve sofrer aí também as suas oscilações a partir desta segunda-feira. Há uma preocupação aí no mundo inteiro em função justamente desta problemática envolvendo aí a guerra no Oriente Médio, que vai trazer novos efeitos negativos a partir desta semana.
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0: 7:18, destaques do esporte. Neste fim de semana, nós tivemos o Jaraguá Futsal, que acabou perdendo por 3-2 para o Praia Grande, lá em Uberlândia, na Liga Nacional de Futsal. E lamentavelmente com este resultado, acaba se mantendo ali na sua condição de quarto ou quinto lugar, né? Não, caiu para sexta posição agora o Jaraguá Futsal. Está na sexta posição com o resultado de ontem, ou do sábado. Cai para sexta posição, o Pato vai para 21 e o Praia Clube acabou subindo para 26 pontos ganhos. O líder continua sendo o Atlântico de Erechim, que tem 29 pontos ganhos e é o nosso próximo adversário, né? O Magnus tem 27, o Joinville está em terceiro com 26, o Praia Clube em quarto com 26, em quinto o Pato com 21, em sexto o Jaraguá com 20 pontos. E em sétimo, o Carlos Barbosa com 20 pontos também. Bom, com relação ao campeonato catarinense da Série B, o campeonato catarinense de futebol, nós tivemos no fim de semana os jogos dos dois times de Jaraguá do Sul, né? Nós tivemos o Juventus, que ontem foi bem, em pleno jogo da Copa do Mundo, Portugal, a Espanha e a Argentina, o Juventus acabou vencendo o Fluminense por 3-0. E sai da zona do rebaixamento momentaneamente, né? E nós tivemos também no fim de semana o Jaraguá tomando outra goleada, desta vez lá em Blumenau, foi no sábado, 6-1 para o Metropolitano. Juventus venceu, o Jaraguá segue na última colocação, sem chances de classificação, já está matematicamente rebaixado para a Série C. O Guarani de Palhoça, né? Empatou com o Blumenau em casa e isso foi bom para o Juventus. O Juventus tem 17 pontos, está fora da zona do rebaixamento, mas tem o mesmo número de pontos do Guarani de Palhoça, que agora caiu para a zona do rebaixamento. O Guarani tem 17 e o Jaraguá tem apenas um ponto ganho. Deixa eu te falar que o Juventus, o Jaraguá no caso, acho que tem um dos piores saldos de gols da história do futebol num campeonato. Eu não sei se não é o pior, mas vai ficar na história e talvez entre no Guinness Book, né? O time do Jaraguá aqui, infelizmente, nesta Série B. E a situação só tende a piorar, né? Com esse desempenho. Mas o time do Jaraguá tem um saldo de 57 gols negativos. É isso mesmo, eu nunca tinha visto nada parecido. O saldo de gols negativos do Jaraguá no Campeonato Catarinense da Série B é de 57 gols negativos em 16 jogos. O time marcou 6 gols e sofreu 63 gols. É muito gol sofrido, né, do time do Jaraguá. Menos 57. O time do Juventus tem um saldo de menos 5, né? Ocupa a oitava colocação no campeonato. Mas é lamentável, realmente, esse desempenho do Jaraguá durante esta competição. Destaque aí do fim de semana com relação principalmente ao nosso esporte local, né? O Jaraguá Futsal e também os dois times que estão no catarinense da Série B.
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0: E para falar de Copa do Mundo, a Espanha é bicampeã mundial, coloca a segunda estrela no peito, né? A Argentina continua sendo tricampeã, poderia ser tetra, né? Felizmente não foi, senão estaria muito próxima da gente, já que somos penta. Então nós temos o Brasil, o único penta do mundo. Aí depois com 4 nós temos quem? Alemanha, né? Alemanha, a Itália também é tetra. Ou seja, a Alemanha, tetra, a Itália, tetra, o Brasil é penta. Aí vem com três, com tricampeonato, só a Argentina. A Argentina é três vezes campeã do mundo. E aí com dois títulos, aparece em Espanha agora e também a França. E aí com um título só, nós temos a Inglaterra, acho que o Uruguai também, né? Foi campeão do mundo, a primeira Copa, 1930, não, 50, né? 50. Enfim, o bicampeão Uruguai. Bom, daqui a pouco eu confirmo isso. Mas enfim, são os campeões do mundo. O melhor jogador da Copa foi eleito o Rodri, da Espanha, com méritos, né? Acho que também não teria problema se tivesse escolhido o Messi ou o Mbappé, também ficaria em boas mãos, né? O troféu de melhor jogador da Copa, mas também está em boas mãos com o Rodri, que é um volante armador ali, excelente, né? É um baita jogador, recebeu no ano passado a bola de ouro da FIFA como melhor jogador do mundo e nesse ano leva o troféu aí. O Rodri também levou, se você lembrar, pelo Arsenal, acho que foi o melhor jogador do Mundial de Clubes. Foi ele, né? Foi eleito também o melhor jogador do Mundial de Clubes. No ano passado foi eleito o melhor jogador do mundo com a bola de ouro da FIFA e nesse ano o melhor jogador da Copa, o Rodri da Espanha. É um baita jogador, o capitão da Espanha, né? A Espanha tem uma seleção aí de craques e que valoriza a posse de bola, o bom futebol, o futebol bonito, o toque de bola. Agora tem dois jogadores na frente ali que são fantásticos, né? Que é o Nico Williams e também o Lamine Yamal, que estavam lesionados. O Yamal nem treinou durante a semana, para você ter uma ideia, né? Em função, era dúvida até pro jogo final. Colocaram ele meio que no sofrimento ali. O próprio Nico Williams nem tinha entrado na Copa, praticamente nem tinha entrado em função de uma lesão. Entrou no final e também quase marcou dois gols no final do jogo. Enfim, a seleção da Espanha é uma seleção que tem aí um grande plantel. É uma das seleções mais jovens da Copa. Tem aquele menino lá que foi a revelação da Copa, né? Mais jovem, que é o Corbacci. Um zagueiro com uma seriedade de quem tem 40 anos. O Piá tem 18 anos, né? 18 ou 19. É um dos melhores zagueiros do mundo, que também levou esse troféu revelação. Enfim, a Espanha também levou o troféu de time menos vazado, melhor goleiro da Copa, enfim, né? E levou o troféu de bicampeão. Com relação aos demais prêmios, o Mbappé levou o troféu de artilheiro da Copa com 10 gols e com os dois gols do sábado, na derrota de 6-4 para a Inglaterra, o Mbappé também se torna o jogador com mais gols na história das Copas, com 22 gols. Passou já o Messi, que tinha 21. O Messi não marcou nenhum ontem, né? Poderia ter empatado com ele. E com este resultado, nós temos aí o Mbappé, que vai ser difícil de ser alcançado, né? A não ser que surja um novo Messi aí no futuro. Mas é pouco provável tão cedo. Então o Mbappé, que ainda tem 3 Copas pela frente, né? Com certeza vai marcar mais alguns gols nas próximas Copas. O Mbappé já é o maior artilheiro de todas as Copas, com apenas 3 Copas no currículo. O Messi tem 6 Copas no currículo, né? E aí vamos ter mais Copas pela frente. Tem esses dois meninos da Espanha que também são promessas do futebol, né? Tanto o Nico Williams como também o Lamine Yamal. Vamos aguardar para ver de que forma vão acontecer aí os próximos episódios das seleções, especialmente, né? Que a seleção brasileira possa se preparar aí com o Ancelotti para que nós tenhamos uma boa seleção em busca do hexacampeonato lá em 2030. Copa do Mundo aqui no Portal RBN.
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0: Agora são 7h26, 7h26, o horário de Brasília. Vamos em frente com o nosso portal RBN, já aqui com a presença da Gisela Marodim, trazendo aí os ouvintes que estão no YouTube com a gente, mandando o seu bom dia. Bom dia, Gisela.
1: Nos acompanhando aqui, sejam todos bem-vindos, lembrem sempre de dar o seu joinha, de se inscrever no canal, de também dar o seu like, é muito importante o seu like aqui quando a gente está no ar, se você dá o seu like, a gente vai mais longe aqui com as notícias. O Francisco Codonho tá por aqui, bom dia, Roninho, feliz dia dos amigos, hoje dia 20 é dia do amigo, um abraço a todos os nossos amigos ouvintes, hoje o Raulino também tá por aqui, bom dia, Roninho, bom dia, Gi. O Trader Morfeu, bom dia, Roni e Gisela, uma abençoada semana para todos nós. A Roseli Segundo também, bom dia, Roni e Gisela, uma ótima segunda-feira para todos. A Solange Maidana, bom dia, Roni e Gisela, ótima semana para vocês. A Vera Terezinha Pires Salles também está chegando por aqui, dando um bom dia para a gente. Obrigada, Vera. O Márcio Freze também, bom dia. Dupla, o Ambrósio Becker, dia. O Valmir Pereira. O Márcio da Tifa Monos hoje estará aqui na usina nuclear de Angra dos Reis, será muito bem recebido aqui e levará daqui um grande abraço para vocês da RBN, para o povo de Jaraguá do Sul, uma celebridade lá, né? O nosso Márcio, Márcio da Tifa Monos
0: participou de um debate lá dos Volta Redondenses famosos fora de Volta Redonda
1: e ele é muito famoso aqui,
0: Márcio da Tifa Monos, um grande abraço, bom dia, abraço. E agora vai entrar dentro do reator nuclear,
1: ai meu Deus, mas volta, viu, volta.
0: Vai entrar dentro do reator nuclear lá, o Márcio.
1: É, que será que...
0: Vai fazer uma manutenção, de certo?
1: Eu acho. Ele vai verificar se está tudo ok, afinal de contas, né?
0: Chamaram o Márcio lá, que é professor, doutor do IFSC, né? O nosso Márcio da Tifa Motos, engenheiro, e que vai lá fazer uma manutenção...
1: especial.
0: No reator nuclear.
1: Ô, Valmir.
0: De Angra dos Reis.
1: Manda a foto do reator aí, de vocês dentro do reator, por favor, pra gente, tá, Valmir? Um abraço aí pro Valmir e também pro nosso querido Márcio. O, quem mais? Bom dia, sou o Renilson Lima, moro em Piei, no Paraná, bairro Pinhalzinho, estou na audiência, ótimo dia pra todos, obrigada, viu? O Renilson Limas, que tá ouvindo, tá assistindo a gente, um abraço para você. O Jair Borba também, bom dia, Gi, bom dia, Roni. O Pezão tá por aqui, vigilante Pezão. Estou de férias no aplicativo, no YouTube também. E sempre encontra uma maneira de estar com a gente, né, Pezão? Um abraço. Valmir Pereira também. Só uma. Valmir, ele respondeu, é só uma visita, não é manutenção do reator. Mas manda foto pra gente assim mesmo, pra gente saber como é que estão as coisas por aí.
0: Muito bem, 7:29, o professor Spezia. Bom dia, Rony, sobre a Argentina e Espanha. A Argentina é a única seleção em três finais que não deu nenhum chute no gol, né? 90, 2014 e 2026. Fala, professor Spezia.
2: Bom dia, RBN. Bom dia, ouvintes. A Argentina é, mais uma vez, sacramentada, tricampeã. Três vezes a Argentina não conseguiu dar um chute a gol. O primeiro foi em 1990. O segundo foi em 2014. Os dois jogos contra a Alemanha. E agora em 2026, que a Argentina não fez nada ou não deu nem um chute a gol também.
3: Bom dia, aquela semana mais que abençoada, proteção divina a todos, bora pra cima fazer a máquina girar.
4: Bom dia, bom dia, aqui é o Pedro. É, que a gente falou, ganhou o melhor futebol, né, cara? Mas, pô, mas é chato de assistir essa Espanha jogar, cara. Pelo amor de Deus, toca aqui, toca ali, toca aqui, toca ali. Pro cara assistir, o cara tem que ter paciência, cara. Eu vi jogos muito melhores do que esse da Espanha, hein? Só que eles ganharam, né? Vamos fazer o quê?
0: É, ganhou o melhor, né? Mas faz aquele toque pra cá, toque pra cá, toque pra cá e toque pra lá, porque os times se fecham também, né? A Argentina se retrancou ali, não tem como você entrar sem ficar fazendo esses toques pra lá e pra cá. Às vezes você tem que esperar o melhor momento, né? Quando você joga contra times retrancados. Veja o jogo do sábado. O jogo do sábado, pra mim, foi o melhor jogo da Copa, né? Com 10 gols, 6-4, com dois bons times. dois times com jogadores habilidosos, rápidos, velozes, né? Querendo marcar o gol, deu 6-4, ou seja, 10 gols, França e Inglaterra, vitória da Inglaterra, foi um baita jogo, né? Que foi o jogo justamente do sábado. E a grande final para mim teria que ser Espanha e França, né? Seria o melhor jogo da história, se fosse a final da Copa, Espanha e França. Só que infelizmente os dois times se encontraram antes, a Espanha levou a melhor, foi melhor que a França e acabou eliminando a França. Já havia vencido a França em duas finais da Euro, né? Recentemente, inclusive, os dois últimos confrontos antes de encontrar a França na Copa, a Espanha já havia vencido a França. Então, o melhor jogo para a final seria Espanha e França. Mas os argentinos, aos trancos e barrancos, foram empurrado com a barriga, né? Com catimba, com falta, com violência, com a ajuda da arbitragem, foram chegando e chegaram na final. E ontem foram massacrados, literalmente, pela seleção da Espanha. Praticamente não encostaram na bola, né? Fala, Bebê.
5: Bom dia, Rony. Bom dia a todo o povo do norte de Santa Catarina. Quando você comentou ali sobre um dos melhores lateral do mundo, ainda bem que você falou, um dos melhores lateral do mundo tá ali na seleção espanhola, porque o melhor lateral do mundo é o Caio Paulista, que joga lá no Grêmio Porto Alegrense, emprestado pelo Palmeiras. Ele é um lateral super 10, um dos melhores. Sexta-feira, como ele não conseguia fazer o time do Grêmio não conseguia fazer gol lá na frente, então ele ajudou um pouco o Mirassol, que é outra seleção, porque eu acho que o Grêmio jogou contra uma seleção, a fazer 2 gols contra o Grêmio. Então, o melhor lateral do mundo hoje está atuando no futebol gaúcho, chamado Caio Paulista, lá no Grêmio, Porto Alegrense. Beleza, meus amigos? Um abraço a todo o povo do norte de Santa Catarina.
0: Nós vamos voltar pra nossa realidade. Eu vi alguns jogos, eu vi uma parte desse jogo do Grêmio aí, o Grêmio contra o Mirassol. O William, que já foi um dos melhores jogadores do futebol brasileiro, né? Que lástima, você vê às vezes o William errando passe, enfim, jogadores que já vestiram a camisa da seleção brasileira, claro que agora em fase praticamente de aposentadoria, né? Se aposentando, abandonando o futebol, mas não dá pra jogar desse jeito. Enfim, vamos voltar à nossa dura realidade do futebol brasileiro com algumas pernas de pau, né? Tem alguns talentos ainda, mas a grande maioria infelizmente vai deixar a desejar quando a gente começar a comparar jogos de Copa do Mundo com jogos do Campeonato Brasileiro. Ou Brasileirão aí, Série A que está começando. Recomeçando, né? Mais ouvintes aí no WhatsApp, Gisele.
1: Tem mais gente por aqui sim, Rony, mandando seu recado aqui pelo 8837-5377. O Sabugo mandou foto aqui do amanhecer, do dia de hoje, uma abençoada semana, linda sua foto aqui, viu? Ele mandou algumas hoje, obrigada, viu? A Sheila Brusque também tá por aqui. Um abraço, bom dia, Sheila, tudo de bom com você aí. O Luiz e a Ivanilde dando um bom dia pra gente aqui. O Jair Borba mandou uma foto linda aqui pra gente, lindo amanhecer aqui na localidade de Duas Mamas, Xereder. Olha, parece uma pintura, Jair, obrigada, pessoal, pode ir mandando sua foto aqui, a gente vai colocando no YouTube. O Fábio, olha, mais um aqui perto do Chuventos. Nossa, algo estranho aconteceu com essa máquina fotográfica, olha só os raios do sol, que diferentes. Obrigada aí, Fábio. Um abraço para você. O Rafael de Schroeder 1 tá por aqui também. Mandou preço de combustível ontem. Aqui, ó. Gasolina comum R$5,99. Gasolina comum R$5,99. O mesmo preço da aditivada e o etanol R$3,99. Num posto onde ele passou ali. Preço diferenciado.
0: Tá muito estranho essa queda. Nós vamos fazer uma matéria sobre isso hoje para ouvir aí os donos de postos de combustíveis. E para ouvir o pessoal da Sindipet também, para ver o que foi que aconteceu.
1: Eu fico pensando, Rony, se não é um aumento do etanol na gasolina que barateou, né?
0: Mas não era para tanto assim, não, pois né? Foi de 30% para 32%. Digamos, ambientalmente é melhor, né? Tem muita gente que reclama da qualidade, aí, enfim, que vai afetar os motores. Mais. Mas, enfim, o governo previu uma redução de 2 centavos só. Ou seja, com o aumento aí do etanol, né? Porque não foi muita coisa. Mas os caras aqui em Jaraguá do Sul reduziram cerca de 60 centavos o litro da gasolina.
1: Eles te ouviram. Ouviram os nossos ouvintes.
0: Nós vamos ouvir até o pessoal do Procon aí para saber o que é que está acontecendo.
1: Se houve alguma ação, algo nesse sentido, né?
0: Não, o estranho é você ver alguém reduzir o preço, tudo bem, né? Alguém fazer uma promoção no fim de semana, mas o estranho é que todo mundo baixou 60 centavos.
1: Pois é. Foi boa notícia, né? Só a gente
0: coincidentemente, todo mundo baixou 50, 60 centavos o preço da gasolina aqui em Jaraguá do Sul, né? Ninguém ficou lá no 6,49, 6,59.
1: Não, como estava, né?
0: Então todo mundo baixou para baixo de R$6. Temos que descobrir o que foi que aconteceu. Caiu um, sei lá, um raio
1: na cabeça de todo mundo aí.
0: Raio de bondade, de solidariedade, de fraternidade, né? Do céu. E aí, de repente, afetou os sentimentos das pessoas. E as pessoas resolveram baixar o preço da gasolina, de 60 centavos.
1: Tomara. Ou descobriram que pode ter alguma ação aí, uma fiscalização, enfim, que vem pela frente. Mas a notícia é boa. Para o consumidor, a notícia é boa. Quem mais? O Rogério Afonso mandou aqui, ó. Tamo junto. Um abraço, Rogério Afonso. Bom dia para você. Pessoal da Jeff Automecânica, Deus abençoe sempre. Bom dia. O Nilson tá aqui, ó. Bom dia, Cabo Verde não perdeu para campeã, tá dizendo ele assim.
0: É, foi um empate lá de 0-0, né?
1: Isso.
0: E eu vi aquele jogo de Cabo Verde, o pessoal do Cabo Verde lutou até o final e a Espanha resistiu a essa poderosa Espanha e a Espanha não conseguiu furar o bloqueio de Cabo Verde, né?
1: É.
0: Foi a seleção, a única seleção, inclusive, que não perdeu para a Espanha nessa Copa.
1: Isso mesmo. O Nilson mandou aqui, ó, motos de trilha. Não, o Fábio Gini, desculpa, Nilson. O Fábio Gini mandou: motos de trilha devem ser transportadas com notas fiscais, documentos verde, mesmo atrasado ou com problemas de documentação irregular, ou com nota de baixa do Detran, onde são pinadas. Tem que ser transportadas em caminhonetes, carretinhas, etc., para poderem circular na via pública. Somente quando havemos com autorização dos órgãos competentes. Ele mandou um áudio antes pra gente aqui, mas agora, mais tarde, ele mandou essa informação. Deve ter visto alguma moto de trilha sendo transportada de modo não adequado, e mandou pra gente aqui. Fica o alerta. O Leomar Souza mandou foto também aqui do amanhecer no dia da Figueira, umas fotos lindas que estão chegando aí do amanhecer do dia de hoje. São os nossos participantes aqui por texto também pelo 8837-5377.
0: Muito bem, pessoal que vai mandando foto aí, muito obrigado pelas fotos. E a maioria das pessoas já estão mandando as fotos na horizontal, né? Pra gente encaixar direitinho ali no YouTube.
1: Uhum.
0: E todas as fotos vão ali pro YouTube, fotos do ouvinte que vai mandando a sua foto, vai mandando o seu registro aqui. Deixa eu ouvir o Fábio Gires sobre essas motos de trilha, possivelmente, né? Sobre essa questão que ele está questionando. Fala, Fábio.
6: Pois é, Rony, um grande abraço pro Sadir aí, pro Paraíba, pro Jair Borba, né? Também pro Leomar e também pro Jair Fogo Alto, que estão sempre, né, ligadinhos aí também na Rádio RBN. Olha, Rony, eu não concordo com você não, Rony, porque eu acho que em 2030, até lá não teremos jogadores aí, né, que poderão, quem sabe, trazer assim, essa estrela aí pro Brasil aí, né, a taça do mundo aí.
0: Eu acho que vem o Hexa em 2030, viu, Fábio Gires? Será que vem ou não vem?
1: Tomara que venha.
0: A sexta estrela?
1: Tomara que venha. A gente acredita aí agora nessa junção do técnico treinando a equipe por mais tempo, né? Que haja algo diferenciado aí com os nossos jogadores.
0: É, o pessoal tava pegando no meu pé que hoje eu vim com esse agasalho da Espanha.
1: Pois é.
0: Mas se não é por causa do fim de semana, né? É que a Espanha é...
1: Ele já usou outras vezes.
0: O agasalho aqui da Espanha é em função de uma homenagem ao futebol espanhol, que foi campeão lá em 2010 com aquela baita seleção, né? Iniesta e Companhia Limitada, e depois vem recebendo muitos jogadores brasileiros. Acho que a Espanha evoluiu muito no futebol graças à participação dos brasileiros lá, né? Desde os craques dos anos 90, passando lá pelo Romário, que foi pro Barcelona, depois, Ronaldo, fenômeno no Real Madrid, Ronaldinho Gaúcho no Barcelona, Rivaldo, enfim, teve uma turma de grandes craques do futebol brasileiro que estavam lá no futebol espanhol, né? Roberto Carlos, enfim, tantos outros jogadores, a grande maioria dos jogadores brasileiros, os grandes talentos, passaram pelo futebol espanhol. E aí, eles aprenderam, né? Viram a gente jogar, aprenderam a jogar futebol, criaram aí as grandes seleções mundiais dos times de futebol, Barcelona, Real Madrid e Companhia Limitada, e aí fizeram também uma seleção muito forte, também incentivando jogadores que são da base, né?
1: Então
0: isso é fundamental.
1: Exportamos nosso futebol, né, Rony? agora temos que importar.
0: É, além de aprender justamente com os nossos jogadores lá que foram para lá, também valorizaram muito os imigrantes africanos, né? Que é o caso desse Nico Willis, é o caso do próprio Lamine Yamal e tantos outros jogadores que estão no futebol espanhol. E aí você faz aí uma diversidade gigantesca, né? Com força física, com talento, com habilidade, e você tem esse baita time que tem a seleção da Espanha, que é uma das seleções mais jovens da Copa, né?
1: Quer dizer, é verdade.
0: Tem muitos anos pela frente. Se você pegar, por exemplo, quando entrou o Otamendi no jogo da Argentina ontem, eram praticamente os 11 jogadores da Copa passada. Não houve nenhuma renovação na Argentina. Ah, os caras que foram campeões na Copa passada estavam quase todos em campo nessa Copa. Não mudou quase nenhum jogador. A Argentina foi uma das seleções que menos evoluiu, né, nos últimos anos com relação a novos jogadores. Então, por isso a preocupação com essa aposentadoria do Messi, porque também se não fosse o Messi nessa Copa, eles não passariam, acho que nem da primeira fase.
1: É, o Messi jogou por vários, né? Ele fez a parte dele bem feita na despedida aí da Copa.
0: Mas enfim, é isso aí. Vamos torcer para que venha a sexta estrela da seleção brasileira na Copa de 2030, que vai ser na Espanha.
1: Que vai ser na Espanha.
0: Espanha, Portugal e Marrocos. Vai ter também alguns jogos especiais aqui na América Latina, porque vai ser o centenário da Copa. A primeira Copa foi em 1930, 2030, 100 anos da Copa. O Uruguai sediou a primeira Copa do Mundo em 1930, por isso alguns jogos especiais no centenário. Agora o Jair disse que vai ter jogo na Argentina, no Paraguai também, enfim, talvez tenha alguns jogos festivos nesses países. Mas quem vai sediar a Copa vai ser Espanha, Portugal e Marrocos, mais uma vez com vários países. 7h42.
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1: Estamos aí com a contagem regressiva para o dia 25, que é o dia do aniversário de Jaraguá do Sul, mas já está tudo prontinho, preparado para, desde o dia 24, muitas atrações. O dia 24, show gospel com a cantora Isadora Pompeu, a partir das 21 horas do dia 25. Tem missa solene dos 150 anos, celebrada pelo arcebispo Dom Francisco Carlos Bach, da Arquidiocese de Joinville. Desfile festivo e corte do bolo. Logo após, começa uma maratona de shows. as bandas locais, isso no dia 25. As bandas locais Inatura e Pedra no Rim comandam o esquema, o esquenta da noite, e preparam o público para os shows nacionais com o grupo Mulherada. Ralph, o ex-parceiro da dupla sertaneja Cristian e Ralph, Matheus Rotti, conhecido pelo repertório focado em música country norte-americana, encerrando a programação musical. E no domingo, dia 26, outro dia de atrações com destaque para o show de Gustavo Bardin e Viocelo e o show nacional com o cantor Daniel e Orquestra Filarmônica de Jaraguá do Sul, o que nos espera para o final das comemorações do aniversário de 150 anos de Jaraguá do Sul, destaque aqui no Agenda.
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0: Vamos dar uma passeada pelo YouTube.
1: Vamos ver quem está chegando por aqui. Um abraço pro Valmir, que voltou aqui. Um abraço para ele também. O Rinilson, que também tá ligadinho com a gente, o Ambrósio, bom dia. O pessoal que vai chegando aqui, eu tô vendo aqui que o pessoal tá caprichando no joinha. Continue dando seu joinha, o seu like, que é muito importante aqui no YouTube, pro algoritmo entender que a nossa mensagem é importante, que vai mais longe. Se inscreva no sininho, você sabe quando estamos ao vivo, e também se inscreva no canal do YouTube.
0: Vamos lá com o nosso ouvinte aqui, o Cabelo. Cabelo Capoeira.
1: Meu
0: tá aqui
1: Deus.
0: No perfil dele. Fala, Cabelo Capoeira.
13: Opa, Rony, bom dia.
0: Bom dia.
13: Certo? É, Rony, ontem, referente à final, né?
0: Uhum.
13: Espanha e Argentina. É, muitos brasileiros torceram para a Espanha, né? Obviamente, por causa da rivalidade contra a Argentina.
0: Sim.
13: Mas vamos falar do nosso futebol brasileiro, seleção brasileira. A Argentina não fez nada ontem em campo, mas estava na final, foi vice. O que a nossa seleção brasileira fez nos últimos anos? 10 vezes pior que a Argentina, né? Essa última, então, essa Copa aqui foi a mais vergonheira ainda, foi o pior que o 7-1.
0: Foi complicado, né? Foi feio. Foi uma das piores Copas da seleção brasileira desde 1990. Mas vamos confiar, né? Vamos acreditar que 2030 vem aí a sexta estrela para a camisa da seleção brasileira. Dona Maria do Maipendi,
14: bom dia. Bom dia,
0: Gisele.
14: Que Deus abençoe cada um de vocês, tá bom? E obrigado mesmo, Rony. Graças a Deus.
15: Bom dia, Rony e Gi. Tomara que a feminina brasileira consegue trazer, né? Ano que vem, né? Vamos ver o que vai dar aí aqui no Brasil. Valeu, grau brasileiro. Tchau.
0: Valeu. Aí, gente. Mais gente,
1: tem mais gente aqui? Claro que tem, vamos lá. A Maria, bom dia, Rony, bom dia, Gisela. O Brasil ganhou o Hexa, 6 copas sem ganhar. Tá dizendo aqui. A Laísa também tá por aqui. Bom dia, Laísa, bom dia. Tem mais gente aqui mandando. Bom dia, feliz dia do amigo. Deixa eu ver quem mandou uma foto linda também no dia de hoje. Esse, deixa eu ver quem que é aqui, até pra orientar. A Márcia. Márcia, amada, linda sua foto. E quando você mandar outra vez, manda com o telefone deitado na horizontal pra gente colocar aqui no YouTube. Muito linda a sua foto, parece uma pintura. O Wilson Marquardt também tá dando um bom dia, aquele abraço. Quem mais tá por aqui mandando seu recado aqui? Um abraço aqui pro nosso ouvinte final 8111. Tá ligadinho com a gente aqui, Janeci. Um abraço para vocês aqui, 8837-5377.
0: E o Renato Santos.
1: Tá por aqui, ó.
0: Nós temos um torcedor da Argentina em Jaraguá do Sul. Dois, né?
1: Quem?
0: Nós temos o Isaac.
1: A Una, isso.
0: Que é argentino.
1: Que é argentino, sim.
0: E o Renato Santos.
1: O Renato também torce pra Argentina.
0: Tem dois torcedores da Argentina, então, em Jaraguá do Sul. Renato Santos mandou o quê?
1: Mandou aqui, ó, Messi, mandou um áudio. Não sei se você ouviu esse áudio. Messi tá brabo porque não entendi o que estão falando da Argentina. Né? Porque não entendi o que estão falando da Argentina.
0: Ah, o que que foi? O que que o Messi tá falando?
1: Não sei.
0: É o Messi ou o representante do Messi que tá falando? Acho que é o embaixador do Messi aqui em Jaraguá do Sul que tá falando, será?
1: É o Renato?
0: Vamos ver aqui.
16: O que tá dizendo? Não entendo nada. Não hablo português. Poderia repetir o que tá dizendo? Como hablar?
0: Eu acho que é o embaixador do Messi.
1: Eu acho que é o embaixador dele.
0: É o representante do Messi aqui em Jaraguá do Sul que tá falando.
1: Exatamente, eu acho.
0: É um abraço. O segundo torcedor da Argentina aqui em Jaraguá do Sul é o Renato Santos.
1: O Isaac é o primeiro e o Renato é o segundo.
0: Ouvintes que vão participando e mandando o seu recado pra gente, participando aqui no 8837-53777 com 52. E vem aí a programação especial de aniversário de Jaraguá do Sul.
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2: Agora 7:55, faltam 5 minutos para as 8 da manhã. 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
3: Sete com 57, um último registro dos nossos ouvintes que estão aí no YouTube.
2: Bom dia, o pessoal que tá no YouTube com a gente aqui, a Roseli, o Francisco, o Sebastião também, tá em Toledo, no Paraná, tá ouvindo a gente aqui, obrigada. E a gente vai agradecendo todo mundo que esteve por aqui. A sua mensagem é importante, o seu joinha também é muito importante. E é claro, quando você se inscreve no canal, aumenta aí o número de pessoas que nos seguem e que tem a notícia na hora que a gente está ao vivo aqui. Obrigada pela sua companhia no YouTube.
3: 7:57, mais alguns ouvintes que estão chegando aqui através do nosso WhatsApp, mandando um bom dia pra gente. É o Sidney. Fala, Sidney.
4: Bom dia, pessoal da RBN.
3: Fala, Sidney.
4: Uma ótima e abençoada semana pra todos nós.
3: Positiva. Positiva.
4: E vamos que vamos, porque nós nasceu bonito e não herdeiro. Câmbia. E viva a Espanha.
3: Positiva. Falei com o Sidney no sábado.
2: Ele falou positiva também, ao vivo?
3: Falou positiva. Eu tava lá fazendo uma cobertura ali na Estrada do Mólia, fazendo um vídeo, fazendo uma foto. E daqui a pouco tinha alguém gritando, positiva, positiva, em cima do caminhão.
2: Verdade, nossa.
3: Em cima do caminhão lá da Espésia. Eu pensei, pô, aí até achei que tava no rádio, né?
2: Pois é.
3: Eu falei, alô, bom dia, fala. Aí ele, positiva, positiva. Sidney, um grande abraço, pessoal,
2: abraço
3: aí da Espésia.
2: Sidney.
3: Empresas terceirizadas estão trabalhando com o pessoal da Celesc e com o pessoal da Prefeitura, Defesa Civil, sábado de manhã, né?
2: É, não
3: aí
2: tem.
3: Aí encontrei o Sidney.
2: Abraço, Sidney.
3: Grande abraço, obrigado pela audiência, pela companhia aí, né? Não só o Sidney, o pessoal todo, né? Todo mundo ouve a gente, impressionante, né?
2: É impressionante, encontra a gente nos lugares, vem dar um abraço. Às vezes fico meio tímidos, mas vem dar um abraço, eu conheço vocês, que bom conhecer pessoalmente você, a gente fica muito feliz.
3: É, o pessoal da prefeitura, o pessoal de obras, o pessoal ali da Defesa Civil, né? Pessoal também das empresas terceirizadas, como o Sidney, né? O Positivo aí, do pessoal da Espésia, um grande abraço, bom dia, os caminhoneiros, motoristas, todos que trabalham aí todos os dias, né? E também o pessoal das empresas de telefonia, né? A gente pega no pé deles de vez em quando, com essas maçarocas de fio que eles deixam de vez em quando, mas todo mundo ouve a gente,
2: tá,
3: continua nos ouvindo.
2: Todo mundo ouvindo a gente aí.
3: Encontrei vários operadores lá de telefonia, porque o pessoal tava junto para acompanhar lá os cortes de gás. comentários, enfim, né? Pessoal da internet.
2: Eles fazem o trabalho deles, eles têm um comando, né? Que precisa ter uma organização melhor, às vezes, para fazer as coisas, né? Quando são enviados, eles fazem o trabalho deles. Obrigada aí pela companhia.
3: Mas sempre todo mundo nos ouvindo, acompanha os programas, né? E sempre trazendo algum detalhe da nossa programação também. Mais alguns ouvintes chegando por aí?
2: Tem gente mandando foto aqui, mandou mais uma foto.
3: Olha
2: aqui.
3: Olha que foto legal isso aqui.
2: Nossa, parece que tá. Bom dia, Poço, do Poço da Malve ontem. Olha que linda essa foto aqui.
3: A foto de ontem, né?
2: De ontem, né? Mandou hoje.
3: Do Poço, não, acho que deve ser do Pico, né?
2: Poço da Malve. Deve ser Pico, deve ser corretor, deve ter.
3: O Pico da Malve?
2: Que pode ter uma vista aérea ali. Deixa eu ver se eu consigo. A Sol que mandou pra gente aqui. Obrigada, Sol. Um abraço pra você aqui. O Vigilante Pezão também, bom dia, Rony. O Márcio está dirigindo para visitação na usina 1 e ele vai bater foto. Ó, ele sabe tudo, né? Porque trabalha no IFSC. Vou visitar a usina Angra 1 e agora Angra 3. E deixou o Pezão avisado lá, então já mandou a informação pra gente. Agora todo mundo sabe, viu, Pezão? Um abraço.
3: É isso aí, o ouvinte que vai mandando o seu recado, mandando o seu bom dia pra gente, participando aqui através do nosso WhatsApp, através do nosso YouTube também, né? Muito obrigado pela audiência, muito obrigado pela companhia, pessoal que participa e manda o seu alô pra gente aqui. O ouvinte que mandou essa foto de ontem aqui do Pico da Malve, né? Não mandou o nome dele, né? Mandou só, tá escrito Sol ali no perfil.
2: É, mas é a Sol. Nossa, ouvinte.
3: É, o ouvinte que mandou aqui, mande sempre o seu nome pra gente poder justamente prestigiar aqui o nosso ouvinte também com o registro, né? E ele mandou uma foto aqui que a gente tá tentando colocar aqui no YouTube, porque quando você manda uma foto na vertical, que é o mais comum das pessoas fazerem as fotos, né? Porque o celular é na vertical, aí fica mais difícil em fazer um recorte aqui, uma edição na foto pra gente poder colocar no YouTube aqui. Mas enfim, a edição já foi feita e a foto já está lá.
2: Olha só que linda, a Sol é nosso ouvinte da Barra do Rio Cerro, que sempre...
3: É Sol o nome dela?
2: É Sol.
3: É Sol mesmo?
2: É Sol.
3: Enfim, as fotos de hoje estão todas assim, amarelas, linda, laranjadas. Sol. Cor da Espanha, né?
2: É, pra comemorar a vitória da Espanha.
3: Vermelha e amarela.
2: Muito
3: cor linda. De laranja, assim, as fotos dos ouvintes que estão encaminhando pra gente aqui. Várias fotos bonitas do dia começando. Fotos cor de laranja, fotos amarelas, fotos de um dia começando aí para homenagear a bandeira da Espanha.
2: Olha o efeito desse sol, ó.
3: Espanhola, que é a bicampeã mundial com méritos, né? Claro, com todo o respeito ao Messi, especialmente ao Messi, né? E foi o grande responsável por ter levado aí a Argentina para a final mais uma vez. Mas, no geral, a gente tem que reconhecer que a Espanha realmente é a melhor seleção da Copa, né? E que fez por merecer essa grande conquista aí com relação ao Mundial de Clubes, o Mundial de Seleções neste ano. Grande abraço a todos, muito obrigado pela audiência, muito obrigado pela companhia, você que esteve no YouTube aí, muito obrigado, bom dia, obrigado pela sua audiência, muito obrigado pelo seu like, pela sua curtida, você que ativou o sininho, que se inscreveu no canal, muito obrigado a você do WhatsApp. Nós voltamos amanhã às 6 da manhã aqui no portal, na sequência vem aí o João Carlos Júnior com o seu programa U de Casa. Um grande abraço, bom dia, boa segunda, boa semana.
2: Obrigada pela sua companhia, pela sua participação aqui no portal RBN, daqui a pouquinho estarei junto com o João e depois no Manhã Mais Que Demais, uma semana linda pra você, cheia de bênçãos, de coisas boas. Um abraço, boa segunda.
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boas acontecendo na sua vida, hein? A partir de agora, você vai chegar junto com a gente aqui no 8837-5377. Esse é o WhatsApp aqui da RBN para você participar conosco, tá bom? Eu sou o João Carlos Júnior e quero desejar para você um dia maravilhoso, hein? Hoje, dia 20.

ali onde você estiver, ó, hoje é o seguinte, tem sorteio, porque afinal de contas Jaraguá do Sul comemora 150 anos e a RBN comemora junto com a cidade, né? E hoje tem aqui um vale de 100 reais, galera, é dinheiro isso mesmo, hein? Um vale de 100 reais presente da Blusol Microcrédito. Bom dia a todo o pessoal da Blusol, obrigado pelo carinho e a partir de agora então chega junto com a gente aqui na manhã da RBN. A gente começa bem demais, 8:08 agora. Bom dia pra você, boa segunda-feira, boa semana, gente.

0: vizinha, pra você curtindo a gente. Bom dia. Aliás, bom dia aos meus amigos das cidades vizinhas. Pessoal que tá aí vizinho de Aragua do Sul, né? Alô, Xereder, bom dia, excelente manhã. Alô, Corupá, aquele abraço, bom dia, bom dia, bom dia. Alô, Massaranduba, como é que tá por aí? Tudo certinho? Pessoal bacana de Guaramirim, obrigado pela audiência, bom demais estar com vocês. E assim, Joinville, né? Barra do Sul, Barra Velha, bom dia, gente, bom demais estar com você. Olha só, hoje nós temos aqui no programa um vale de R$100, isso mesmo, hein? É din-din, gente, no oferecimento da Bluesol Microcrédito. Então não perca tempo, você que participa com a gente aqui, 10 horas nós vamos sortear esse dinheirão aqui na programação, hein? Cenzão, rapaz, por conta da Bluesol, já pensou? Então manda seu WhatsApp aqui pra RBN, 8837-5377, esse WhatsApp, né? Desejando bom dia pros meus amigos e amigas que estão já aí no trabalho, sei que tá em casa, onde você estiver. Olha só, hoje, dia 20 de julho, é de fato comemorado o dia do amigo, né? Isso mesmo, o dia do amigo, gente, ele é comemorado no dia 20 de julho, por quê? Porque foi essa data, em 1969, que o homem pisou na lua. É, dizem que o homem pisou lá, eu não acredito, mas diz que o homem pisou na lua nessa data. E aí o argentino Henrique Fábero, ele viu esse feito como um símbolo de união entre os povos e acabou criando essa data aí para celebrar a amizade. Que coisa boa. O argentino que fez uma coisa boa, rapaz, que legal, hein? Vamos comemorar então, tá bom? Hoje é dia do amigo, um abraço para você, minha amiga, um abraço para você, meu amigo. Bom demais ter você aqui na audiência da RBN, a rádio que faz parte das nossas vidas.
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0: 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Tá aí Vitor e Léo aqui na manhã da 94, na linha do tempo. Bom dia pra você com esse sucesso aqui na manhã da 94,3. Nós vamos em frente. Boa segunda-feira pra você, meu amigo. Boa segunda-feira pra você, minha amiga. Bom dia aos amigos e amigas espalhados por todo o norte de Santa Catarina. Você que nos ouve através da internet, pelo aplicativo da RBN, né, em todos os lugares. Aquele abraço pra você, bom dia, viu? Por aqui até as 10 da manhã, o nosso de casa tá no ar e hoje tá aí, gente. Esse presentão pra você é em dinheiro. São R$100 que você vai levar pra casa hoje. Presente da Blue Sol Microcrédito, tá bom? Pra participar, 8837-5377. Pessoal, já tá chegando por aqui. Hoje é dia do amigo, né? Então, um abraço aos meus amigos. Começando aqui quem tá participando com a gente. Alô, minha querida Luzia, tá curtindo a gente lá na Praia do Ervino, a minha amiga Luzia, né? Oi, Luzia, tudo bem, meu amor? Bom dia pra você.
1: Bom dia, João Carlos. Bom, boa segunda-feira pra vocês, um bom início de semana. Põe eu no sorteio de R$100 aí, eu quero trazer ele pra Ervino, tá? É a Luzia aqui do Ervino. Um abraço, tchau.
0: Maravilha, minha querida, obrigado, um abraço, bom dia, bom dia, bom dia, bom demais ter você com a gente aqui, minha querida Luzia. A Dinacir também tá passando por aqui. Alô, Dinacir, bom dia pra você.
2: Bom dia pra vocês todos, um beijo no coração de vocês. Meu nome é Dinacir, gostaria de ganhar R$100. Um beijo, boa semana pra vocês.
0: Maravilha, obrigado, Dinacir. Bom dia pra você, bom demais estar contigo aqui na RBN. Quem vai estar conosco aqui na manhã? Meu amigo Tiago, tá curtindo a gente. Bom dia, Tiago.
3: Bom dia, João Carlos. Feliz dia do amigo aí. Tiago, motorista de aplicativo aí. Uma boa semana pra nós aí. Valeu, me põe no sorteio.
0: Valeu, queridão. Bom dia, bom dia, bom dia.
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0: Com certeza é o WhatsApp da RBN. Você continua participando aqui na manhã da 94. Já já tem mais. Agora 8:25. Bom dia pra você.
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2: Chegando por aqui, gente, agora 8h26, aqui na manhã da 94. Bom dia pra você. Obrigado pelo seu carinho, hein? 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Daqui a pouquinho, pertinho das 9, inclusive, tem Classificados Gratuitos aqui na manhã da RBN. 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
2: Seguindo por aqui, gente, na RBN. A rádio que faz parte das nossas vidas. Seguindo por aqui, gente, tem horóscopo do dia, sua primeira edição aqui na manhã da 94, nesta segunda-feira. Gisela Marodim, bom dia pra você.
8: Bom dia, João, querido. Segundou, né? Segundou. Bom dia, meus amores, aqui do de casa. Vamos que vamos, com pensamento positivo, boas atitudes aqui e as previsões astrais chegando na segunda-feira pra ajudar você, é ou não é? Vamos lá, então. Áries, tá chegando por aqui, touro e também gêmeos. Áries, atenção, ariano, ariana, 21 de março a 20 de abril, dia para organizar a sua rotina, para focar no bem-estar. Podem surgir atrasos, mas a sua energia para o trabalho está em alta. Cuidado com a impaciência ao lidar com discordâncias. Cor da sorte é o vermelho fogo e o número é o 17 hoje, Áries. Touro, 21 de abril a 20 de maio. Momento de maior foco na vida pessoal e nos relacionamentos. Taurino, taurina, o lazer terá muita satisfação, vai trazer satisfação para você. Mas tente controlar a impulsividade para evitar conflitos desnecessários com o ritmo alheio. Nem todo mundo está no seu ritmo. Verde esmeralda, sua cor, touro, e o número da sorte é o 9. E gêmeos, 21 de maio a 20 de junho. A rotina estará movimentada, cheia de ideias criativas hoje, gêmeos. No entanto, atrasos da comunicação exigem calma, exigem clareza antes de tomar decisões importantes, ouviu? Cor da sorte amarelo vivo, gêmeos, e o número é o 23. João, já já eu tô de volta por aqui com Câncer, Leão e Virgem.
2: Tá certo, Gi, daqui a pouco você volta então na manhã da RBN, agora 8:31. Jorge Mateus, bom dia pra você, boa segunda-feira, se eu perdi, você volta, bom dia.

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Bom dia pra você, tá aí, Guilherme Benuto, aqui na manhã da 94, Sujeito Homem. É, bom dia, bom dia, bom dia. Você que tá chegando agora com a gente, obrigado pelo seu carinho, pela sua audiência, bem-vindo, hein? Alô, minhas amigas da costura, bom dia, pessoal das facções, aquele abraço, bom demais tá te fazendo com Bahia nesta manhã de segunda-feira, hein? Pessoal que tá nas oficinas mecânicas, bom dia, meus amigos e pessoal que tá trabalhando aí nas oficinas mecânicas, um abraço carinhoso, excelente manhã, bom demais estar com você, pessoal nas empresas, nas grandes empresas aqui da nossa amada Jaraguá, bom dia, gente, em toda a nossa região, né? Trabalhadores curtindo a gente, pessoal da construção.

0: pela segunda-feira. Por aqui, gente, tem prêmio pra você nessa manhã gostosa de segunda. Temos aqui hoje um vale de R$100 presente da Blue Sol. O pessoal tá chegando por aqui. Deixa eu ver quem tá conosco na manhã da 94. Oi, minha querida Neuza. Bom dia, Neuza. Fala, bom dia, amigo. Me põe no sorteio desses R$100 aí, a Neuza de Schroeder. Olha que bacana. Obrigado, Neuza. Beijo pra você também. Diz ela assim, amo a RBN. Que coisa boa. Obrigado, viu, Neuza? Um abraço pra você. Tá no sorteio e a gente tá na torcida por ti aí, tá bom, querida? Quem mais tá passando por aqui? Bom dia, João Carlos, tudo bem? Tudo certo? Ótima semana abençoada. É a Cleiviane que tá curtindo a gente no São Luís. Oi, Cleiviane, bom dia pra você, querida, obrigado pelo carinho, tá bom, Cleiviane? Bom demais, tá com você, tá concorrendo sim a esse cenzão aí, presentão da Blue Sol, tá bom, querida? Quem mais tá passando por aqui? Bom dia, RBN, a Fran de Guaramirim. Oi, Fran, como é que você tá, minha flor? Tudo certinho? Obrigado, Fran, pelo seu carinho, pela sua audiência, bom demais estar contigo aqui na manhã. O Marconi tá conosco também, bom dia, Marconi.
1: Bom dia, João Carlos, um feliz dia do amigo pra você. Coloca eu nesse 100 fila aí, nesse prêmio da RBN. Valeu, um abraço.
0: Valeu, Marconi, queridão.
1: Do Raul.
0: Grande Marconi do Raul, bom dia, Marconi, um abraço pra você, meu amigo, obrigado pelo carinho, Marconi, bom demais estar com você aqui na RBN. A minha amiga Maria Aparecida de Guaramirim tá curtindo a gente. Oi, Maria, como é que você tá? Maria é de Corupá, né? Como é que tá Corupá hoje, Maria? Bom dia pra você.
2: Bom dia, João, a meu amigo de todos os dias. Parabéns pra todos os amigos, hoje é dia de amigos, você é meu amigão de todos os dias da RBN, que faz parte da minha vida. Abraço para todos que estão ouvindo a RBN e que Deus abençoe, sempre escutando vocês pelo aplicativo. João, se puder, hoje toca a música Flor e o Beija-Flor para mim. Um abração para você. E aqui em Corupá tá feia a situação, não sei se vai dar sol, tá muito nublado, João.
0: Sério mesmo, guria? Maravilha, um beijo pra você, obrigado. Geralmente o sol chega primeiro em Corupá, né, Maria? Hoje ele demorou um pouco mais, então. Aqui já tem um solzinho, mas tem umas nuvens, hein? Não sei não essas nuvens aí. Você não vai virar em água esse negócio, hein? Alô, minha querida Helenice, bom dia, Helenice. Beijo grande pra você, obrigado pelo carinho, excelente manhã. Quem mais tá por aqui? Bom dia, Renilda Matias, tá curtindo a gente. Oi, Renilda, excelente manhã pra você, obrigado pelo carinho, hein? A Renilda mandou pra gente um solão maravilhoso, tá lindo o dia, hein, Renilda? Obrigado, querida, pelo carinho. 8837-5377. Agora 8h45.
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1: Que legal, gente, aqui na manhã da RBN, a rádio que faz parte das nossas vidas. Vamos juntinhos até logo mais às 10 da manhã. O negócio é o seguinte, agora tem coisa boa.
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1: 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Tá aí a Tatá com a gente aqui na manhã da RBN, faz parte da minha vida.
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1: Seguindo por aqui, gente, vamos lá então, tem horóscopo do dia. Gisela tá conosco também nessa manhã gostosa de segunda-feira. Segunda-feira começando com tudo, hein? Hoje, Gi, que você conta pra gente aí?
4: Ok, ok, João, continua segunda-feira, continuam as previsões astrais, agora Câncer, Leão e Virgem. Cancerianos e cancerianas, 21 de junho a 21 de julho. Hoje é o dia de voltar a atenção pra família, buscando mais conforto, mais estabilidade emocional, a intuição aguçada, viu, Câncer? Mas evite reações impulsivas caso note divergências de opinião ao seu redor. Você não é o dono da verdade. A cor da sorte é o branco e o número é o 20, Câncer. Leão, 22 de julho a 22 de agosto. Um ciclo de alta autoconfiança, de protagonismo também para você, Leão. É um momento ótimo para você brilhar, mas é preciso administrar bem as finanças e evitar gastos por impulso. Dourado é a sua cor e o número da sorte é o 5, Leão. Virgem, 23 de agosto a 22 de setembro. Você estará mais confiante, acolhedor, acolhedora hoje. Excelente momento para iniciativas pessoais, mas esteja preparado para imprevistos e haja com flexibilidade para contorná-los. Cor é o azul marinho e o número da sorte é o 41. Já, já, João, aqui no O de Casa, nessa manhã de segunda-feira, os próximos: Libra, Escorpião e Sagitário.
1: Maravilha, obrigado, Gi. Vamos junto, gente. Agora 6 para as 9. Daqui a pouquinho tem classificados gratuitos.

0: faz parte da minha vida. Bom dia pra você, gente. Na manhã da 94, Leonardo cantando pra você. Música boa aqui na manhã da RBN, hein? Chegando por aqui, gente. Bom dia, bom dia, bom dia. 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É um vale em dinheiro pra você, presente da Blue Sol. Então não perca tempo não, hein? Participa com a gente aí. Bom dia, tudo bem? Tudo ótimo? Estou aqui escutando RBN. Aldrei de Corupá. Alô, Aldrei. Bom dia, Aldrei. Obrigado pelo carinho da audiência. Corupá curtindo aqui o som da 94,3. Obrigado, viu, Aldrei, pelo carinho, pela audiência. Tá concorrendo sim aí a esse cenzão presente aqui da Blue Sol na RBN.
1: Bom dia, João Carlos. Ótima semana pra todo mundo. Coloque no sorteio. Beijão, Vânia da Figueira.
0: Valeu, Vânia. Beijo grande pra você. Bom dia, Vânia. Obrigado pelo seu carinho, pela audiência aqui na manhã da RBN. Quem mais tá por aqui? Bom dia.
2: Bom dia, João Carlos. Bom dia para a rádio mais querida.
0: Opa!
2: Aqui é a Mari da Bahia e eu quero participar do sorteio desse cenzão aí. Manda para mim, abraço.
0: Maravilha, Mari. Bom dia para você, Mari. Obrigado pelo carinho da audiência. Bom demais ter você com a gente aqui na manhã da RBN, a rádio que faz parte das nossas vidas. Agora é hora de notícias. Vem aí, Rony Oliveira.
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4: E o encontro hoje à tarde, nesta segunda-feira, às 16 horas, na Arena, vai reunir representantes de todas as entidades participantes do desfile de 25 de julho dos 150 anos de Jaraguá do Sul, que vai acontecer na Arena Jaraguá no sábado às 14h. No encontro, serão repassadas orientações gerais, a ordem de entrada, os procedimentos operacionais e as demais informações necessárias para o evento, que vai reunir no sábado forças de segurança, entidades culturais, instituições de ensino, organizações sociais, esportivas e comunitárias. No total, 48 entidades devem desfilar no sábado. O Jaraguá Futsal perdeu para o Praia Clube no sábado à noite por 3-2 em Uberlândia pela Liga Nacional de Futsal e caiu para a sexta colocação da tabela na Liga Nacional. O próximo confronto vai ser contra o Atlético de Erechim, que é o líder do campeonato. Já no futebol de campo, o Jaraguá perdeu por 6-1 em Blumenau para o Metropolitano pelo Catarinense da Série B e se mantém na última colocação com 57 gols negativos de saldo, um dos piores da história do futebol. Já o Juventus, jogando em casa, venceu por 3-0 o Fluminense de Joinville e saiu momentaneamente da zona do rebaixamento.
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1: Agora, gente, 99 aqui na manhã da RBN. Bom dia. Daqui a pouquinho tem classificados RBN. Fique ligado, hein? 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

0: chegando aqui na manhã da 94, hein? Seguindo por aqui, gente boa. Agora é o seguinte, é hora de classificados gratuitos para você que quer vender, comprar, trocar ou alugar. Esse é o momento para você, viu? 8837-5377. Vamos ver quem são os participantes de hoje.
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0: Seguindo por aqui, gente, na manhã da RBN, faz parte da minha vida o nosso classificados gratuitos com você. Gente, olha só. Atenção, bom dia, tem uma casa para alugar. Atenção, hein, pessoal, tá alugando uma casa. E essa casa é o seguinte, ela tem 3 quartos, sala, banheiro e cozinha, tá bom? Tem uma dispensa também, tem garagem. Se você está interessado em uma casa para alugar, essa casa fica na região ali da Vila Lalau, tá bom? Bem próximo à van, segundo aqui o proprietário, tá certo? Olha só. Tem uma casa para alugar com 3 quartos, sala, cozinha, banheiro, dispensa e garagem. Bairro Vila Lalau, próximo aí à van. O telefone para contato é 99690-5369. 99690-5369. Você fala com Inês Renato, tá bom? Inês, então, tá alugando essa casa. Olha só, o pessoal tá vendendo aqui uma moto, atenção, hein? Quero vender uma moto CG Fan 160 com freio a disco. Ela é ano 2019. Se você está interessado em uma CG Fan motor 160 com freio a disco, ela é ano 2019, cor preta, você fala com o Munir. O telefone do Munir é o 9152-7051, tá certo? 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

0: 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Mais um classificados aqui na RBN, atenção, vendo para-choque de Celta Classic, ele é ano 2010 até o 2016, R$250. Se você está interessado nesse para-choque de Celta, você fala aí com o amigo no telefone, é o Rogelito quem tá ligando, é quem tá mandando a mensagem, 999306193, 999306193, tá aí o classificados gratuitos. Se você quer participar com a gente, mande pra cá o seu recadinho no 8837-5377.
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0: Seguindo com você, gente, 914, já tem o nosso hashtag Conta Tudo Agora.

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0: De musical aqui na programação da RBN, hein? Nem dormindo consigo te esquecer, essa é velha, né? Vamos lá, gente, é hora de hashtag conta tudo aqui na manhã da 94.
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0: Muito bom, Tariana já está conosco na manhã desta segunda-feira. Segundou, hein? Tudo bem, Tari? Bom dia.
2: Bom dia, João. Bom dia aos ouvintes. 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
0: Com certeza. E aí, o que que você começa hoje
2: o
0: nosso hashtag?
2: Não tem como não falar do final da Copa, né?
0: Final da Copa do Mundo, que foi espetacular. Aliás, eu esperava mais do final da Copa, sabia?
2: Esperava mais da Argentina.
0: Mas, exatamente. Uhum. Esperava mais futebol. Futebol Sim. bonito, né? Jogão, assim como foi o terceiro lugar e quarto com a França e a Inglaterra. Uhum. Vários gols, jogadas incríveis, os personagens aparecendo, né? Não foi bem assim. A Argentina não chutou a gol durante o tempo todo.
2: Pois é, mas o que foi legal, eu particularmente adorei, foi o show do intervalo. Eu adorei, gente. Eu tava tão ansiosa.
0: É verdade. Aliás, foi um espetáculo. Teve a presença do Brasil, né? Inclusive.
2: Pois é. Acho que isso pegou todo mundo de surpresa, né? Porque começou a apresentação com a Madonna, né? Uhum. E de repente, do Neida, o Ronaldo e o Ronaldinho dirigindo o carro que levava a Madonna até o campo, no caso, né?
0: Que dupla, né, cara?
2: Que dupla, né?
0: Sensacional.
2: Cheguei a arrepiar, tá?
0: Não, realmente é que assim, os caras são os caras. O Brasil, na verdade, querendo ou não, embora a gente vive um momento muito ruim no futebol, nós somos os únicos pentacampeões, né?
2: Isso, somos, exatamente. Até mesmo o Pelé aparecendo no telão ali em alguns momentos também,
0: não
2: né?
0: vi essa aí.
2: Não vi muita prioridade de outros jogadores mostrando outros jogadores também. Eu acho
0: Sim,
2: que...
0: não. É, exatamente. Olha, mostrou um pouquinho de alguns espanhóis, mas eles estavam na final,
2: mas eles
0: né? Então
2: na
0: é
2: final,
0: justo.
2: E mostrou também algumas partes ali da remada lá da.
0: Sim.
2: Da Noruega também.
0: Tu sabe que a galerinha, principalmente adolescente, adora aí o BTS, né? Então, cara, ficaram empolgadíssimos quando entrou o tal do BTS.
2: Foi legal também. Justin Bieber também apareceu, Shakira, né? Enfim.
0: É verdade.
2: Foi bem legal mesmo, mas o que impressionou. E quando eu vi aquela imagem do Ronaldo e do Ronaldinho dirigindo ali aquele, né?
0: Um
2: não
0: Jeep,
2: carro,
0: né?
2: É um Jeep,
0: carro,
2: né?
0: Carro cenográfico, enfim.
2: Da Madonna, eu pensei, vai virar meme. E virou meme, né? Todo mundo tá falando disso só, né?
0: Com certeza. Não, e eles vestidos com as características do Brasil,
2: do
0: né?
2: Do Brasil,
0: são uniformes aí da seleção brasileira, enfim, que eles usaram aí durante a Copa do Mundo, que eles participaram, né?
2: Sim, o Ronaldinho Gaúcho estava de amarelo, o Ronaldo Fenômeno de azul, e ainda eles saem do carro depois e ficam do lado de cada um do lado da Madonna ainda,
0: né? Que bacana,
2: né?
0: Muito
2: Parece
0: bacana.
2: Que a Madonna vai usar também essa uma dessas partes aí pra um clipe dela, tá?
0: Sério? Que legal.
2: Essa parte ali da Copa também. Enfim, é um dos assuntos mais comentados, daqui a pouco a gente volta com mais Copa, mas antes tem que falar pra você que Jaraguá faz 150 anos agora de sábado, dia 25, e a Sal Infinity lançou 150 unidades de promoção. 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
0: Que maravilha, com certeza. Que mais que você preparou aí, Tari?
2: Vamos lá, a gente não tem como, gente.
0: Tu viu essa do Trump?
2: Eu confesso que quando eu vi o Trump lá, né, eu pensei, meu Deus, acho que a primeira coisa que a gente pensa, não sei se você pensou isso também, mas pensa, meu, será que vão querer atacar, vão querer fazer alguma coisa?
0: Quem não pensou,
2: eu já
0: né?
2: penso numa bomba, já penso num negócio assim.
0: Um tiro, alguma coisa que, né, cara,
2: todo
0: o Trump,
2: mundo,
0: coitado,
2: cara,
0: Trump,
2: pensa
0: Trump
2: isso, tá... né? É incrível, mas enfim, né? O que repercutiu bastante
0: eu
2: foi que...
0: Eu esperava até os extraterrestres que ter falado que de repente iam chegar na final da Copa do Mundo, porque na expectativa, vai que desce, não desceu nada, né?
2: Enfim, o Trump ficou no palco, o que repercutiu bastante é que ele ficou no palco enquanto a Espanha levantava o troféu e parece que ele foi o único líder
0: claro.
2: Do estado.
0: É que esse é o Donald Trump, né?
2: Não, mas eu não esperava nada menos do Donald Trump, não esperava.
0: Não, e o cara até tentou tirar ele, o cara da FIFA, né?
2: Ele ficou lá do ladinho, assim, ó. Todo o pessoal lá, uhul, ele.
0: Exatamente.
2: Vou participar da fotinha.
0: É isso aí, participou, cara. Esse é o Donald Trump. Na verdade, assim, ele é uma figura icônica dos Estados Unidos, né?
2: É, não
0: ele
2: tem,
0: sempre
2: né?
0: participou de programas de televisão, enfim, e sempre foi esse cara enfiado, né?
2: Sempre
0: esse cara
2: foi, mentira. Né? Não adianta.
0: E aí não foi diferente. Só que ficou estranho, né? Porque ele ficou ali, daí o cara tentou tirar ele e tal, não
2: deu
0: saiu,
2: certo.
0: Né?
2: Sim, você vai mandar o Donald Trump sair do lugar que ele não quer sair.
0: É, cara, ele tá em casa, né?
2: Tá em casa, ainda.
0: Né, então.
2: Mas enfim, isso repercutiu e também algumas imagens ali do, do Ronaldo, né? Levando o troféu da Copa Sim. até ele no meio da partida lá. Tipo, ele pegou o troféu, levou até o Donald Trump olhar, beijar, enfim, abraçar ali
0: o pessoal faz toda uma encenação ali com a taça e realmente é algo espetacular, né? A taça da Copa do Mundo, espetacular.
2: Exatamente, foi o assunto mais comentado.
0: Exatamente,
2: nas
0: e entre
2: horas,
0: outras coisas, né? Na verdade, o futebol realmente que a Argentina deixou a desejar demais, né? Uhum. É, a Argentina, se não é o Messi salvar eles, o time não vai, né? E o Messi ontem foi muito bem marcado, a Espanha tem essa competência de marcar muito bem os seus adversários e infelizmente não deu pra Argentina.
2: Não
0: melhor pra nós, né? Porque se eles está comemorando muito, né? Muito, dando risada na nossa cara e dizendo que o Maradona é melhor que o Pelé.
2: Exato. E olha só, outro meme que repercutiu bastante pós a derrota aí da Argentina foi porque o Messi, né, deu um banho no Yamal quando ele era bem pequenininho, daí agora fizeram a famosa IA, fez ali um videozinho do Yamal dando banho no Messi, falando, agora é minha vez de te dar um banho.
0: É verdade, tá aí, deu certo. E detalhe, né, a revista The Economist acertou, tá aí uma camisa vermelha sendo campeã do mundo. Né?
2: Do mundo, é verdade.
0: Exato, porque lá é um jogador de camisa vermelha, né? E a Espanha tem a sua camisa vermelha, enfim. Foi campeã, agora vamos ver o que vem pela frente, né?
2: Pois é.
0: Porque naquela revista tem muitas coisas que aparecem ali, né?
2: Será, né?
0: Tomara que pare por aí.
2: Pare por aí, né? E agora, a Argentina na próxima Copa, muito provavelmente sem o Messi.
0: Sem
2: o
0: Messi.
2: A gente tá na expectativa de que não...
0: É, verdade. Vai ter que levantar...
2: Não enche muito, né?
0: Não... Vai ter que levantar um outro cara ali, porque o Messi é que nem o Neymar. Saiu o Neymar, não tem outro cara da seleção brasileira. Sim. A Argentina também. Embora tem vários nomes ali bons, mas, cara,
2: só
0: nenhum...
2: Só tem aqueles briguentos lá, né?
0: Exatamente, Argentina sendo Nossa. Argentina.
2: Tchau, tchau, João.
0: Feliz dia do amigo. Pra você.
2: Ah, pedido.
0: Sabia? Hoje é dia do amigo.
2: Verdade, obrigado. Eu ouvi você falando.
0: É exatamente, foi um argentino que criou esse dia, cara.
2: Putz.
0: Fizeram uma coisa boa.
2: É.
0: Dia do amigo é uma coisa legal.
2: Tchau, tchau, João, boa semana.
0: Valeu, Tari, obrigado. 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
0: Bom dia pra você, agora 9:31.
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0: 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Bom dia pra você, gente. Daqui a pouquinho tem sorteio daquele vale de R$100 presente da Blue Sol Microcrédito. Alô, Gisela Marudim, traz aí a terceira edição do horóscopo de hoje, hein?
5: É isso mesmo, João. A alegria continua, continuam as boas vibrações dos astros. Vamos trazendo Libra, Escorpião e Sagitário. Libra, 23 de setembro a 22 de outubro. Libriano, necessidade de desacelerar, de cuidar bem do bem-estar emocional. O trabalho em equipe é favorecido hoje, mas procure se afastar de disputas de poder e não responda a provocações, não, tá? Cor é rosa claro. O Libra, e o número da sorte é o 12. Escorpião, 23 de outubro a 21 de novembro. O dia destaca seus projetos em grupo e amizades. O reconhecimento profissional pode aparecer, mas mantenha a humildade e evite decisões baseadas apenas na ambição. A cor é o vinho e o número da sorte é o 19. Sagitário, 22 de novembro a 21 de dezembro. Demandas profissionais exigirão foco e capacidade de adaptação. Seu empenho pode trazer reconhecimento. Porém, cobranças poderão gerar impaciência. Mantenha a calma. A cor é o roxo e o número da sorte é o 3, Sagitário. Olha, João, daqui a pouquinho já chegando os últimos do Zodíaco nessa segunda-feira. Já, já.
0: Maravilha, Gi. Te aguardo aqui na manhã da RBN. Agora é 9:36. Luan Santana com Léo Foguete. Bom dia pra você na melhor.

0: da minha vida, bom dia pra você, aqui na manhã da 94, direitos iguais, Simone Mendes, na manhã da RBN, bom dia pra você em casa, no carro, no trabalho, onde você estiver, hein? Pessoal que tá passando por aqui, obrigado pelo carinho, boa semana pra você. Bom dia, João Carlos, quero participar do sorteio dos R$100, está concorrendo. Alô, minha querida Rose, bom dia, Rose, obrigado pelo seu carinho, pela sua audiência. Quem mais está conosco aqui? A Bruna, motorista de aplicativo. Oi, Bruna, bom dia para você, obrigado pelo carinho, tá bom, querida? Bom demais estar com você aqui na manhã da RBN, final 41. Alô, Verônica, bom dia, Verônica. Obrigado, Verônica, pela sua participação, pelo seu carinho, pela sua audiência. A Maria Schroeder, da Vila Lense, né? Oi, Maria, beijo grande para você. Zela, bom dia, João, tô contigo também. Maravilha, um abraço, obrigado pelo carinho da audiência, bom demais estar com você. Ela disse que não acredita que o homem pisou na lua também. Eu também acho isso, viu, ô Mari? Tamo junto, não acredito não nesse negócio aí, né? Eita, lá em mil e alguma coisa. A minha amiga Ivânia Stein tá curtindo a gente. Ivânia, um abraço pra você, obrigado, viu, querida? Pelo carinho da audiência, pessoal do bairro Amizade em Guaramirim, curtindo a RBN. O Paulo também tá por aqui, Paulo da Vila Lalau. Bom dia, Paulo, um abraço. Alô, minha querida Eliane Lazzarotto. A Eliane tá tomando aquele chimarrão gostoso nessa manhã maravilhosa. Obrigado, viu, querida? Gostaria de participar do sorteio final 16. Quem mais tá aqui com a gente? A minha querida Edna Godoy. Bom dia, Edna. Beijo grande pra você, uma excelente manhã. O Wilson tá curtindo a gente. Oi, Wilson. Bom dia, meu amigo. Bom demais estar com você aqui na programação da RBN. A Ivone tá ligada com a gente. A Ivone Milne está curtindo a programação. Bom dia, Ivone. Um abraço pra você. A Janilce tá ligadinha com a gente. Obrigado, Janilce. Quem mais tá curtindo a gente? A Cleiviane, do bairro São Luís. Bom dia, Cleivi. Obrigado pelo seu carinho, pela sua audiência aqui na manhã da 94. Agora 9:46.
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0: Seguindo por aqui, gente, agora 9:48, 9:50 aqui na RBN. 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
1: 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Bom dia pra você, gente. Nessa manhã maravilhosa, vamos lá então, os últimos de hoje do horóscopo do dia, Gisela.
2: É, João, chegando ao finalzinho aqui do horóscopo dessa segunda-feira. Olha, João, já trago então Capricórnio, Aquário e Peixes. Bora lá, capricornianos e capricornianas, os nascidos de 22 de dezembro a 20 de janeiro. Dia excelente, um período para crescimento pessoal, com ótimas energias para organizar a vida financeira, Capricórnio, e focar no que te traz segurança. A cor é o preto, o número da sorte é o 8. Aquário, 21 de janeiro a 19 de fevereiro. Relações afetivas e finanças compartilhadas precisarão de atenção redobrada hoje, Aquário. O clima traz transformações importantes, exige maturidade para lidar com situações fora do seu controle. Ai, ai, ai. A cor é o azul elétrico, Aquário, o número da sorte hoje para você é o 11. E chegamos ao meu Peixes, o último do zodíaco, 20 de fevereiro a 20 de março. O amor promete movimentar o dia com emoções intensas e conversas agradáveis. No trabalho, o clima de cooperação traz novas oportunidades em um ambiente muito mais leve. A cor é o verde água e o número da sorte é o 22, Peixes. Bom, João, começamos bem a semana aí trazendo as previsões astrais. Amanhã tem mais por aqui porque a semana vai seguir e daqui a pouquinho eu tô junto com a galera aqui no Manhã Mais Que Demais. Até já, aquele abraço, João.
1: Maravilha, Gi, tamo junto. Já já tem sorteio aqui na manhã. Seguindo em frente tem Fred e Gustavo.

0: 93,3. Fechando por aqui, gente, a nossa manhã desta segunda-feira, né? Segunda-feira que começou de sol, agora tá meio nublando, hein, Gi?
1: Tá meio nublando hoje, João. Mas...
0: tudo beleza?
1: É, nublando, mas tudo certo. Tudo temperatura certinho. Tá agradável, tá gostoso.
0: Exatamente, não sei como é que vai, não vi o Peter hoje, não sei se vai, a previsão vai, é de chuva, mudança de clima?
1: Poderemos ter mudança de clima, opa, né? Esse calorzinho segue ainda, sim, amanhã, mas depois vem chuva, aí muda de novo a temperatura, não vem mais aquele friozão, mas sim, poderemos ter aqui também na nossa região algo relacionado a ventos, aqui todo o estado, lá no Rio Grande do Sul também já tá, né?
0: É o tal do El Niño.
1: É, já começa a botar as garrinhas de fora.
0: Você,
1: né,
0: sabe da onde vem geralmente o El Niño? Da Argentina.
1: Da Argentina. sabia que ele
0: é. A Argentina que ontem não deu pra ela, né? Brincadeira,
1: não deu,
0: cara.
1: Não deu,
0: foi
1: não
0: engolida
1: deu,
0: pela
1: foi.
0: Espanha.
1: É, a Espanha jogou muito, né, João? E levou, né? Levou. Merecidamente levou.
0: Exatamente. Eu vou fazer um sorteio agora.
1: Diga.
0: RBN. Tem sorteio aqui na manhã da 94. Vamos lá, então, vamos ver quem leva pra casa esse presentão, gente, olha só, um vale de R$100. Isso mesmo, presente aí da Blue Sol Microcrédito. E atenção, hein? O telefone já tá aqui, ó. 479643, final 24. 9643, final 24. É a Fran que participou com a gente. Fran, parabéns pra você, minha querida. Fran, você tem 3 dias úteis pra passar aqui na rádio, tá bom? Retirar aí esse vale brinde. Depois você vai lá na Blue Sol e recebe esse cash em dinheiro.
1: Coisa boa,
0: é din-din,
1: Fran.
0: Rapaz.
1: Parabéns, é din-din.
0: Parabéns,
1: né?
0: Cenzão. Começou bem a semana. Começa muita bem. Gente participando. E a Fran foi a ganhadora aí, né?
1: Eita!
0: Maravilha.
1: Parabéns, Fran. Aproveita.
0: Quem participa tem a chance,
1: tem,
0: né?
1: Tem, né? Quem arrisca petista.
0: Exatamente. Gigi, bom trabalho pra você, viu?
1: Beijo, boa semana, João.
0: Valeu, obrigado. Gisela Marodim tá chegando, eu tô indo. Um abraço do João Carlos Júnior, amanhã eu volto pra ficar com você na RBN, faz parte da minha vida.
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1: 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Tô por aqui já agora 10:03, hora de notícias, e ele está chegando também, Rony Oliveira.
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4: A Prefeitura de Guaramirim vai fazer hoje a apresentação oficial do programa Master Plan Guaramirim, às 18:30 na paróquia Senhor Bom Jesus. O projeto é da Agência de Desenvolvimento Local e será apresentado por Guto Índio da Costa, arquiteto, designer e sócio-diretor da Índio da Costa Audi. A Prefeitura está tratando o projeto como um presente para Guaramirim, um legado para o futuro. E a Secretaria de Cultura de Jaraguá do Sul, a CECEL, informa que seguem abertas até o dia 31 de julho, exclusivamente no site oficial da CECEL, as inscrições para o 32º evento do Jaraguá em Dança, um dos principais eventos culturais de Jaraguá do Sul. O festival será de 10 a 20 de setembro no Grande Teatro da SCAR.
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sensacional. Um descanso legal aí pro João Carlos Júnior. E eu chego por aqui hoje, segunda-feira, dia 20 de julho, um dia especial, né, meus amores? Hoje é o dia do amigo, da amiga. Então aproveite para mandar uma mensagem aí, para dar um abraço, simplesmente para dizer que aquela pessoa querida, o quanto ela é importante para você, afinal, a amizade faz a vida muito mais feliz. É ou não é verdade? É verdade, né? Sou Gisela Marodim, sua amiga Gi, vou ficar com você até o meio-dia, trazendo muita música, informação, alegria e muitas coisas boas para você, muitas coisas boas. Então fica comigo aí. 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Daqui a pouco eu conto como você participar, então não fica de fora, tá? No tempo, amanhã começa com céu parcialmente encoberto, mas agradável. 21 graus aqui em Jaraguá do Sul, a temperatura, sozinho, dando um sorriso de canto da boca pra mim. Aumenta o volume, participe, venha fazer companhia aqui no Manhã Mais Demais. 8837 5377.

0: Clássico demais, RBN. Eu vou morrer de amor com o João Bosco e Vinícius. E começamos com Imaginar Eu. E agora aquele pensamento super especial pra você ficar ligado, refletir, que todo mundo adora, ainda mais hoje, que é um dia muito especial. Antes de tudo, a gente tá falando desde o começo do programa, que é o dia do amigo, né? Lembre-se que a amizade não é medida pelo tempo, mas pela presença. Então, neste dia do amigo, agradeça por quem está aí do seu lado, que torce pelas suas conquistas, que oferece um braço nas horas difíceis, transforma os momentos simples em lembranças especiais. E não se esqueça, mais importante do que ter bons amigos é você ser um bom amigo, ser uma boa amiga. Gesto de carinho, uma mensagem, uma palavra sincera podem fazer toda a diferença na vida de alguém. Feliz dia do amigo pra nós, pra vocês todos, meus amigos e minhas amigas, boa segunda-feira.
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0: Às vezes não entende não, né? O amor tem dessas coisas, não precisa explicar nem entender. Marília Mendonça aqui na RBN faz parte das nossas vidas. Sentimento louco, esse é muito, mas muito louco. Mas o amor é assim mesmo. 10h22 agora, que eu quero ver aqui, ó, certinho pra contar pra você que dia que é hoje. Além de dia do amigo, que o pessoal já tá mandando muita mensagem aqui, hoje também é o dia da chegada do homem à lua. É verdade, a gente lembra no dia 20 de julho de 1969, data que passou a representar um marco histórico para a humanidade em termos de exploração espacial. É isso aí, no dia 16 de julho de 1969, três astronautas chamados Neil Armstrong, Michael Collins e Edwin Aldrin decolam dos Estados Unidos da América em direção à Lua a bordo da espaçonave Apollo 11. E no dia 20, eles pisam na Lua, uma das datas comemorativas de hoje, você sabia? Hoje também é o Dia Internacional da Amizade do Amigo. Hoje é o Dia Internacional da Lua por causa disso, né? E hoje é o Dia Internacional do Xadrez. A Copa continua, né, Renato?
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2: Olá, tudo bem?
0: As informações, né?
2: Edição do Em Campo RBN. A Espanha voltou ao topo do futebol mundial. Em uma reta final marcada pelo equilíbrio e pela emoção, La Roya venceu a Argentina por 1-0 na prorrogação. Neste domingo, em Nova York, Nova Jersey, e conquistou o bicampeonato mundial da Copa do Mundo 2026. O gol histórico foi marcado pelo Torres, que acertou um chute de primeira na etapa extra e garantiu o segundo título mundial dos espanhóis, repetindo o feito de 2010. A decisão foi dominada pela Espanha, que controlou a posse de bola e criou as melhores oportunidades durante 120 minutos. A Argentina apostou no contra-ataque e na inspiração de Messi, mas encontrou pela frente uma defesa praticamente intransponível. O goleiro argentino ainda fez grandes defesas para manter a seleção viva até a prorrogação. Na reta final do tempo normal, a expulsão de Enzo Fernández deixou a Argentina com um jogador a menos e aumentou a pressão espanhola. Já na prorrogação, Nico Williams escorou de cabeça para Torres, que finalizou de pé esquerdo para marcar o gol do título. Invicta, a equipe comandada por Luis de la Fuente encerrou uma campanha histórica. 7 vitórias, 1 empate e apenas 1 gol sofrido em toda a competição. A Argentina, atual campeã, viu escapar o sonho do tetracampeonato e terminou como vice, enquanto a Espanha confirmou sua nova geração de talentos e voltou a levantar a taça mais importante do futebol mundial. Eu sou Renato Santos e este foi o Em Campo RBN. Eu volto a qualquer momento com outras informações da Copa do Mundo 2026.
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0: É isso aí, Renato. Deu a Espanha campeã da Copa do Mundo. E daí, o que que você achou desse resultado? Era o que você esperava? Achava que a Espanha ia ganhar ou achava que a Argentina ia ganhar? Pode dar o seu toque aqui. 8837-5377, tá? Manda recadinho, manda ver aqui. Deixa eu ver quem que tá ligadinho com a gente aqui, mandando seu recado pelo nosso WhatsApp, logo cedinho, no comecinho do Manhã Mais Que Demais. A Lúcia, bom dia, Lúcia. Tudo bem, minha querida? Um abração pra você. Maria Aparecida já tá por aqui cedinho. Fala, minha flor.
6: Bom dia.
0: Bom dia, linda.
6: Minha amiguinha de todos os dias da RB, que faz parte da minha vida. Um abraço pra você, um abraço de uma amigona do coração. Manda um abraço pra todos os meus amigos e amigas e parabéns pra todos nós, né?
0: Somos amigos.
6: Minhas amigas, amigos. sempre curtindo você na melhor RBN, que faz parte da minha vida.
0: Obrigada,
6: Flor. Um abração,
0: Flor,
6: pra você, Gi.
0: Abraço, minha amiga. Bom dia. Um abraço aí pra Nise, a nossa amiga que também tá por aqui. O Ademir de Xereder quer participar do sorteio aqui. A Nelza de Xereder também tá aqui. Um grande abraço pra você, minha amiga. Bom dia, Gi. As fotos que mandei de manhã, sim, é no Pico Malve. Oh, o monitor mandou errado. É a Sol da Barra. Lindas as fotos que você mandou desde cedo no portal. A Sol tá mandando fotos maravilhosas. O que o Leomar mandou aqui pra mim, hein? Bom dia! Mandou coisas pros classificados também hoje e mandou recadinho pra Gi aqui. Fala, Leomar.
7: Bom dia, minha amiga Gi, tudo
0: bom
7: bem?
0: Bom dia,
7: do
0: tudo.
7: João Carlos Júnior não ganhei nada, né? Porque eu mandei mensagem, não leu minha mensagem, não leu, agora
0: ah,
7: tô meio Gi.
0: Boa sorte.
7: Amigos, todos os meus amigos e amigas da Rádio Brasil Novo, o Gi, bora no sorteio da garrafa ou da pizza ali, né, Gi?
0: Tá bom.
7: Vamos ganhar isso hoje, né? Viva a nossa grande Espanha.
0: Viva a Espanha.
7: E a França decepcionou, ficou em quatro. Valeu, Gi, um abraço, tchau.
0: Abraço, meu Figueira. Querido. Tudo de bom pra você, Leomar. 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
0: Agora, Augusto, só para... Eu não tô me segurando aqui. A Copa terminou, Espanha campeã. Você gostou do resultado, Augusto?
9: Eu gostei.
0: É, verdade?
9: Eu tava torcendo para Espanha. A Argentina já ganhou a última Copa, o Messi ali, pela trajetória dele, foi legal ele ter ganhado uma Copa, mas já tá bom. Três estrelinhas pros hermanos, tá bom. Agora foi bom aí, considerando aí Espanha e Argentina, no meu pitaco, a minha torcida foi pra Espanha nessa Copa aí.
0: Tá certo, vida que
9: já segue. Já que não deu Brasil, né? Então a gente torce pra Espanha.
0: Vamos consolar aí com a Espanha, que fez uma trajetória bonita aí na Copa do Mundo. Cara, querido com Augusto, certeza. A gente se encontra aí, ó, vai se preparando, que o que eu receber de pergunta aqui, você vai responder na quarta-feira, combinado?
9: Ah, é verdade, quarta-feira, perguntinha, e espero, vamos ver o que o pessoal vai preparar aí pra gente.
0: Vai vir coisa boa, com certeza. Abração pra você, boa semana, Augusto.
9: Obrigado, igualmente, uma abençoada semana. Fiquem com Deus, tchau, tchau.
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4: No final do século XIX, a região de Jaraguá do Sul começou a ser ocupada por imigrantes europeus, principalmente alemães. 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

0: faz parte das nossas vidas. Bom dia pra você, minha amiga, meu amigo. Hoje é dia do amigo, dia internacional do amigo. Então, ó, vamos participar, mandar um abração pros amigos. Aquela amizade é coisa assim, ó, que não tem preço, né? Amigo é aquele parceirão, aquela parceirona que faz parte da vida da gente. A vida sem amigos não é vida, né, gente? Não é vida. Tem a charadinha da Toda Brilho também pra você participar aqui, ó. Tenho data marcada, abraço apertado e muito carinho. Sou o momento perfeito para dizer obrigado a quem sempre esteve ao meu lado. Quem eu sou? É uma data que está se aproximando aí e tem tudo a ver com o presente que você encontra na Toda Brilho. Então manda e boa sorte. 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

0: 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Felipe Araújo na música da RBN 94,3. Antes teve Bem Mais Que Eu com Diego e Vitor Hugo. Pensamentos Intrusivos com Thiaguinho. A festa da manhã continua e com muita gente linda participando aqui da nossa programação. Nosso WhatsApp bombando por aqui. Meu nome é Taline Rafaela, moro no Água Verde aqui em Jaraguá do Sul. Um beijo, tá participando aqui nos sorteios também da manhã de hoje. Manhã de segunda-feira, dia 20, dia do amigo.
1: Bom dia, gente.
0: Bom dia.
1: Quero participar do programa e dos prêmios.
0: Sim, senhora,
1: RBM,
0: dona Lourdes.
1: Faz parte da minha vida.
0: Oba, bom dia.
2: Bom dia, Gi. Rafaela aqui do Raul.
0: Oi, Rafa.
2: Da Paxão Formonte. Me coloca no sorteio.
0: Sim, senhora, já tá participando, sim, Rafa.
3: Oi, Gi, tudo bem?
0: Oi, Marcelinho.
3: Aqui quem fala é Marcelinho Luiz aqui do Raul. Me coloca no sorteio, tá bom? Um abraço pra você.
0: Abração pra você também.
4: Bom dia, minha amiga.
0: Oi, amiga.
4: Tudo bem contigo?
0: Tudo.
4: Ótima semana pra nós. Feliz dia do amigo.
0: Amém.
4: Coloca no sorteio aí. Beijão, Vanilda Fogueira.
0: Beijo. Pode mandar mensagem pro amigo, amiga que tá ouvindo a rádio, que você quer fazer uma declaração especial de amor, de amizade. Manda pra gente aqui no 8837-5377. Faz parte das nossas vidas. 10h49. 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

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Manhã Mais Que Demais continua, as amizades verdadeiras. Os amigos verdadeiros são como a família que a gente escolhe, né? Porque a família normal da gente não escolhe, mas os amigos a gente escolhe. Amigo é aquele que te entende até quando você não diz nada. Então, um abraço para todos os amigos e amigas hoje, nessa segunda-feira, 20 de julho, dia do amigo, dia de curtir a melhor programação aqui na RBN, com certeza também. 5 minutinhos para as 11, vamos nessa?

0: RBN faz parte das nossas vidas. A sua amiga de todas as horas, RBN. Matheus e Cauã, nessas horas antes. É que eu não te esqueci com Ana Castela. Eu não esqueço de você, meu amigo, minha amiga, de jeito nenhum, todas as manhãs comigo aqui. Um abração pra Fernanda do Xerererum, que tá ligada com a Gi aqui. A Zélia da Vila Amizade, um beijo, minha linda. Tudo de bom pra você aí. Quem mais tá mandando um recado pra Gi aqui? Quero participar de você. A Laci, da Vila Lenze, também tá ligada com a gente. A Luísa, um abração pra Luísa, tá mandando aqui notícias pros classificados, né? Oi, Alê, tudo bem, meu querido? Abençoada semana pra todo Alê, motorista de aplicativo dando carona pra gente aqui. Oi, chefinho, também dá carona pra Gi aqui, um beijo, tamo sempre junto, é isso aí. O Marcos Rogério também tá ligadinho, quero a pizza G. A Regis Pizza, pizzas, é uma pizza maravilhosa, deliciosa, tenho certeza que quem experimentou gosta e quem não experimentou vai experimentar. 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A Carla Cristina Cristofolini tá por aqui. Ô, Luiz, hoje eu não tomei café, adorei o seu cafezinho, obrigada. Gi, uma ótima semana pra todos, me coloca no sorteio. A Janilze, tá ligada com a gente sempre, né, Janilze? Um abração pra você. Ótimo dia, Gi, me coloca no sorteio. Luiz Carlos, de Araquari 99. A Renata de Araquari também tá ligada com a gente. Diz que o tempo também tá por lá, com o céu que nem daqui, assim, né? Um abraço pro Rogério Afonso, pra Lucimar, que tá ligadinha com a gente por aqui. Oi!
1: Bom dia, Gi.
0: Bom dia, Lu.
1: Bom dia do amigo hoje.
0: É verdade.
1: Aqui é Lucimar. Quero comer essa pizza aí. Faz tempinho que tô tentando a sorte. Quem sabe é hoje.
0: Quem sabe? Abraço. Você vai dividir comigo, com seus amigos também, Lu? Um beijo, Lucimar Martins. Abração pra você. A rádio que faz parte das nossas vidas todos os dias. Boa manhã, 11:03, hora de notícia com ele, Rony Oliveira.
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3: Jaraguá do Sul vai ter shows e apresentações culturais marcados para este fim de semana do aniversário na Arena Jaraguá. Entre os destaques estão o show gospel com a cantora Isadora Pompeu no dia 24. No sábado, dia 25, tem o desfile festivo, o corte do bolo e vários shows locais e nacionais. Entre eles, Ralph, ex-parceiro da dupla sertaneja Christian Ralph. E no domingo, tem como destaque o show nacional com o cantor Daniel e a Orquestra Filarmônica de Jaraguá do Sul. O município de Guaramirim já começou um programa de reforma, revitalização e implantação de novos abrigos de ônibus. Atualmente, o município tem 127 paradas de ônibus cadastradas. Nesta primeira etapa do programa, estão previstas 42 reformas estruturais de maior porte, incluindo substituição, recuperação de estruturas e adequações necessárias.
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9: A industrialização de Jaraguá do Sul ganhou força a partir da metade do século XX. 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

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É bom demais estar com você. 23 graus a temperatura. Hoje é o dia do amigo. O amigo, né? É como estrela, não é? Nem sempre a gente pode ver, mas a gente sabe que tá lá, tá junto com a gente, que tá sempre junto. A música que não para na manhã aqui da RBN, Felipe Rodrigo.

0: a gente começa a semana, né? Como é que foi o fim de semana? Não pode apagar da memória? Teve bons momentos no fim de semana? RBN faz parte das nossas vidas, Alex Medina e Bruno Rosa. Nada me faz esquecer você. Baby, baby, cantou junto aí. Teve caso indefinido. Tem tempo bom aqui em Jaraguá do Sul. É isso aí. Tem a alegria de começar tudo de novo com o pé direito. A gente torce por você aqui na RBN. Temperatura vai subindo. Vamos ver quantos graus está aqui em Jaraguá do Sul neste momento. Temperatura chegando nos 24 graus em Jaraguá do Sul. A festa continua por aqui.
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0: Bruno e Marrone, bom dia.

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1: Cantou junto aí, na conta da loucura, Bruno e Marrone, na programação especial dessa manhã gostosa, de tempo bom, de sol, de coisas agradáveis, de pensamentos positivos, aquele abraço gostoso com o amigo, com a amiga, afinal de contas hoje é o dia do amigo. Ai, tenho muitos aqui mandando seu recadinho, nossa, não para, é bom demais, né? A nossa amizade, assim, às vezes a gente conhece a pessoa pessoalmente, às vezes virtualmente, às vezes pelo WhatsApp aqui, o pessoal para na rua, dá um abraço de amigo mesmo, esses são os ouvintes mais incríveis do mundo, a Salete Kista por aqui, o Rogério Afonso também, sempre ligado na melhor programação, o Irineu Pereira também tá por aqui, do Xernex, um abração, Mari, tudo bem, do João Pessoa, tá ligadinha com a gente aqui, tem mais gente chegando por aqui, claro, bom solta a voz, Gi. Bom dia.
2: Quero participar do sorteio, boa Sandra,
1: sorte. Oi Sandra, um beijo pra você, minha linda, boa sorte.
3: Bom dia, Gi.
1: Bom dia, bom dia.
3: Trabalhadinho, escutando o programa, hein?
1: Ai, que bom.
3: É dia dos amigos, pra todos os amigos nossos.
1: Aí, amigos do Tonho! Tonho, nosso amigo também aqui, sempre
4: bom ouvindo. Bom dia, Gi.
1: Tudo oi,
4: bem?
1: Tudo.
4: Aqui é o Johnny.
1: Oi, Johnny.
4: De Cavalo, passando pra deixar um abraço pra minha mãe Marlene, pra galera da MC Calhas. E me põe no sorteio, hein? Quero pizza do Regis lá.
1: Ah.
4: Pizza top.
1: Claro,
4: tamo,
1: né, cara?
4: Trabalhando na labuta e curtindo a companhia da RBN.
1: Você é esperto, você é esperto, meu querido Johnny. Tudo de bom pra você aí, pra galera toda, pros seus amigos que estão sempre ouvindo a gente aqui. É bom demais ter essa galera juntinho com a gente.
5: Bom dia, Gi.
1: Oi, Diva.
5: Aqui é a Dilva do João Pessoa, me coloca no sorteio.
1: Sim, senhora, boa sorte. Tudo de bom pra você aí. O pessoal vai chegando, vai dando recado aqui.
6: Bom dia, Gi.
1: Bom dia.
6: Feliz dia do amigo, minha querida.
1: Outro dia legal pra você.
6: Um grande abraço pra você e pra todos da rádio. Me põe no sorteio. É
1: claro.
6: Dilva do Amizade.
1: Dilva, minha amiga, boa sorte. Faz parte da vida, tem uma lista enorme de amigos aqui da RBN 1124.
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1: Atenção, 11h26 da manhã, eu vou falar pra você. Tem muita gente que é motorista e faz o transporte escolar e faz o transporte de passageiros, tá ouvindo, dando carona pra RBN. 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

0: Mais que demais aqui na rádio que faz parte das nossas vidas. Boa segunda-feira, boa manhã, boa energia pra você. Muitos abraços e carinhos e gratidão pelo dia do amigo. Encontra aí, às vezes a gente deixa um tempo. Amanhã eu me encontro, amanhã eu converso, amanhã eu mando uma mensagem e vai rolando aquilo, né? Você sabe que seu amigo tá aí em todos os momentos. Não importa se faz tempo que você não entra em contato e não tem motivo. Ah, mas Gi, como é que eu vou falar? De repente, seu amigo, sua amiga tá esperando só um oi seu aí, né? Pra retomar a conversa. Sabe que o amigo tá sempre lá, né? E a gente é sua amiga aqui em todas as horas. A RBN faz parte das nossas vidas sempre. Além da informação dos nossos ouvintes aqui, sorteio de presentes, tem muita música boa na manhã.
1: Muito obrigado pela sua companhia.
0: Bom começo de semana.
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0: Sua melhor amiga por aqui. Tem Henrique e Juliano chegando na manhã da 94.

0: Felicidade todo mundo busca, todo mundo quer. Amor dos outros, Henrique Lu Juliano, na música da manhã gostosa aqui da 94. Vamos trazer notícia boa pra você também, claro.
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0: aí com o Gustavo Lima, antes teve Eu Quero Só Você com Jorge Mateus. E eu quero só você, meu amigo, minha amiga, que tá ligadinho com a gente aqui. Fazendo a melhor manhã, começando a segunda com o pé direito, aí a semana com o pé direito. A Maria de Lourdes Sens tá por aqui. Me põe no sorteio, manda um abraço pra todos os meus amigos. Maria do Bananal, tô ouvindo a gente. Os melhores ouvintes do mundo chegando por aqui. O Rodrigo Rove também tá ligadinho com a gente aqui. Um abração, Rodrigo. A Vânia respondeu certinho a resposta da charadinha de hoje da Toda Brilho. A Lígia do João Pessoa também tá por aqui, tá participando da nossa programação especial. Oi, Helena, tudo certinho aí no Xermex? Um beijão no seu coração. Nossa ouvinte fiel, fielzíssima, que ouviu o São Marcos também, tá mandando um abraço, tá mandando um bom dia. 20 de julho, feliz dia do amigo. Fazer um amigo é um dom. Ter um amigo é uma graça. Conservar um amigo é uma virtude. É um abraço aí, gostei, gostei dos pensamentos aqui. Hoje meu beijão vai para todos os amigos.
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0: Um abração para você, Anísia. Vamos lá pros classificados da RBN então. Você mandou mensagem pra gente aqui anunciando, vendendo, comprando. Atenção, atenção. Quem tá mandando aqui? A Luísa diz que tá vendendo uma esteira com vários, que dá para vários tipos de peso, de exercícios, tá? Se você tiver interessado nessa esteira para praticar atividade física, fala com a Luísa. O WhatsApp é o 997328955. 997328955. Eu tenho uma casa para alugar em com 3 quartos, sala, cozinha, banheiro, dispensa, garagem. Olha só a casa, né? No bairro Vila Lalau, próximo à Van. Ah, o pessoal que tá mandando um recado pra gente aqui. Interessados em entrar em contato com o celular 996905369. Quem mais tá mandando aqui? O Munir tem uma CG Fan 160 com freio a disco, ano 2019, preta. 11.800, tá? Você pode conversar lá com o Munir pelo 479-9152-7051. Comprar, vender, anunciar classificados da RBN pra você. Faz parte das nossas vidas, 11:47.
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0: 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Parte das nossas vidas, finalzinho da manhã de segunda-feira. Dia do amigo, dia de ser mais feliz, ainda mais feliz, dia de participar aqui das nossas programações sempre.
8: Oi, Gi, bom dia.
0: Oi, Edna.
8: Manda essa garrafa térmica pra mim, que tá de aniversário hoje.
0: Hoje? Sério? Nem me falou nada.
8: Amigo também.
0: Parabéns, Edna, felicidades, muitos anos de vida. Viva a vida, minha amiga, e boa sorte pra você. Um beijo no seu coração. Tem mais gente mandando seu áudio aqui pra gente. Fala, meu amigo.
9: Bom dia, Gi. Reginaldo Paz Colinha. Quero participar do sorteio. Valeu, Gi. Um abraço.
0: Abração, amigo.
10: Bom dia, bom dia, bom dia, Jamarguinho.
0: Bom dia, bom dia. Que apressado. Ele até corta o áudio dele mesmo, né? É o Jair Fogo Alto. Ai, ai, ai. Lucimar Martins também tá ligadinha com a gente. A Adriana também tá ouvindo aqui, participando da Adriana Henken, também tá participando do sorteio. Muita gente por aqui. Bora de música na manhã. Já já eu volto com um sorteador online.

0: Oba! A gente fechou muito bem o Manhã Mais Que Demais com Cold Hair, sucesso do Elton John e da Dua Lipa, pra começar animando a sua manhã. Manhã Mais Que Demais vai ficando por aqui. Um beijo pra Neuza, mandou mensagem pra mim aqui pertinho já do meio-dia, 11:15. Tem mensagem, muita mensagem desde cedo, desde as 10 da manhã, são centenas de mensagens. Neuza, obrigada, meu amor, sempre leio aqui. Eu não consigo falar o nome de todo mundo, tá? Mas sempre leio e fico muito feliz e coloco todo mundo no sorteador online. Beijão pra você, Neuza. A Marilda de Almeida também tá por aqui. Quem mais? Ah, o Márcio Meyer tá mandando um recadinho pra gente. Eu não vou conseguir dar conta aqui. Nossa, eu fico muito feliz com vocês mandando mensagem pra Gi aqui. Quem mais mandou mensagem pra Gi?
1: Bom dia, Gi. Bom dia. Aqui é a Jaque, do Jaraguá 99.
0: Oi, Jaque.
1: Ligadinha na Rádio Mais Querida, RBN.
0: Só fofa.
1: Gi, quarta-feira é meu niver. Uhul. Manda aqui pra mim essa pizza deliciosa do Regis Pizza, pra mim comemorar, porque eu amo pizza. Manda aqui pra mim.
0: É mais uma que ama pizza, né, minha linda Jaque? Boa sorte. A Tiane também tá por aqui da Barra. Cauane Mendes também tá ali, tá ligadinha. O pessoal tá respondendo a resposta. A pergunta tá toda brilho, eu vou responder, né? E a resposta é Dia dos Pais. É essa data incrível, maravilhosa, que tem presente certo pro Dia dos Pais. Acertou, viu, Dilva? Um abração aí pro Vitório de Três Rios do Sul. Celso Kemper também tá ligado com a gente. Nossa, uma alegria demais ter você aqui. A Bruna, motorista de aplicativo, obrigada pela carona, Bruninha. Valeu! Gi, bom dia. Resposta é Dia dos Pais. O Vilmar tá na escuta. Isso mesmo. Um abração pra vocês aí. Bora lá pro sorteador online, então, Gi? Claro que sim.
2: Oba!
3: Parabéns. Tem presente pra você na manhã RBN.
0: Yes. Promoção 150 prêmios da RBN aqui nos 150 anos de Jaraguá do Sul. Tem uma garrafa térmica maravilhosa do Sindicato do Vestuário. Quem tá faturando aí, final 22,90. Adriana, você faturou aí, Adriana. Parabéns, parabéns, parabéns. Já vou entrar em contato com você. Faturou a garrafa térmica. Obrigadão, sindicato aí, nosso parceiro. E tem também uma pizza da Regis Pizza. E vai lá, Gi. Final 29,48. Final 29,48. Deixa a Gi ver o nome aqui rapidamente. Adriana, foi você, minha flor. Já mando mensagem pra você aí. Obrigadão pela participação de todo mundo, gente. Um abraço de amiga aqui pra todos vocês hoje no Dia do Amigo. Os amigos Rony Oliveira, Tariana e Renato estão chegando pro Plantão do Meio-Dia. Aquele beijo, boa semana pra você.
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1: Muito bem, boa tarde para você, sejam bem-vindos ao nosso plantão do meio-dia, edição desta segunda-feira com tempo bom, com céu azul. Nós começamos o dia com bastante nebulosidade, mas com a presença do sol, e agora com a presença do sol totalmente, né? Que chegou a ficar encoberto aí durante a manhã. A previsão vai se confirmando, foi um fim de semana de tempo bom com céu azul. As previsões que foram anunciadas pelo Peter Scheuer na sexta-feira, e acabou se confirmando realmente um fim de semana bem aproveitável, né? Com temperaturas, inclusive, até de primavera, temperaturas de 25, 24 graus, enfim, e manhãs, madrugadas mais amenas no fim de semana. E vamos continuar assim pelo menos até amanhã. Daqui a pouco o Peter fala sobre isso. E nós estamos no ar aqui com o plantão do meio-dia. Eu sou o Rony Oliveira, comigo a Tariana, tudo bem? Boa tarde.
2: Boa tarde, Rony, boa tarde os ouvintes. Já estamos ao vivo no nosso canal do YouTube, RBN 94,3 FM, esperando sua participação e claro, no nosso WhatsApp também, mande seu áudio aqui, deixe sua opinião no 8837-5377.
1: O único torcedor da Argentina, em Jaraguá do Sul, Renato Santos.
2: Deu migué.
1: Não está presente hoje conosco.
2: Uh-uh.
1: Enfim, são dois torcedores, né? Tem o Isaac Una, que é argentino, e aí tudo bem, né? Um abraço ao Isaac, nosso grande ouvinte. Mas, enfim, o Renato Santos era o segundo torcedor da Argentina em Jaraguá do Sul e que hoje não está conosco. Mas não é por causa da Argentina, ele teve aí um imprevisto, né? Então, um grande abraço ao Renato, que está na estrada aí nos ouvindo, né? Boa segunda-feira e tomara que tudo se resolva aí da melhor forma possível. E nós estamos aqui, é claro, para levar a informação, a notícia, o serviço para você, que é o nosso ouvinte, através do rádio, através do aplicativo e também no YouTube. Então, sejam bem-vindos. Vamos falar de Copa do Mundo, é claro, né? Além dessa derrota da Argentina, a vitória da Espanha. Vamos falar também do fim de semana na segurança pública, no trânsito, e no fim de semana também que teve festival de dança lá em Guaramirim, um grande festival, né? Tivemos aquele trabalho importante da Defesa Civil com a Celesc também no Mólia, e vamos ter outras informações também a partir de agora, porque hoje à tarde tem uma reunião importante sobre o desfile do dia 25 de julho com as entidades que vão participar desse desfile para organizar já o desfile do sábado. Sexta-feira tem show gospel, sábado tem show do Ralph e outros cantores, e domingo tem o grande show do Daniel, né? Para fechar essa programação daquele fim de semana especial. Bom, estamos no ar em nome dos nossos patrocinadores.
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1: Vamos conversar com o Peter Scheuer sobre as condições do tempo. Peter Scheuer, que torceu pela Espanha ontem também, né? Hoje eu vim com a minha jaqueta da Espanha, que na verdade não é minha, do meu filho, pedi emprestada. A Tariana não tem camiseta da Espanha, estava torcendo pela Espanha, mas veio de unhas vermelhas hoje, em homenagem à Espanha.
2: Isso mesmo.
1: E o nosso querido Peter Scheuer, que está mais perto aí dos hermanos argentinos, torceu mesmo para a Espanha ou você só fez de conta para nós aqui no programa, hein? Peter, tudo bem? Boa tarde.
5: Boa tarde. Não, eu torci contra mesmo, torci contra. Ah, mas é claro. Aí tinha um pessoal, um grupo aqui de Chapecó que também, tá, mas um grupo grande, sim, do pessoal.

0: no Oeste também, né? Fica mais perto aí, Chapecó, São Miguel do Oeste,
1: é, tem que muitos aqui... Em linha reta, dá aproximadamente 100 quilômetros, né? Então é pertinho mesmo. Lógico. Enfim. Que é uma, digamos que uma rivalidade ainda saudável, né? Mas é só do futebol. Mas, pô, não dá pros caras ganhar, senão iam se achar demais.
0: É, da nossa parte, eu acho que só tem futebol, né? Mas os argentinos, alguns, não vamos generalizar, né? Às vezes acabam exagerando, sim, um pouco. É o caso da pancadaria que deu no Rio de Janeiro, em Copacabana. É o caso ali de Balneário Camboriú, também com quebradeira e pancadaria, né?
1: Ah, enfim. Mas aqui também teve, aqui também o pessoal brigou.
0: Então, esse é um problema, né? Que acaba, infelizmente, maculando a imagem de toda uma seleção, de todo um país, né? Porque acaba se sobressaindo os maus exemplos, né? Você faz 10 coisas certas, ninguém vê. Aí você faz uma coisa errada, todo mundo vê. Então, esses maus exemplos que precisam ser combatidos pela própria Argentina, né? No sentido de punir, de chamar atenção, alguns depoimentos, algumas falas do próprio jogador, né? Chamando atenção, dizendo que não concorda e tal. Então, enquanto isso não acontecer, nós vamos continuar fazendo esses registros, e infelizmente, né? A Argentina, que é um país excelente, temos aí um país vizinho que poderia ter uma imagem melhor, acaba, enfim, maculando a sua imagem em função de alguns comportamentos, né? Digamos assim, isolados, mas, digamos assim, recorrentes, né? Com muita frequência. Enfim, vamos falar do tempo, Peter Scheuer. Estamos com o céu da cor da bandeira da Argentina e vamos continuar até quando? Com o tempo bom?
1: Não, assim, o que tá indicando é um padrão atmosférico bastante estável. O sol, ele acaba predominando, a temperatura máxima prevista, ela segue num patamar alto para os padrões para a época do ano, com máximas em torno acima dos 30 graus. E tem previsão para ter pancadas muito discretas e isoladas. Amanhã, outro dia bem quente, bem estável, com sol e calor. Pancadas passageiras bem isoladas podem pontualmente acontecer e prossegue com tempo instável a partir da quarta-feira. Na terça-noite já pode ter alguma chuva, quarta chove ao longo do dia, quinta alguma garoa fraca no início da manhã, depois melhora, e na sexta também alguma garoazinha fraca, aquele céu mais nublado, e a temperatura ela fica bem mais agradável. Então hoje o vento ele é de norte a nordeste, amanhã também, e na quarta em diante fica de sul a sudeste e a temperatura fica mais amena, 20 graus a máxima, uns 14, 15 a mínima. Então a temperatura ela fica bem mais agradável na metade da semana para frente.
0: Essa mudança no tempo então, com essa chegada de um pouco mais de garoa, de instabilidade, é de quarta-feira em diante?
1: Dá para considerar quarta-feira, terça-feira à noite já. Mas quarta-feira já é um dia mais instável com chuva. O volume não é assim exagerado para vocês, é mais aqui no oeste. No oeste aqui pode passar dos 100 milímetros.
0: Teve muita chuva e alguns prejuízos temporais, vendavais no Rio Grande do Sul no fim de semana, né?
1: Bastante, bastante. Do centro ao extremo sul, gaúcho, teve muita chuva. Essa chuva, ela se deve por conta de uma área de baixa pressão que está dando origem a uma frente fria. Então por lá já choveu mais de 180 milímetros, uma chuva bem concentrada, bem significativa, e ainda tem mais chuva para acontecer por lá, principalmente no nordeste, no noroeste e oeste do Rio Grande do Sul.
0: Está certo então. Peter, um grande abraço para ti, boa segunda, boa semana, até amanhã.
1: Boa segunda, até amanhã.
0: 12:14, vamos aos ouvintes do nosso plantão do meio-dia, os apressadinhos que vão chegando, opinando aí sobre Copa do Mundo, né? Sobre Argentina, sobre Espanha, sobre seleção brasileira. A próxima Copa do Mundo vai ser na Espanha.
2: Opa. Você vai pra lá já, com esse uniforme aí. Uniforme já tem, né?
0: Vai ser difícil a gente conquistar a nossa sexta estrela, né? Porque é uma geração nova aí de jogadores da Espanha e que vão estar, digamos assim, nos cascos em 2030, né? Então, vamos torcer para que eles não estejam tão bem assim até 2030. Vai ser em Portugal, na Espanha e Marrocos, mais uma vez, em três países. Mas vai ter alguns jogos também, inclusive na Argentina.
2: Sério?
0: Na Argentina vai ter um jogo. Vai ter um jogo em Montevidéu, no Uruguai. Eu acho que vai ter um jogo até no Paraguai. No Uruguai, porque vai fazer 100 anos da Copa, né? A primeira foi em 1930. E foi o Uruguai que sediou a primeira Copa do Mundo em 1930. Então, Na próxima Copa teremos 100 anos de Copa e por isso vai ter um jogo festivo, um jogo simbólico, que me parece que vai ser a abertura da Copa lá em Montevidéu, no Uruguai. Possivelmente com a seleção do Uruguai.

0: jogando em casa. Aí depois vai ter um jogo da Argentina, jogando em Buenos Aires, em função justamente dessa situação ali envolvendo os três países da América Latina, e talvez um jogo no Paraguai. E esse jogo na Argentina já estão cogitando, até estão tentando convencer o Messi a não parar de jogar futebol, para que ele faça o jogo lá de abertura, ou pelo menos de estreia da Argentina em casa, em Buenos Aires, aí sim para se despedir da Copa. Mas ele já vai estar com 44, né?
1: 43. Ele tem 39, se não me engano,
0: 43 né? anos, então. Vai estar com 43. Claro que não vai estar com
1: 39. Rendimento.
0: Com o rendimento todo, naturalmente, em função da idade. Mas seria um jogo só simbólico para que ele pudesse fazer a despedida e jogar só uma partida na Copa, justamente aquela primeira partida da Argentina. Acho que seria uma boa homenagem para ele, né? Se despedir em casa, num jogo de Copa, com certeza seria excelente para o Messi, excelente para a Argentina e também para o futebol mundial. Mas enfim, talvez ele não permaneça jogando por mais 4 anos, né? Nem precisa mais, né? Já está com 39, quase 40, faz ali uma competição festiva, praticamente um jogo recreativo, que é o Campeonato Americano, um jogo que ninguém marca ele, né? Ele joga praticamente sozinho. É quase como jogar aos fins de semana com os amigos, o Campeonato Norte-Americano, né? Pro Messi. Então, acho que não forçando muito, ele continua mais uns 2 anos, hein, jogando o campeonato de futebol norte-americano. Mas, enfim, vamos ver no que vai dar. Vamos aos ouvintes, apressadinhos do plantão do meio-dia. Veio de unhas vermelhas hoje também, Gisela Marujim?
1: Não, ela veio de paz, quase que branca.
2: Oi, de paz hoje, eu quero paz, terminou a Copa do Mundo, venceu o melhor.
0: Homenagem pra Espanha, né?
2: Tá de unha vermelha, melhor.
1: Sim, Espanha. Eu tava torcendo pra Espanha, né?
2: Eu veio com a camisa e tô com a...
1: Obviamente que o vermelho só se remete a essa questão da Espanha.
2: Exatamente.
1: Nada mais.
0: Inclusive, tu trouxe as castanholas, porque ela vai fazer uma dança aí do Flamengo.
2: Tu vai fazer a dança flamenca?
1: O quê? Não tô sabendo de nada.
2: Meu Deus, quero ver o palco.
0: Por isso que ela veio de unhas vermelhas.
1: Não, o que que é isso? Eu não sei.
2: Ela tava um saltinho que faz aquele barulho do Flamengo, sapateado.
1: É pior que eu vim de salto hoje, eu quase nunca venho. Não, esquece.
0: As castanholas?
1: A Gisele. Ela vai dançar.
2: Vamos ver no YouTube depois.
1: A Gi vai dançar.
2: Ah, tá.
1: A Gi.
2: Ah, tá.
0: Vamos lá com os ouvintes.
1: Vamos com os ouvintes, que eu não tô gostando desse assunto aqui. Vamos começar com o Alvino. Fala, Alvino.
3: Antigamente, o Brasil jogava que nem a Espanha jogou ontem. Hoje, não joga mais nada.
4: Boa tarde, Rony. Boa tarde, Tariana. Jair Borba Guitirede. Tudo bem? Tudo certinho? Ô, Rony, eu não sei qual foi o critério que eles usaram para fazer um jogo na Argentina, um no Paraguai e um no Uruguai. Uruguai, tudo bem que cediu a primeira Copa. Mas e o Brasil, que nunca ficou fora de uma Copa? Por que que eles não usaram esse critério também? Um país que nunca ficou fora de uma Copa, em 100 anos também, ser realizada uma partida no Maracanã. Que tal, hein?
5: Boa tarde, Rony. Boa tarde, Tariana. Excelente programação, né? Bom jornalismo. Jornalismo de preferência sem ideologias, né? De uma coisa, a gente tá sabendo alguma coisa aí que as argentinas estão reivindicando, depois que perderam a Copa, também estão reivindicando que as praias de Garopaba, Balneário Camboriú e Jurerê Internacional são argentinas. Tá sabendo alguma coisa sobre isso aí? Eu ouvi um comentário aí, mas não sei se procede essa brincadeira deles.
6: Como habla? Não entendo o que habla. Ô, Tariana. Tariana. Miguelagem, Tariana. Ô, Tariana, eu sei que tu é uma sofredora. Eu sei que hoje você tá achando bom que eu não tô aí no estúdio. Afinal de contas, a gente não vai tirar onda, né? Mas, enfim. Eu quero saber de uma coisa. Já sabemos o sexo do bebê. Quando é que nasce, tá tudo bem por aí, tá tudo certo? Como foi o final de semana, foi de descanso, dormindo bastante? Conta pra gente, vai.
1: Ô Renato, te some daqui, se não tá aqui no estúdio,
0: Santos,
1: não
0: é pra falar.
1: Via remoto.
0: Home office.
1: Te some daqui, Renato, colocando coisa na cabeça dos ouvintes aqui, gente. Meu Deus do céu. O Sidney, falei que a Espanha ganhava de 2-0, mas ganhou de 3-0. Pena que o juiz anulou 2 gols. O Wilson, boa tarde, Tariana Espanhol, Rony Oliveira. Também aqui o Final 86, o Valdivino, boa tarde, tô na escuta aqui em casa. De férias, bom trabalho pra vocês. O Fernandes, bom dia, Rony e Tariana. Hoje o Zezito Brasitito. Correntino não está, se safou.
0: É. Lá no Rio Grande chamam de Correntino, por causa da cidade de Corrientes ali perto, né?
1: Se safou então da pressão. O que parece que a Inglaterra havia dado um recado e no sábado França. Ontem um time mostrou futebol e deu a lógica. Campeões, abraço a todos, Fernandes. O Álvaro, boa tarde. Eu torci pra Argentina, pra perder. O Célio, fala Célio.
7: Boa tarde, Rony. Boa tarde, Tarrena. E boa tarde pro Renato, que também hoje não tá no programa, né? É, semana passada foi falado de Wi-Fi, lá num posto de saúde em Guaramirim, que não quiseram fornecer para uma pessoa lá. E hoje eu quero falar de Wi-Fi também, de um mercado em Guaramirim também, beleza? É, eu tava num caixa lá, passando umas comprinhas que eu fiz, né? E uma moça pediu pro caixa ali, pra caixa, se tinha Wi-Fi pra fornecer pra ela. A moça falou que não tem Wi-Fi. Aí eu perguntei pra moça do caixa, vocês não têm Wi-Fi ou não querem fornecer? Ou não pode fornecer? Ela falou que o Wi-Fi do mercado é só pro administrativo. Rony, o governo ele implanta tanta lei, né, que às vezes desnecessária, e uma lei que é necessária ele não implanta, né, como Wi-Fi. É, em mercado, para o pessoal chamar carro para levar as compras para casa, posto de saúde, posto de combustível, lanchonete, essas coisas assim, beleza?
1: Mas o setor privado não tem obrigação mesmo, né, Rony?
0: Não tem obrigação nenhuma. Acho que pode colaborar, de repente, se a pessoa não tem ali o Wi-Fi, não tem internet, até pra pagar a conta, né? Pra acessar ali o Pix, uhum, né? Enfim, seria algo pra facilitar no mercado. Mas não tem essa obrigação, né? O que eu acho que o ouvinte está sugerindo é que haja alguma ação do governo, alguma ação pública de viabilizar o Wi-Fi público para as pessoas. Mas aí dentro dos ambientes não sei se vai ser possível, né? Acho que já tem prefeituras que viabilizam em praças públicas, em alguns locais, né? Para que as pessoas possam acessar em praças Wi-Fi gratuito, que é o Wi-Fi das prefeituras. Pinhalzinho tem isso nas praças, né? Que é um Wi-Fi liberado e público e gratuito. Enfim, as prefeituras podem fazer isso. Agora, em relação à iniciativa privada, é difícil. Vai aí do bom senso, né? Do próprio mercado, se é para pagar uma conta, se é para usar ali, abrir o aplicativo, né? Para poder pagar uma conta, para poder fazer justamente o Pix, eu acho que poderia haver bom senso nesse sentido. E até para facilitar, de repente, pro cara chamar, de repente, né? Chamar o carro de aplicativo, Uber, né?
1: Ou qualquer outro.
0: Então, de repente, poderiam facilitar nesse sentido. Mas, enfim, depende de cada um. Iniciativa privada, eles que decidem essas questões aí.
1: Pelo amor de Deus, vai querer obrigar agora o Estado também a fazer uma lei pra iniciativa privada colocar a internet? Eles que coloquem, a gente já tá pagando imposto, pelo amor de Deus.
0: Não irritem a Tarriana.
1: Não, só o que me faltava. Mais uma coisinha pro empresário pagar. Ô, coisa boa. O José também tá por aqui no YouTube. Boa tarde, Rony. Boa tarde, Tarriana. A Helena, o Raulino, o Joel, a Leonora. Bom dia. A Argentina não mereceu esse título. Eles ficaram de costas para a Espanha, foi ridículo e falta de respeito. Acho que no momento que eles estavam sendo premiados lá, né, se não me engano, acho que a Argentina ficou de costas e ficou de frente para a torcida, né?
0: E viraram as costas.
1: Viraram as costas,
0: muito,
1: né?
0: Muito feio, além da pancadaria, da briga, né, depois do jogo, enfim. Acho que até mais feio que a briga foi esse desrespeito aí com os espanhóis, né?
1: Uhum.
0: Que inclusive fizeram ali um corredor ali para aplaudir os argentinos quando eles passaram ali para receber as medalhas, enfim, né? Claro que estavam com a cara meio azeda ali,
1: uhum,
0: inclusive na hora de receber lá do pessoal da FIFA, do Trump, enfim, para receber as medalhas. Na outra Copa, acho que foi aqui no Brasil, que eles ficaram vice-campeões, eu acho que foram derrotados pela Alemanha, eles também fizeram a mesma coisa. Eles não colocaram as medalhas. Não deixaram só receber as medalhas, não colocaram as medalhas. Quer dizer,
1: vai esperar o quê daí dos torcedores, se os próprios jogadores são assim?
0: É um comportamento antidesportivo e desrespeitoso com colegas de trabalho. Aquela brigaiada ali no final do jogo, são caras que jogam juntos, né? Na Inglaterra,
1: sim,
0: na Espanha, Portugal, na Itália.
1: O cara
0: Itália.
1: Lá pegou pelo pescoço o outro, aquele que tinha sido expulso.
0: Enfim, uma situação lamentável, né? Uma situação realmente que acaba estimulando esse comportamento inadequado no próprio torcedor. Então, por isso que há uma cobrança muito forte dos jogadores argentinos, que são idolatrados na Argentina, né? Que são respeitados, e assim deve ser na Argentina, tanto que eles fizeram uma festa lá na Argentina, claro que já estavam todos reunidos porque achavam que iam ser campeão do mundo, lá nas praças, nas avenidas, e depois continuaram fazendo festa com o vice-campeonato em Buenos Aires até de madrugada. Então, é preciso que esses jogadores que são tão respeitados pelos argentinos se pronunciem a respeito da violência, da briga, da pancadaria, de alguns casos de racismo. É preciso que eles falem um pouco sobre isso, né? Para poder justamente acabar com esse tipo de situação que realmente deixa a imagem da Argentina muito ruim. E acaba gerando um, digamos assim, um comportamento, um sentimento anti-argentino, não só do brasileiro.
1: Do mundo todo.
0: Do mundo todo, pegar a torcida do Paraguai, a torcida uruguaia, é muito mais pela rivalidade ali de fronteira Uruguai e Argentina, mas os torcedores uruguaio, Paraguai, Colômbia, Venezuela, eles torcem muito menos para a Argentina do que nós. Nós ainda temos alguns torcedores que gostam do bom futebol, que torcem pela Argentina, mas esses outros países da América Latina, eles têm assim um sentimento anti-argentino muito forte, por causa desse tipo de comportamento, né? Que é preciso que alguém comece a combater. E deve começar pela própria AFA, que é a Associação de Futebol da Argentina, e pelos jogadores mais importantes, né? Que se falarem alguma coisa, de repente alguém vai ouvir, vai começar a seguir, ou pelo menos repreender, né? Reprovar o comportamento inadequado. Mas quando o próprio jogador, né, acaba virando as costas para os seus colegas profissionais e olhando para a torcida para não ver os outros levantar a taça ou recebendo as medalhas, aí fica realmente muito difícil, muito chato. 12:26.
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0: 12:27, nós tivemos no sábado o Jaraguá Futsal jogando lá em Uberlândia contra o Praia Clube, perdendo por 3-2. Com este resultado, o Jaraguá caiu para sexta posição, tem 20 pontos. O primeiro colocado é o Atlântico, com 29. Em segundo, Magnus, com 27. Em terceiro, Joinville, com 26. Em quarto, Praia Clube, com 26. Em quinto, Pato Branco, com 21. Em sexto, Jaraguá, com 20. Em sétimo, Carlos Barbosa, também com 20 pontos. A próxima partida do Jaraguá vai ser aqui em Jaraguá do Sul, no dia 29 de julho, pela Liga Nacional de Futsal, e vai ser justamente contra o Atlântico de Erechim, que é o líder do campeonato, né? Ou seja, o Jaraguá precisa começar a sua recuperação e joga justamente diante do melhor time na próxima rodada, que vai ser no dia 29 de julho. Já no Campeonato Catarinense de Futebol, nós tivemos no fim de semana o Juventus vencendo o Fluminense de Joinville por 3-1 e o Jaraguá tomando uma goleada de 6-1 do Metropolitano lá em Blumenau. O Jaraguá segue na última colocação, já está matematicamente rebaixado para a segunda divisão e o Juventus sai momentaneamente da zona do rebaixamento. Vai para 17 pontos, tem o mesmo número de pontos do Guarani de Palhoça, que agora é o penúltimo colocado. Tem mais duas rodadas só. Ou seja, Juventus e Guarani de Palhoça lutam ali cabeça a cabeça para não serem rebaixados. Juventus hoje estaria fora da zona do rebaixamento, mas tem mais dois compromissos. Guarani de Palhoça também tem mais dois jogos. O próximo jogo do Juventus vai ser em casa contra o Metropolitano. E aí acho que tem condições de vencer. Iria para 20 pontos ganhos, que aí dependeria só de si na última rodada. O Juventus joga contra o Metropolitano na quarta-feira, às 15h, aqui em Jaraguá do Sul. Já o Jaraguá vai jogar fora de casa, joga contra o Guarani de Palhoça, lá em Palhoça, também na quarta-feira, às 15h. Lembrando que esse confronto de Guarani de Palhoça e Jaraguá é o confronto dos dois piores times do campeonato. Ou seja, Jaraguá pode ajudar o Juventus, né? Se pelo menos empatar com o Guarani lá em Palhoça. Se vencer, seria melhor ainda, porque daí o Juventus vai se encaminhando para ficar fora da zona do rebaixamento. Mas enfim, o Jaraguá, que não venceu nenhum jogo até agora, dificilmente vai vencer o Guarani de Palhoça fora de casa, que está aí desesperadamente com chances de fugir da zona do rebaixamento, né? Então, é um jogo difícil. Jaraguá e Guarani de Palhoça nas últimas colocações e o Juventus na antepenúltima colocação do Campeonato Catarinense da Série B. Um fato que chama atenção é o saldo negativo do Jaraguá. É um dos piores saldos de todos os campeonatos de futebol do mundo, eu acho. Tem menos 57, ou seja, é um dos times que mais sofreu gols num campeonato e que menos marcou. O Jaraguá marcou 6 gols no campeonato e sofreu 63. O saldo é negativo de 57 gols, ou seja, para o Jaraguá, o pior time do campeonato catarinense. Uma pena, né? A gente lamenta esse desempenho do Jaraguá. Estamos acreditando aí que tanto o Jaraguá como o Juventus pudessem beliscar ali uma classificação para a série principal no ano que vem. Não foi possível dessa vez, né? Notícias do esporte aqui no Plantão do Meio-Dia.
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0: Vamos falar da Copa do Mundo. Copa do Mundo, destaque aí para o jogo do sábado, um jogo com 10 gols. Para mim foi o melhor jogo da Copa. Para quem gosta de futebol, de jogo na correria, né? De drible, futebol, lançamentos, golaços, foi um jogo de 10 gols. 6-4 para a Inglaterra. A França ficou pelo caminho. Foi um jogo, digamos assim, mais descomprometido, eu diria, né? Não valia mais muita coisa. E por isso foi um jogo bom também, né? Um jogo sem briga, sem confusão. Um jogo de muitos gols e com 2 gols do Mbappé. O Mbappé, com essa marca, confirmou-se o artilheiro da Copa, com 2 gols a mais que o Messi, 10 gols contra 8 do Messi, e também é o artilheiro da história das Copas, né? Passa 22 gols e é o artilheiro histórico de todas as Copas, o cara que mais marcou gols em Copa. O Messi tem 21 gols nas 6 Copas que participou e o Mbappé tem 22 nas 3 Copas que participou. E tem mais 2 Copas pela frente, pelo menos, né? Então, o Mbappé, artilheiro da Copa, levou a chuteira de ouro. O goleiro do time da Espanha levou o troféu aí de melhor goleiro, goleiro menos vazado. Tem o Corbacci, que é o zagueiro da Espanha, um gorila muito novo, né? 18 anos, foi escolhido melhor zagueiro e o jogador revelação da Copa. Tivemos também o Rodri, melhor jogador da Copa do Mundo. Poderiam ter escolhido o Messi ou o Mbappé, também ficaria em boas mãos, mas o Rodri também é um jogador de muita categoria, de muita habilidade, já tinha recebido a bola de ouro da FIFA no ano passado, né? E que nós não gostamos muito, porque estavam concorrendo o Rodri e o Vini Júnior no ano passado, e a FIFA acabou escolhendo o Rodri, que joga na Inglaterra, como o melhor jogador do mundo, então agora, dessa vez, levou também como o melhor jogador da Copa. E ontem não deu outra, né? Para quem viu o jogo, viu só a Espanha, praticamente. É a primeira vez na história que um time decide uma Copa do Mundo e passa 90 minutos sem dar um chute no gol, né? Quer dizer, foi algo assim impressionante, né? Um massacre da Espanha sobre a Argentina. E a forma como a Argentina se comportou também, claro que eles marcaram o Messi, enfim, cercaram o Messi, não deixaram a bola chegar no Messi, mas enfim, não dá pra querer ser campeão sem chutar no gol, né?
1: Não, e querendo ou não, foi a primeira seleção forte que eles realmente pegaram ali, né? E já perderam. É. Será que eles teriam continuado até a final se tivesse pegado no início uma seleção mais forte?
0: Pois é, se bem que eles pegaram a Inglaterra, mas a Inglaterra teve aquele momento lá de covardia, se acovardaram, recuaram muito, a Argentina foi pra cima e acabou na pressão marcando 2 gols, que foi na rodada passada. Mas até então, eles tinham pego só times acima da 15ª colocação do ranking, ou seja, só times muito fracos, né? Então não dava pra gente sentir realmente o peso da Argentina com aqueles adversários da primeira fase, das oitavas de final, depois daquele 16avos, oitava de final, enfim, e pegaram, digamos, um time realmente um pouco mais forte, que foi a Inglaterra, já na fase semifinal, né? Já na reta final, foi a primeira vez, inclusive, que um time chegou na semifinal sem enfrentar um grande adversário nas primeiras rodadas. Foi o caso da Argentina, que tiveram, no meu modo de ver, muita sorte também com o sorteio da tabela. Ou seja, eles pegaram o outro lado da tabela, ficaram longe da França, longe da Espanha. Eu acho que a grande final desse ano, mais justa, seria França e Espanha, que são os dois melhores times da Copa. Mas acabaram se encontrando antes, França e Espanha. A Espanha foi melhor e venceu até com relativa facilidade a França e acabou depois superando a Argentina. Então foi um jogo que a Espanha mandou completamente, né? Durante os 90 minutos. E seria injusto se qualquer outra coisa acontecesse, né? Por aquilo que apresentou a Espanha. E às vezes o futebol nem sempre premia o justo, né?
1: Não.
0: Eu estava com medo que ali no final, daqui a pouco, a Argentina achasse um golzinho.
1: Como,
0: né,
1: nos dois últimos jogos, né?
0: É, como contra o Egito, contra Cabo Verde, uhum, né? Que também acharam, verdade, um gol depois ali de um sofrimento muito grande. Pensei que iria acontecer de novo. Quando o árbitro anulou aquele gol, que era o segundo gol lá da Espanha, o gol do Nico Williams ali, do William Júnior, quando ele anulou aquele segundo gol, eu pensei, agora a FIFA vai dar um jeitinho
1: da Argentina. Eu também.
0: Empatar esse jogo.
1: Também pensei nisso.
0: Porque aquela falta lá foi muito esquisita, né?
1: Muito.
0: Enfim, anularam um gol, o outro gol depois o VAR mostrou, realmente estava impedido, que foi um gol que seria o terceiro gol da Espanha, por detalhes, né? O jogador estava um pouquinho à frente, então o VAR anulou, tudo bem, mas a Espanha perdeu muitos gols, né? E poderia ter sido 2-3, 4-5-0 e seria um resultado natural por tudo aquilo que apresentou a Espanha. O ruim da Copa como um todo foi a violência, mais uma vez, dos jogadores argentinos, com jogadas muito agressivas, né? Com faltas realmente muito graves durante o jogo. Teve uma falta lá que depois acabou sendo expulso o jogador Paredes da Argentina, que achei que tinha quebrado a perna do jogador, né? Do jogador da Espanha. E tivemos depois, no final do jogo, uma vergonheira completa, né? Além daquela troca de pontapés, de socos, de empurrões, enfim, nós tivemos ainda aquela cena lamentável dos jogadores, inclusive o Messi, dos jogadores da Argentina, inclusive o Messi, que viraram as costas para os jogadores da Espanha, que aplaudiram, enfim, os jogadores argentinos que receberam, porque todos eles reverenciam muito o Messi, né?
1: Uhum.
0: Jogaram juntos, muitos deles ali, inclusive. E aí depois você virar as costas para um colega de profissão, enfim, para um colega de time de futebol, fica realmente muito complicado. Então é por isso que a gente entende que também deve partir dos jogadores, dos atletas, né? Essa mudança de comportamento para que nós possamos, digamos assim, diminuir um pouco esse ranço com os argentinos em função de alguns episódios aí de violência, de pancadaria, de racismo, de preconceito e principalmente de muita violência, de muita catimba, né? De muita atitude antidesportiva. E infelizmente isso aconteceu desta vez, outra vez, né? Mas enfim, ganhou o melhor, ganhou a Espanha. Eu hoje estou com a camisa da Espanha aqui.
1: Desatualizada. Só tá com uma estrela.
0: Falta uma estrela. Mas não é só por causa da Argentina, não só por causa de ontem, né? A gente já tem esse casaco há mais tempo porque gosta do bom futebol. A Espanha há muito tempo vem jogando um bom futebol. No ano passado já venceu a França duas vezes nas ligas europeias, né? Foi campeã duas vezes das competições europeias, né? Recentemente, vencendo a França na final. E há muito tempo tem feito um futebol muito parecido com aquilo que nós fazíamos antigamente, né? Foi o que disse um ouvinte agora há pouco. A Espanha faz aquilo que o Brasil dos anos 80 fazia, com Sócrates, Falcão, Toninho Cerezo, Zico, enfim, um time que tocava muita bola, com passes perfeitos, né? E infelizmente não ganhou aquela Copa de 82 e nem de 86. E é por isso que a gente gosta do futebol da Espanha. Também porque muitos dos nossos craques estão jogando na Espanha ou jogaram, né? Se a gente for citar aqui, nós tivemos desde o Romário, um craque do Barcelona, depois Ronaldinho Gaúcho, um craque do Barcelona, depois Ronaldo Fenômeno no Real Madrid, o Rivaldo no Barcelona, nós tivemos outros jogadores mais recentes, temos hoje o Vini Júnior no Real Madrid, tem o Rafinha no Barcelona, tivemos o Roberto Carlos, enfim, tantos atletas nossos, né? Que são destaques e que participaram do futebol espanhol, por isso que o brasileiro também conhece muito Barcelona, Real Madrid, Atlético de Madrid, em função da presença dos jogadores brasileiros que foram sempre muito elogiados, né? Ovacionados e sempre muito respeitados no futebol espanhol. Enfim, por isso acho que a torcida brasileira como um todo, a grande maioria, torceu realmente para a Espanha, além, é claro, da nossa rivalidade com os argentinos, mas também porque a gente gosta de um bom futebol, né? E a Espanha realmente tem jogado aí um futebol de muita qualidade.
1: Hoje o Renato não tá aqui e a gente tá 10 vezes mais atrasado. Então você não pode culpar o Renato, só você tá falando.
0: É que tem um motivo principal, a Espanha foi campeã, né?
1: Ah, tá
0: Se
1: bom.
0: O Renato estivesse aqui, ele estaria chorando aí, não estaria nem falando.
1: Nem falando, né? Tá bom.
0: Não, estaria aí resmungando, bravo, nervoso, chateado, né? Em função da derrota da Argentina. Bom, 12:39, informações da Copa.
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0: Depois do intervalo, nós voltamos para falar de outras notícias do fim de semana. Eu não citei o Neymar também, né? Que foi um dos grandes craques do Barcelona, mais recentemente agora. Teve o Marcelo também, lateral esquerdo. Enfim, são grandes craques também do futebol espanhol, que são brasileiros. E os espanhóis gostam muito dos craques do futebol brasileiro. Depois do intervalo, nós voltamos com mais informações.
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0: 44, faltam 16 minutos para uma da tarde. 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
0: 12h44, vamos falar também da LeveMed.
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0: 12h45, vamos com mais ouvintes no plantão do meio-dia.
1: Vamos lá, o Paulo Almoz mandou um áudio enorme pra gente. A gente vai colocar uma parte do áudio dele aqui. Fala, Paulo.
2: Boa tarde, Rony. Boa tarde, Tariana. Sabe por que deu aquela confusão no final do jogo? Porque falaram pro Paredes, rasta la vista, baby. E aí deu no que deu. Brincadeiras à parte. Ter um time disputando uma taça que não dá um chute ao gol nem no primeiro tempo da prorrogação, então foram mais que 90 minutos, fora os acréscimos, né? Então isso se estendeu lá pra, sei lá, mais que uma hora, quase duas horas sem chutar no gol. Aí não dá, né? Aí deu no que deu e os hermanos mereceram o resultado que tiveram. Porque afinal, eu agora, na minha humilde opinião, vejo que a inspiração deles no futebol, até enquanto ser humano, né? Embora uma coisa não esteja atrelada à outra, mas quando você se torna um ídolo, as coisas não andam separadas, né? O corpo, a mente, o espírito ali é um só e todo mundo idealiza aquele ser como único.
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4: Boa tarde, dupla. Passando para deixar beijocas, desejar uma ótima tarde para todos nós e dizer que para mim o futebol neste fim de semana foi trilegal. Meu Flu empatou com o Braga, o nosso moleque travesso embalado pela torcida da raça tricolor venceu o bonito Nense de Joinville e o Ferran Fernandes, além de ser um belo exemplar masculino, tirou os hermanos para dançar flamenco e fez a alegria de quem queria ver a Argentina retornar com as mãos vazias. Desta vez, las manos de Dios não funcionou para eles. A taça e a graça são espanholas. Olé, beijos da Nilce.
1: Nadir também tá por aqui. Viana, avise o pessoal que existe Wi-Fi móvel, é só carregar, né? No caso, Wi-Fi móvel, o famoso, né? Enfim, plano, né? Enfim, esqueci o nome agora. Dados? Móveis.
0: Tem que pagar daí, né?
1: Tem que pagar, é. E felizmente perdemos o jogo, mas a vida segue. Buenos irmãos. Tá bom, então. A Serli também tá por aqui. Boa tarde, dupla. Pensando bem, a FIFA nem devia aceitar que a Argentina participe de outras Copas. Será que o pessoal gosta da Argentina?
0: Também não é pra tanto, né? Mas uma punição deveriam receber, né? Por aquela por aquela faixa lá, Las Malvinas são argentinas, e eu concordo com isso, eu acho que as Malvinas são argentinas mesmo, mas a FIFA tem um regulamento que proíbe qualquer tipo de posicionamento político, né? Durante os jogos tem que ter uma punição. E também para esses jogadores que se envolveram nessa confusão, nessa briga de ontem, né? Serem, digamos, punidos também nas competições dos seus clubes. Inclusive tem um clube lá, acho que da Inglaterra, com relação ao Enzo Fernandes, que foi, não foi que foi expulso, né? Ou foi ontem. Enfim, o Enzo Fernandes andou entoando alguns cânticos racistas no ônibus da Argentina, os outros jogadores cantaram também, mas ele que foi que puxou o couro, né? Aí teve uma nota lá, lamentando o episódio, da diretoria do time, acho que é um time da Inglaterra, e tem gente pedindo já o rompimento de contrato dele em função desse comportamento. Então, tem que ter um limite, né? Futebol é isso aí, é congraçamento, é diversão, é entretenimento, né? Entre os povos, especialmente, né? Como fizeram lá a França e Inglaterra depois do jogo do sábado, ou seja, os caras se reuniram lá, se abraçaram para fazer uma oração juntos, né? Depois do jogo, quer dizer, derrotados e vencedores. Então é isso, vida que segue, cada um segue pro seu time e se prepara para a próxima Copa.
1: Isso aí.
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0: Um breve intervalo e nós já voltamos com a sequência aqui do Plantão do Meio-Dia com mais ouvintes.
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0: 12:53, faltam 7 minutos para 13:00. Esse é o nosso plantão do meio-dia, sempre com informação, serviço e notícia para você de segunda a sexta nesse horário. Vamos em frente com o nosso plantão do meio-dia, levando para você as principais informações das últimas horas. E hoje tá começando hoje o Festival de Dança de Joinville. Nós vamos conversar com o Davidson Garcia, porque o Festival de Dança está começando hoje, é um dos principais, um dos maiores festivais aí do mundo, sempre com muito destaque, e o Davidson vai falar conosco a partir de agora. Trazemos um pouco aqui, em função dos assuntos da Copa do Mundo, e o Davidson está conosco aqui para a gente falar um pouco sobre esse festival, né? Mais uma vez, né? Um grande festival, o maior dos festivais, começando hoje, sempre com muito destaque. Quais são as novidades para esse ano, hein, Davidson? Tudo bem? Boa tarde.
1: Boa tarde. Esse ano o festival é mais uma vez repleto de novidades, né? Abrimos hoje com uma noite de abertura com uma orquestra no palco e vamos aí ao longo de 13 dias com uma programação preparada para Joinville e região, para o Brasil também, né? Vir a Joinville e viver aquilo que a gente chama de um festival de emoções.
0: Como é que funciona a participação? Quem é que participa? De onde vêm esses grupos, essas pessoas todas? Só para a gente entender um pouco desse funcionamento do festival, né?
1: O Festival de Dança de Joinville, ele é realizado em Joinville, mas ele é um festival do mundo. Então, pessoas de todos os estados brasileiros, de 6 países, estão participando dessa edição do evento. São mais de 16.500 participantes que vêm para dançar, para fazer curso, para fazer teste, para conseguir emprego na área da dança, para comprar e para visitar a nossa cidade também.
0: Com relação à questão da participação das pessoas para assistir, tá? Como é que funciona isso para poder ver alguns festivais, para poder participar dessas oficinas?
1: No Instagram, lá tem todas as informações, nosso site também. Nós temos alguns ingressos à venda, temos também alguma parte da nossa programação didática, né, dos cursos, workshops, eles ainda têm possibilidade. E eu gostaria de destacar também que mais de 80% da nossa programação é uma programação gratuita, onde você não precisa comprar o ingresso para poder participar e poder prestigiar o nosso evento.
0: Com relação ao envolvimento que a gente sabe que vocês têm também com outras cidades, né, com apresentações itinerantes, como é que funciona isso e de que forma vai acontecer esse ano?
1: Todos os anos o Festival de Dança de Joinville estabelece parceria com alguns municípios vizinhos, né? Este ano nós estaremos em São Bento do Sul e em São Francisco do Sul. Em São Francisco nós já estamos há mais de 6 anos desenvolvendo atividades lá dentro.
0: Tomara que em breve vocês estejam aqui em Jaraguá do Sul, quem sabe já no próximo ano também com algumas apresentações, né?
1: Exatamente, por que não? Já estivemos no passado, já tivemos palcos abertos aí em Jaraguá e quem sabe no futuro próximo aí venhamos a ter novamente.
0: Isso depende de uma parceria entre prefeitura e a organização ali do evento? Como é que funciona?
1: Então, é uma série de fatores, né? Inclusive a SCAR nos procurou já nos últimos anos para a gente estabelecer essa parceria e é de interesse do festival, com certeza, e acredito que muito em breve nós possamos viabilizar.
0: Está certo, então. Bom, claro, não precisa nem fazer nenhum comentário, né? Todo mundo sabe da qualidade, enfim, e da grandiosidade que é o Festival de Dança de Joinville, dispensa apresentações. Um bom evento para vocês aí, estamos aqui à disposição.
1: Muito obrigado, valeu, tchau, tchau.
0: Valeu, um abraço, muito obrigado, tá aí, portanto, o Davidson conversando conosco a respeito justamente do Festival de Dança de Joinville, que começa hoje e se estende aí por 12 a 13 dias, mais ou menos. 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
0: 12:59, os últimos ouvintes de hoje no plantão.
2: Vamos lá, últimas participações do nosso WhatsApp, 8837-5377. Deixa eu ver essa galera aqui. O Delmir tá por aqui mandando mensagem pra gente. Boa tarde, dupla. Passei na exposição da Jamail. É, também tava por ali, né? Aqui também o nosso ouvinte, o Alexandre.
3: Boa tarde, pessoal da RBN. Estamos aqui escutando vocês dentro do carro, retornando aí depois de um passeio maravilhoso. Fomos conhecer a Cataratas do Niágara e divisa com o Canadá. Tá um dia lindo hoje aqui, quente. Estamos retornando para casa, escutando vocês aqui. Alexandre, a Angélica, o Pedro e a Laura. Um abraço para todo mundo aí de Guaramirim, Jaraguá do Sul.
4: Ô Rony, parabéns que tu tá com a camisa da Espanha. Que legal, cara. Beleza, eu também torci, mas torci muito. Eu, meu neto de 8 anos, ele jogou, né? E com o professor de capoeira, né? Que é o Cabelo, que hoje ele falou contigo aí. Mas ele não escutou a mensagem, porque ele foi pro trabalho, né? E daí, ele quem perdia, pagava uma caixa de bombom. Daí, o meu neto perdeu, né? Agora tem que pagar, viu? Ele até chorou, tadinho. Ele é da Argentina, 8 anos. Precisa ver. Mas eu amei. Amei mesmo, porque o Messi só debochava do brasileiro, né? Ele riu quando debochou Neymar chorando, aqueles outros tudo chorando. Mas olha, também tinha que chorar. Tinha mesmo. Até que chorou pouco. Talvez na frente, mas por trás ele chorou muito. Mas parabéns para a Espanha. Parabéns. Para nós. Parabéns para você também que tá com a camisa. O Renato não veio porque ele sabia que nós ia pegar no pé dele. Mas deixa, amanhã a gente pega. Um abraço para vocês. Bom trabalho.
2: Valeu, Irani. Aqui no YouTube, o Vanderlei Krause. Boa tarde para todos da Rádio RBN. O Jair José também participando por aqui, Rony.
0: O Alexandre, não entendi se já tá no Brasil ou se ele tá voltando, tá lá ainda.
2: Não, eu acho que o Alexandre, ele mora nos Estados Unidos, porque o nome dele tá escrito assim, Alexandre USA. USA.
0: Ah, acho que foi eu que salvei esse nome dele aí. Mas ele, eu acho que ele mora lá mesmo, né?
2: Acho que sim, aham.
0: Ele mora lá, então foi passear no Canadá, tá voltando pra casa, mas não pra cá, né, pro Brasil. Tá voltando pra casa dele lá
2: pra
0: mesmo.
2: Pra casa dele lá mesmo.
0: Um abraço aí. Citou o nome de todo mundo que tá aí na companhia, né? Dele aí, voltando de carro, possivelmente. Um grande abraço aí, muito obrigado pela audiência, um grande abraço do Brasil. E ele é de Guaramirim, mandou um abraço pro pessoal de Guaramirim, né?
2: Isso aí.
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0: Muito bem, Jaraguá do Sul se prepara para o desfile do sábado. Nós temos uma fala da Ivana, porque hoje à tarde tem uma reunião importante aí com as pessoas que vão fazer o desfile. As pessoas das entidades, né? Então hoje às 16 horas lá na arena. E a Ivana tem uma fala aí a respeito justamente do desfile e também desta reunião.
5: Sim, hoje às 16 horas no auditório da CECEL haverá reunião entre a comissão organizadora da CECEL, a secretaria e os representantes, perdão, das entidades que vão participar do desfile dos 150 anos de Jaraguá do Sul. É justamente uma reunião de alinhamento, é organização do desfile para que cada entidade saiba o momento em que vai, qual é a classificação, qual é a ordem, inclusive, né, de desfile, estacionamento, todas as informações possíveis. É o momento no qual as entidades vão tirar todas as dúvidas, né, de como proceder no dia do desfile, o antes, o durante, o depois do desfile, como é que vai acontecer o evento.
0: Desfile é sábado, feriado, né? Sábado à tarde, aqui em Jaraguá do Sul. Eu recebi uma informação agora há pouco aqui do pessoal do Moconeve, do presidente do Francisco Alves. Parece que vai estar, o Moconeve também vai desfilar lá no sábado, como todas as demais entidades. E uma das confirmações parece que é a Miss Santa Catarina, né? Que é negra e que vai estar em Jaraguá do Sul justamente para participar desse desfile do Moconeve. No sábado, então, é uma das atrações também, além de outras grandes atrações do fim de semana. Tem show do Ralph na sexta, tem o show gospel na sexta. Isadora?
2: Na sexta,
0: né?
2: Isso.
0: Isadora Pompeu, Ralph no sábado, além de outros grandes artistas.
2: Domingo no
0: também.
2: Daniel.
0: Domingo tem o Daniel. Então, fim de semana aí, repleto de atrações, né? Com desfile no sábado à tarde. Ponto final aqui no Plantão do Meio-Dia. Muito obrigado pela sua audiência, muito obrigado pela sua companhia.
2: Nós vamos voltar
0: amanhã ao meio-dia.
2: É isso aí, tchau, tchau, pessoal.
0: Em função do tempo, não vai dar tempo da Rihanna dançar aí o Flamengo. As castanholas veio toda preparada hoje para fazer isso, né?
2: Uhum.
0: Veio de tamanco, veio de unhas vermelhas.
2: Uhum.
0: Mas como não tem mais tempo no programa, vai dançar amanhã.
2: É, tudo bem, deixa para amanhã. Uhum. Tá confia,
0: bom.
2: Confia.
0: Amanhã na presença do torcedor
2: Renato.
0: Da Argentina. Pra provocar um pouco o nosso querido Renato.
2: Vou fazer ele dançar.
0: Na sequência vem a programação especial da tarde. Um grande abraço, até amanhã.
2: Tchau, tchau, pessoal.
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0: RBN, a rádio que faz parte da minha e também da sua vida e sempre fazendo companhia pra você e te deixando muito mais alegre e muito mais descontraído. Agora segura, viu? Porque daqui a pouco a gente volta trazendo muito mais emoção aqui na 94.3 pra Jaraguá do Sul e todo o norte de Santa Catarina.
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estamos de volta e olha, já chegamos com muita música boa, energia lá em cima, pra você continuar curtindo a 94.3, a rádio que faz parte da minha e também da sua vida. Bora? Então aumente o volume.

0: Sensacional, né, gente? Mas agora chegou aquele momento de darmos uma pausa, mas daqui a pouco eu vou voltar com uma sequência de músicas incríveis pra deixar o teu dia muito mais alto astral aqui na 94.3, a rádio que faz parte da sua vida.
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3: O Cine de Jaraguá do Sul divulgou nesta segunda-feira a relação de vagas disponíveis na cidade para quem está procurando uma colocação no mercado de trabalho ou mesmo um novo emprego. A semana está começando com 1.505 vagas ativas, sendo que dessas, 31,7% no setor da indústria, 40,93% no comércio, 20,73% no serviço e 6,64% em outros setores. São várias opções que podem ser conferidas pelo site da prefeitura na aba Jaraguá Mais Empregos, aba Emprego, no portal Jaraguá na Mão ou presencialmente no Cine, que fica junto à Prefeitura de Jaraguá do Sul, na Barra do Rio Molha. Entre os destaques da programação de aniversário de Jaraguá do Sul, 150 anos, estão no dia 24, show gospel com a cantora Isadora Pompeu, a partir das 21 horas. No dia 25, missa solene dos 150 anos, celebrada pelo arcebispo Dom Francisco Carlos Bach, da Arquidiocese de Joinville. Desfile festivo e corte do bolo. Logo após, começa a maratona de shows. As bandas locais In Natura e Pedra no Rim comandam o esquenta da noite e preparam o público para os shows nacionais com o grupo Mulherada, Ralph, ex-parceiro da dupla sertaneja Cristão e Ralph, e Matheus Rotti, conhecido por seu repertório focado em música country norte-americana, encerrando a programação musical. Já no domingo, dia 26, será outro dia de atrações, com um destaque para o show de Gustavo Bardin e Violoncelo e show nacional com o cantor Daniel e orquestra Filarmônica.

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2: A industrialização de Jaraguá do Sul ganhou força a partir da metade do século XX. 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

sequência de músicas boas e muito entretenimento para animar ainda mais a sua vida. Então coloca o volume no máximo, vem com a gente e já avisa para todo mundo. A RBN está no ar para deixar o teu dia muito mais alto astral.

0: gente segue com a nossa programação, mas agora eu vou dar uma rápida pausa. Daqui a pouco eu vou voltar trazendo muito mais sucessos, muito mais animação nesse clima descontraído que todo mundo adora. Fica com a gente.
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0: vocês. E nesse clima de alto astral, fica com a gente. Daqui a pouco eu tô de volta.
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7: No final do século XIX, a região de Jaraguá do Sul começou a ser ocupada por imigrantes europeus, principalmente alemães. 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
1: RBN, a rádio que faz parte da minha e também da sua vida. E já voltamos com mais um bloco cheio de muita música boa e energia positiva. Fique ligado, porque olha só a sequência de sucessos que tá chegando por aqui. Essa daqui, por exemplo, eu adoro e tenho certeza que você também vai curtir.

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0: toque, mas não adianta ficar reclamando, viu? É só um tempinho de tomar uma água e aquele cafezinho e em instantes eu vou trazer mais uma sequência de sucessos aqui na RBN.
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2: A Secretaria de Obras e Serviços Públicos de Jaraguá do Sul abriu processo licitatório para contratação de pessoa jurídica para prestação de serviços de engenharia com fornecimento de materiais e mão de obra para pavimentação asfáltica, serviços preliminares, terraplanagem, drenagem pluvial, obras complementares e sinalização viária na estrada municipal JGS 080, Joaquim Pinseguer, na localidade de Vila Machado. A via tem uma extensão total de 2.400 metros e liga com a rua Pioneiro Luiz Sarte, no bairro Nereu Ramos. Restando poucos dias para a celebração de 150 anos de Jaraguá do Sul, essa é a semana do aniversário. A comunidade está convidada para comemorar o marco histórico com o tradicional desfile festivo no dia 25 de julho. O evento terá início às 14 horas na Arena Jaraguá e reunirá forças de segurança, entidades culturais, instituições de ensino, organizações sociais, esportivas e comunitárias. Ao todo, 48 entidades desfilarão apresentando a diversidade, representando diversidade, as tradições e os valores que moldam a identidade jaraguaense. O trajeto será o mesmo dos outros anos. E para garantir a organização do desfile, será realizada hoje, às 16 horas, na Arena Jaraguá, uma reunião de alinhamento com representantes de todas as entidades participantes. Eu sou Gisela Marodim e este é o F5 na Notícia. 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

0: gente vai fazer um rápido break, mas já já eu volto com a sequência especial de músicas e muita energia para você continuar curtindo a nossa programação. 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

estamos de volta aqui na rádio que toca tudo que você gosta de ouvir, a rádio que faz parte da minha e também da sua vida. E que coisa boa saber que tem tanta gente querida acompanhando a nossa programação em casa, no trabalho,

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0: instantes eu tô de volta por aqui trazendo muito mais sucessos na melhor programação do seu rádio. A RBN é assim, é música boa, energia positiva e esse alto astral que todo mundo adora. Daqui a pouco tem muito mais sucessos.
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2: É a semana de aniversário de Jaraguá do Sul, 150 anos. Tem programação especial nessa semana, dias 24, 25 e 26 de julho. Muitos shows e, é claro, desfile festivo. No dia 24 tem show gospel com a cantora Isadora Pompeu a partir das 21 horas. No dia 25, missa solene dos 150 anos e é celebrada pelo arcebispo Dom Francisco Carlos Bach, da Arquidiocese de Joinville. Desfile festivo, à tarde, o corte do bolo e logo após começa shows, a maratona de shows. As bandas locais Inatura e Pedra no Rim vão comandar o esquenta da noite e preparam o público para os shows nacionais com o grupo Mulherada, também com Ralph, Matheus Rotti. No dia de domingo, dia 26, será outro dia repleto de atrações, com destaque para o show de Gustavo Bardin e Violcelo e o show nacional com o cantor Daniel e Orquestra Filarmônica de Jaraguá do Sul. Destaques especiais para o aniversário de Jaraguá do Sul. E no esporte nós temos aí já programado para o dia 22 de julho e vai até o dia 30 de julho, o Campeonato Brasileiro Interclubes 15, modalidade esportiva basquete feminino em Recife. Nossos atletas estarão por lá. Tem os Joguinhos Abertos de Santa Catarina, que começam dia 23 em diversas modalidades, vão até o dia 2 de agosto em Blumenau. Quarta Taça Brasil, modalidade de Bolão 23 feminino, começa dia 23 e vai até o dia 26 de julho em Novo Hamburgo, no Rio Grande do Sul. Tem o Campeonato Brasileiro de MTB Cross County no ciclismo, começa dia 23, vai até o dia 26 em São José dos Campos, São Paulo. Nossos atletas estarão por lá. Eventos esportivos e culturais aqui no Agenda.
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falei que era rápido, né? Já estou de volta aqui na rádio que faz a diferença na minha e também na sua vida. RBN, a rádio que todo mundo ouve e que todo mundo adora. E olha só esse sucesso que agora trago pra você que tá curtindo a nossa programação. Ó, de volta.

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3: A região de Jaraguá do Sul registrou 27.271 admissões com carteira assinada em maio, conforme dados divulgados pelo novo Cadastro Geral de Empregados e Desempregados, o CAGED, do Ministério do Trabalho e Emprego. No mesmo período, foram contabilizados 27.259 desligamentos. O levantamento contempla municípios de Araquari, Balneário Barra do Sul, Barra Velha, Bela Vista do Toldo, Campo Alegre, Canoinhas, Corupá, Garuva, Guaramirim, Irienópolis, Itaiópolis, Itapoá, Jaraguá do Sul, Joinville, Mafra, Major Vieira, Massaranduba, Monte Castelo, Papanduva, Porto União, Rio Negrinho, São Bento do Sul, São Francisco do Sul, São João do Itaperiú, Xereder e Três Barras. Na semana em que Jaraguá do Sul contempla 150 anos, uma notícia triste vem do Rio de Janeiro: o falecimento do neto do fundador da cidade, Emílio Carlos Jordan. O geólogo Cristiano José Fernandes Jordan, com 82 anos, nascido em 18 de março de 1944, faleceu ontem, domingo, dia 19. Segundo informações do Rio de Janeiro, o velório do neto do fundador de Jaraguá do Sul será na terça-feira, dia 21, das 14 às 17 horas, no crematório São Francisco Xavier, Capela Premium, no Caju, capital fluminense. Eu sou Gisela Marodim e este é o F5 na Notícia. 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
1: Olá, tudo bem? Começando mais uma edição do Em Campo RBN. Ferran Torres teve a recompensa de quem nunca desistiu. O atacante espanhol começou a Copa do Mundo deste ano como titular, mas perdeu espaço após o empate sem gols com Cabo Verde na estreia. Chegou a ter um gol anulado na fase de grupos contra a Arábia Saudita e enfrentou críticas durante toda a campanha, mas o destino reservava um papel especial. Na reta final contra a Argentina, foi dele o gol da vitória por 1-0 na prorrogação, que garantiu o bicampeonato mundial da Espanha. Antes disso, Ferran já havia sido decisivo ao dar assistência para o gol de Maico Merino na classificação diante do Portugal. Após a conquista, o atacante resumiu o sentimento. Disse que esse troféu era o sonho de milhões de espanhóis e que todas as dificuldades valeram a pena. De contestado a herói, Ferran Torres mostrou que, em uma Copa do Mundo, a perseverança pode transformar críticas em um lugar definitivo na história do futebol. Eu sou Renato Santos e este foi o Em Campo RBN. Eu volto a qualquer momento com outras informações da Copa do Mundo 2026.
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2: RBN faz parte da minha vida, por aqui o nosso Vai de Carona. Como é que você tá? De boa, tranquilo, tudo certinho? Desejo.

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5: É a semana de aniversário de Jaraguá do Sul, 150 anos. Tem programação especial nessa semana, dias 24, 25 e 26 de julho. Muitos shows e, é claro, desfile festivo. No dia 24 tem show gospel com a cantora Isadora Pompeu a partir das 21 horas. No dia 25, missa solene dos 150 anos e é celebrada pelo arcebispo Dom Francisco Carlos Bach, da Arquidiocese de Joinville. Desfile festivo, à tarde, o corte do bolo e logo após começa shows, a maratona de shows. As bandas locais Inatura e Pedra no Rim vão comandar o esquenta da noite e preparam o público para os shows nacionais com o grupo Mulherada, também com Ralph, Matheus Rotti. No dia de domingo, dia 26, será outro dia repleto de atrações, com destaque para o show de Gustavo Badin e Violcelo e o show nacional com o cantor Daniel e Orquestra Filarmônica de Jaraguá do Sul. Destaques especiais para o aniversário de Jaraguá do Sul. E no esporte nós temos aí já programado para o dia 22 de julho vai até o dia 30 de julho, Campeonato Brasileiro Interclubes 15, modalidade esportiva basquete feminino em Recife. Nossos atletas estarão por lá. Tem os Joguinhos Abertos de Santa Catarina, que começam dia 23 em diversas modalidades, vão até o dia 2 de agosto em Blumenau. Quarta Taça Brasil, modalidade de Bolão 23 feminino, começa dia 23 e vai até o dia 26 de julho em Novo Hamburgo, no Rio Grande do Sul. Tem o Campeonato Brasileiro de MTB Cross County no ciclismo, começa dia 23, vai até o dia 26 em São José dos Campos, São Paulo. Nossos atletas estarão por lá. Eventos esportivos e culturais aqui no Agenda.

RBN faz parte da minha vida. Vamos nessa, vai de carona por aqui, claro, né? Te fazendo com Bahia. Como é que tá aí? Tudo bem? Tudo certinho? Pessoal que tá na estrada. Alô, meus amigos, irmãos da estrada. Boa tarde pra você que tá na boleia do Trucão, nos dando uma carona. Excelente tarde pra

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1: A semana começa com mudança nas condições do tempo em Santa Catarina. A partir de amanhã, terça-feira, uma frente fria semi-estacionária avança pelo estado e provoca chuva, temporais isolados e risco de ocorrências em diversas regiões, incluindo Jaraguá do Sul e o norte catarinense. Ao longo da terça, a chuva chega de forma irregular às cidades da região, podendo ocorrer pancadas fortes, acompanhadas de raios, rajadas e vento. Em Jaraguá do Sul, a terça-feira ainda será abafada. As temperaturas variarão entre 20 graus no amanhecer e podem alcançar entre 27 e 29 graus durante a tarde. E motoristas que utilizam a BR-280 devem redobrar a atenção no fim de julho. O Departamento Nacional de Infraestrutura de Transportes, o DENIT, confirmou que haverá interdições temporárias no tráfego nos dias 27 e 28 de julho, devido ao transporte e lançamento das vigas do novo viaduto em construção no quilômetro 46 da rodovia entre Guaramirim e Araquari. As operações ocorrerão das 8 às 17 horas, com bloqueios momentâneos no sistema Pare-Siga. Ao todo, serão lançadas 12 vigas que fazem parte da estrutura do elevado, uma etapa considerada fundamental para o avanço das obras de duplicação da BR-280. Eu sou Gisela Marodim e este é o F5 na Notícia. 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
3: É a semana de aniversário de Jaraguá do Sul, 150 anos. Tem programação especial nessa semana, dias 24, 25 e 26 de julho. Muitos shows e, é claro, desfile festivo. No dia 24 tem show gospel com a cantora Isadora Pompeu a partir das 21 horas. No dia 25, missa solene dos 150 anos e é celebrada pelo arcebispo Dom Francisco Carlos Bach, da Arquidiocese de Joinville. Desfile festivo, à tarde, o corte do bolo e logo após começa shows, a maratona de shows. As bandas locais Inatura e Pedra no Rim vão comandar o esquenta da noite e preparam o público para os shows nacionais com o grupo Mulherada, também com Ralph, Matheus Rotti. No dia de domingo, dia 26, será outro dia repleto de atrações, com destaque para o show de Gustavo Bardin e Violcelo e o show nacional com o cantor Daniel e Orquestra Filarmônica de Jaraguá do Sul. Destaques especiais para o aniversário de Jaraguá do Sul. E no esporte nós temos aí já programado para o dia 22 de julho, vai até o dia 30 de julho, o Campeonato Brasileiro Interclubes 15, modalidade esportiva basquete feminino em Recife. Nossos atletas estarão por lá. Tem os Joguinhos Abertos de Santa Catarina, que começam dia 23 em diversas modalidades, vão até o dia 2 de agosto em Blumenau. Quarta Taça Brasil, modalidade de Bolão 23 feminino, começa dia 23 e vai até o dia 26 de julho em Novo Hamburgo, no Rio Grande do Sul. Tem o Campeonato Brasileiro de MTB Cross County no ciclismo, começa dia 23, vai até o dia 26 em São José dos Campos, São Paulo. Nossos atletas estarão por lá. Eventos esportivos e culturais aqui no Agenda.
4: 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Boa tarde pra você.

0: 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Levante e anda, vá em busca da sua sorte.
1: É sobre não ter.
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2: Que vai prédio, né?

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3: Vai de carona da RBN, sempre com você, te fazendo companhia há 35 anos. Que coisa boa, né? Excelente tarde, eu sou o João Carlos Júnior e por aqui a boa música não para.

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10: É no Vai de Carona que a gente se encontra, com certeza, sempre com muito carinho. Boa tarde pra você, uma excelente tarde. Por aqui tem mais música.

0: ouvintes das 6 horas. Os juízos dos mortais costumam ser feitos de maldade, de justiça e de inveja. Os juízos de Deus são suaves, justos e misericordiosos. Viva a cada instante como se tivesse a sensação de estar sendo visto por Deus, como na verdade está. Tenha sempre presente diante de si este pensamento que conforta e alenta, ao mesmo tempo em que adverte e acorda a sua consciência. Deus me vê e me julgará. É o que importa na condução da sua vida. Maria, cheia de graça, o Senhor é convosco. Bendita sois vós entre as mulheres, e bendito é o fruto do vosso ventre, Jesus. Santa Maria, Mãe de Deus, rogai por nós, os pecadores, agora e na hora de nossa morte. Amém.
1: Aleluia.
2: A oração da Ave Maria com Reale Júnior.
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11: 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Ó, segue a gente nas redes sociais. 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
1: É a RBN te fazendo com Bahia e mais um Vai de Carona. Você que tá em casa, no carro, no trabalho. Boa tarde pra você.

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2: A industrialização de Jaraguá do Sul ganhou força a partir da metade do século XX. 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

0: RBN faz parte da minha vida. Que legal, gente. Estamos fechando por aqui mais um Vai de Carona na RBN. Nesta segunda-feira, foi uma alegria estar com você, viu? Fica aqui um grande abraço do João Carlos Júnior. A gente se fala amanhã. Valeu, gente. Até lá. Tchau, tchau.
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1: Olá, tudo bem? Começando mais uma edição do Em Campo RBN. A França se despediu da Copa do Mundo deste ano com uma marca individual importante. Mesmo sem chegar à final, Kylian Mbappé conquistou pela segunda edição consecutiva a chuteira de ouro da FIFA. O atacante marcou 10 gols no torneio e terminou como artilheiro isolado, superando Messi, que encerrou a competição com 8 gols. Com esse desempenho, Mbappé também entrou para a história das Copas. Aos 27 anos de idade, ele chegou a 22 gols em mundiais e ultrapassou Messi, que soma 21, tornando-se o maior artilheiro entre jogadores em atividades na competição. A conquista reforma o protagonismo do camisa 10 francês, que brilhou mais uma vez em um mundial e confirmou seu nome entre os maiores goleadores da história do futebol. Eu sou Renato Santos e este foi o Em Campo RBN. Eu volto a qualquer momento com outras informações da Copa do Mundo 2026.
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